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1: olá, a continuação de uma boa noite para si que está na companhia da Rádio Regional de Arouca com a seleção musical do Adelino Pinho. 1 hora e 25 minutos.

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1: Faltam 13 minutos para as 2 horas.

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1: Olá, continuamos com a música variada, seleção musical do Adelino Pinho. São 2 horas e 12 minutos.

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1: Olá, a continuação de uma boa noite. Continuamos com música variada até às 6 da manhã. 2 horas e 37.
3: Meu amigo Jorge Amado.

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Olá, continuamos com a música variada, seleção musical do Adelino Pinho. São 3:30.

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1: Olá, a continuação de uma boa noite para si que está na companhia da Rádio Regional de Arouca com a seleção musical do Adelino Pinho. Faltam 8 minutos para as 4.

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Olá, um bom dia de quarta-feira. Está na hora para a transmissão do terço rezado na Igreja do Mosteiro de Santa Mafalda, pelo Sr. Padre Luís Ribeiro, acompanhado pelo Grupo Coral.

0: Bom dia a todos os ouvintes da Rádio Regional da Arouca. Vamos à recitação do terço. Em nome do Pai, do Filho e do Espírito Santo. Vamos meditar os mistérios gloriosos. Primeiro mistério, a ressurreição de nosso Jesus Cristo.
1: Pai nosso que estais nos céus, santificado seja o vosso nome. Venha a nós o vosso reino, seja feita a vossa vontade, assim na terra como no céu.
2: O pão nosso cada dia nos dai hoje, perdoai-nos as nossas ofensas, assim como nós perdoamos a quem nos tem ofendido, e não nos deixeis cair em tentação, mas livrai-nos do mal.
1: Ave Maria, cheia de graça, o Senhor é convosco, bendita sois vós entre as mulheres, bendito é o fruto do vosso ventre, Jesus.
2: Santa Maria, Mãe de Deus, rogai por nós, pecadores, agora e na hora da nossa morte. Amém.
1: Ave Maria, cheia de graça, o Senhor é convosco, bendita sois vós entre as mulheres, bendito é o fruto do vosso ventre, Jesus.
2: Santa Maria, Mãe de Deus, rogai por nós, pecadores, agora e na hora da nossa morte. Amém.
1: Ave Maria, cheia de graça, o Senhor é convosco, bendita sois vós entre as mulheres, bendito é o fruto do vosso ventre, Jesus.
2: Santa Maria, Mãe de Deus, rogai por nós, pecadores, agora e na hora da nossa morte. Amém.
1: Ave Maria, cheia de graça, o Senhor é convosco, bendita sois vós entre as mulheres, bendito é o fruto do vosso ventre, Jesus.
2: Santa Maria, Mãe de Deus, rogai por nós, pecadores, agora e na hora da nossa morte. Amém.
1: Ave Maria, cheia de graça, o Senhor é convosco, bendita sois vós entre as mulheres, bendito é o fruto do vosso ventre, Jesus.
2: Santa Maria, Mãe de Deus, rogai por nós, pecadores, agora e na hora da nossa morte. Amém.
1: Ave Maria, cheia de graça, o Senhor é convosco, bendita sois vós entre as mulheres, bendito é o fruto do vosso ventre, Jesus.
2: Santa Maria, Mãe de Deus, rogai por nós, pecadores, agora e na hora da nossa morte. Amém.
1: Ave Maria, cheia de graça, o Senhor é convosco, bendita sois vós entre as mulheres, bendito é o fruto do vosso ventre, Jesus.
2: Santa Maria, Mãe de Deus, rogai por nós, pecadores, agora e na hora da nossa morte. Amém.
1: Ave Maria, cheia de graça, o Senhor é convosco, bendita sois vós entre as mulheres, bendito é o fruto do vosso ventre, Jesus.
2: Santa Maria, Mãe de Deus, rogai por nós, pecadores, agora e na hora da nossa morte. Amém.
1: Ave Maria, cheia de graça, o Senhor é convosco, bendita sois vós entre as mulheres, bendito é o fruto do vosso ventre, Jesus.
2: Santa Maria, Mãe de Deus, rogai por nós, pecadores, agora e na hora da nossa morte. Amém.
1: Ave Maria, cheia de graça, o Senhor é convosco, bendita sois vós entre as mulheres, bendito é o fruto do vosso ventre, Jesus.

0: Segundo mistério, a ascensão de Jesus ao céu.
1: Pai nosso que estais nos céus, santificado seja o vosso nome. Venha a nós o vosso reino, seja feita a vossa vontade, assim na terra como no céu.
2: O pão nosso de cada dia nos dai hoje, perdoai-nos as nossas ofensas, assim como nós perdoamos a quem nos tem ofendido, e não nos deixeis cair em tentação, mas livrai-nos do mal.
1: Ave Maria, cheia de graça, o Senhor é convosco, bendita sois vós entre as mulheres, bendito é o fruto do vosso ventre, Jesus.
2: Santa Maria, Mãe de Deus, rogai por nós, pecadores, agora e na hora da nossa morte. Amém.
1: Ave Maria, cheia de graça, o Senhor é convosco, bendita sois vós entre as mulheres, bendito é o fruto do vosso ventre, Jesus.
2: Santa Maria, Mãe de Deus, rogai por nós, pecadores, agora e na hora da nossa morte. Amém.
1: Ave Maria, cheia de graça, o Senhor é convosco, bendita sois vós entre as mulheres, bendito é o fruto do vosso ventre, Jesus.
2: Santa Maria, Mãe de Deus, rogai por nós, pecadores, agora e na hora da nossa morte. Amém.
1: Ave Maria, cheia de graça, o Senhor é convosco, bendita sois vós entre as mulheres, bendito é o fruto do vosso ventre, Jesus.
2: Santa Maria, Mãe de Deus, rogai por nós, pecadores, agora e na hora da nossa morte. Amém.
1: Ave Maria, cheia de graça, o Senhor é convosco, bendita sois vós entre as mulheres, bendito é o fruto do vosso ventre, Jesus.
2: Santa Maria, Mãe de Deus, rogai por nós, pecadores, agora e na hora da nossa morte. Amém.
1: Ave Maria, cheia de graça, o Senhor é convosco, bendita sois vós entre as mulheres, bendito é o fruto do vosso ventre, Jesus.
2: Santa Maria, Mãe de Deus, rogai por nós, pecadores, agora e na hora da nossa morte. Amém.
1: Ave Maria, cheia de graça, o Senhor é convosco, bendita sois vós entre as mulheres, bendito é o fruto do vosso ventre, Jesus.
2: Santa Maria, Mãe de Deus, rogai por nós, pecadores, agora e na hora da nossa morte. Amém.
1: Ave Maria, cheia de graça, o Senhor é convosco, bendita sois vós entre as mulheres, bendito é o fruto do vosso ventre, Jesus.
2: Santa Maria, Mãe de Deus, rogai por nós, pecadores, agora e na hora da nossa morte. Amém.
1: Ave Maria, cheia de graça, o Senhor é convosco, bendita sois vós entre as mulheres, bendito é o fruto do vosso ventre, Jesus.
2: Santa Maria, Mãe de Deus, rogai por nós, pecadores, agora e na hora da nossa morte. Amém.
1: Ave Maria, cheia de graça, o Senhor é convosco, bendita sois vós entre as mulheres, bendito é o fruto do vosso ventre, Jesus.

0: Terceiro mistério, a efusão do Espírito Santo sobre os apóstolos e Maria.
1: Pai nosso que estais nos céus, santificado seja o vosso nome. Venha a nós o vosso reino, seja feita a vossa vontade, assim na terra como no céu.
2: O pão nosso de cada dia nos dai hoje, perdoai-nos as nossas ofensas, assim como nós perdoamos a quem nos tem ofendido, e não nos deixeis cair em tentação, mas livrai-nos do mal.
1: Ave Maria, cheia de graça, o Senhor é convosco, bendita sois vós entre as mulheres, bendito é o fruto do vosso ventre, Jesus.
2: Santa Maria, Mãe de Deus, rogai por nós, pecadores, agora e na hora da nossa morte. Amém.
1: Ave Maria, cheia de graça, o Senhor é convosco, bendita sois vós entre as mulheres, bendito é o fruto do vosso ventre, Jesus.
2: Santa Maria, Mãe de Deus, rogai por nós, pecadores, agora e na hora da nossa morte. Amém.
1: Ave Maria, cheia de graça, o Senhor é convosco, bendita sois vós entre as mulheres, bendito é o fruto do vosso ventre, Jesus.
2: Santa Maria, Mãe de Deus, rogai por nós, pecadores, agora e na hora da nossa morte. Amém.
1: Ave Maria, cheia de graça, o Senhor é convosco, bendita sois vós entre as mulheres, bendito é o fruto do vosso ventre, Jesus.
2: Santa Maria, Mãe de Deus, rogai por nós, pecadores, agora e na hora da nossa morte. Amém.
1: Ave Maria, cheia de graça, o Senhor é convosco, bendita sois vós entre as mulheres, bendito é o fruto do vosso ventre, Jesus.
2: Santa Maria, Mãe de Deus, rogai por nós, pecadores, agora e na hora da nossa morte. Amém.
1: Ave Maria, cheia de graça, o Senhor é convosco, bendita sois vós entre as mulheres, bendito é o fruto do vosso ventre, Jesus.
2: Santa Maria, Mãe de Deus, rogai por nós, pecadores, agora e na hora da nossa morte. Amém.
1: Ave Maria, cheia de graça, o Senhor é convosco, bendita sois vós entre as mulheres, bendito é o fruto do vosso ventre, Jesus.
2: Santa Maria, Mãe de Deus, rogai por nós, pecadores, agora e na hora da nossa morte. Amém.
1: Ave Maria, cheia de graça, o Senhor é convosco, bendita sois vós entre as mulheres, bendito é o fruto do vosso ventre, Jesus.
2: Santa Maria, Mãe de Deus, rogai por nós, pecadores, agora e na hora da nossa morte. Amém.
1: Ave Maria, cheia de graça, o Senhor é convosco, bendita sois vós entre as mulheres, bendito é o fruto do vosso ventre, Jesus.
2: Santa Maria, Mãe de Deus, rogai por nós, pecadores, agora e na hora da nossa morte. Amém.
1: Ave Maria, cheia de graça, o Senhor é convosco, bendita sois vós entre as mulheres, bendito é o fruto do vosso ventre, Jesus.
2: Santa Maria, Mãe de Deus, rogai por nós, pecadores, agora e na hora da nossa morte. Amém.
1: Glória ao Pai, e ao Filho e ao Espírito Santo.
2: Como era no princípio, agora e sempre. Amém.
1: Ó Maria concebida sem pecado,
2: rogai por nós que recorremos a vós.
1: Ó meu bom Jesus, perdoai-nos e livrai-nos do fogo do inferno.

0: Quarto mistério: a Assunção de Maria.
1: Pai nosso que estais nos céus, santificado seja o vosso nome. Venha a nós o vosso reino, seja feita a vossa vontade, assim na terra como no céu.
2: O pão nosso cada dia nos dai hoje, perdoai-nos as nossas ofensas, assim como nós perdoamos a quem nos tem ofendido. E não nos deixeis cair em tentação, mas livrai-nos do mal.
1: Ave Maria, cheia de graça, o Senhor é convosco, bendita sois vós entre as mulheres, bendito é o fruto

0: cheia da graça, o Senhor é convosco. Bendita sois vós entre as mulheres. Bendito é o fruto do vosso ventre, Jesus.
1: Santa Maria, Mãe de Deus, rogai por nós, pecadores, agora e na hora da nossa morte. Amém.
0: Ave Maria, cheia de graça, o Senhor é convosco. Bendita sois vós entre as mulheres. Bendito é o fruto do vosso ventre, Jesus.
1: Santa Maria, Mãe de Deus, rogai por nós, pecadores, agora e na hora da nossa morte. Amém.
0: Ave Maria, cheia de graça, o Senhor é convosco. Bendita sois vós entre as mulheres. Bendito é o fruto do vosso ventre, Jesus.
1: Santa Maria, Mãe de Deus, rogai por nós, pecadores, agora e na hora da nossa morte. Amém.
0: Ave Maria, cheia de graça, o Senhor é convosco. Bendita sois vós entre as mulheres. Bendito é o fruto do vosso ventre, Jesus.
1: Santa Maria, Mãe de Deus, rogai por nós, pecadores, agora e na hora da nossa morte. Amém.
0: Ave Maria, cheia de graça, o Senhor é convosco. Bendita sois vós entre as mulheres. Bendito é o fruto do vosso ventre, Jesus.
1: Santa Maria, Mãe de Deus, rogai por nós, pecadores, agora e na hora da nossa morte. Amém.
0: Ave Maria, cheia de graça, o Senhor é convosco. Bendita sois vós entre as mulheres. Bendito é o fruto do vosso ventre, Jesus.
1: Santa Maria, Mãe de Deus, rogai por nós, pecadores, agora e na hora da nossa morte. Amém.
0: Ave Maria, cheia de graça, o Senhor é convosco. Bendita sois vós entre as mulheres. Bendito é o fruto do vosso ventre, Jesus.
1: Santa Maria, Mãe de Deus, rogai por nós, pecadores, agora e na hora da nossa morte. Amém.
0: Ave Maria, cheia de graça, o Senhor é convosco. Bendita sois vós entre as mulheres. Bendito é o fruto do vosso ventre, Jesus.
1: Santa Maria, Mãe de Deus, rogai por nós, pecadores, agora e na hora da nossa morte. Amém.
0: Ave Maria, cheia de graça, o Senhor é convosco. Bendita sois vós entre as mulheres. Bendito é o fruto do vosso ventre, Jesus.

0: Quinto mistério: a coroação de Maria como Rainha do Céu e da Terra.
1: Pai nosso que estais nos céus, santificado seja o vosso nome. Venha a nós o vosso reino, seja feita a vossa vontade, assim na terra como no céu.
2: O pão nosso de cada dia nos dai hoje, perdoai-nos as nossas ofensas, assim como nós perdoamos a quem nos tem ofendido. E não nos deixeis cair em tentação, mas livrai-nos do mal.
1: Ave Maria, cheia de graça, o Senhor é convosco, bendita sois vós entre as mulheres, bendito é o fruto vosso.

0: cheia de graça, o Senhor é convosco. Bendita sois vós entre as mulheres. Bendito é o fruto do vosso ventre, Jesus.
1: Santa Maria, Mãe de Deus, rogai por nós, pecadores, agora e na hora da nossa morte. Amém.
0: Ave Maria, cheia de graça, o Senhor é convosco. Bendita sois vós entre as mulheres. Bendito é o fruto do vosso ventre, Jesus.
1: Santa Maria, Mãe de Deus, rogai por nós, pecadores, agora e na hora da nossa morte. Amém.
0: Ave Maria, cheia de graça, o Senhor é convosco. Bendita sois vós entre as mulheres. Bendito é o fruto do vosso ventre, Jesus.
1: Santa Maria, Mãe de Deus, rogai por nós, pecadores, agora e na hora da nossa morte. Amém.
0: Ave Maria, cheia de graça, o Senhor é convosco. Bendita sois vós entre as mulheres. Bendito é o fruto do vosso ventre, Jesus.
1: Santa Maria, Mãe de Deus, rogai por nós, pecadores, agora e na hora da nossa morte. Amém.
0: Ave Maria, cheia de graça, o Senhor é convosco. Bendita sois vós entre as mulheres. Bendito é o fruto do vosso ventre, Jesus.
1: Santa Maria, Mãe de Deus, rogai por nós, pecadores, agora e na hora da nossa morte. Amém.
0: Ave Maria, cheia de graça, o Senhor é convosco. Bendita sois vós entre as mulheres. Bendito é o fruto do vosso ventre, Jesus.
1: Santa Maria, Mãe de Deus, rogai por nós, pecadores, agora e na hora da nossa morte. Amém.
0: Ave Maria, cheia de graça, o Senhor é convosco. Bendita sois vós entre as mulheres. Bendito é o fruto do vosso ventre, Jesus.
1: Santa Maria, Mãe de Deus, rogai por nós, pecadores, agora e na hora da nossa morte. Amém.
0: Ave Maria, cheia de graça, o Senhor é convosco. Bendita sois vós entre as mulheres. Bendito é o fruto do vosso ventre, Jesus.
1: Santa Maria, Mãe de Deus, rogai por nós, pecadores, agora e na hora da nossa morte. Amém.
0: Ave Maria, cheia de graça, o Senhor é convosco. Bendita sois vós entre as mulheres. Bendito é o fruto do vosso ventre, Jesus.
1: Santa Maria, Mãe de

0: concebida sem pecado.
1: Rogai por nós que recorremos a vós.
0: Ó meu bom Jesus, perdoai-nos e livrai-nos do fogo do inferno.
1: Levai as almas todas para o céu, principalmente as que mais precisarem.
0: Vamos recitar três Ave-Marias pela intenção do Santo Padre.
2: Ave Maria, cheia de graça, o Senhor é convosco. Bendita sois vós entre as mulheres. Bendito é o fruto do vosso ventre, Jesus.
1: Santa Maria, Mãe de Deus, rogai por nós, pecadores, agora e na hora da nossa morte. Amém.
2: Ave Maria, cheia de graça, o Senhor é convosco. Bendita sois vós entre as mulheres. Bendito é o fruto do vosso ventre, Jesus.
1: Santa Maria, Mãe de Deus, rogai por nós, pecadores, agora e na hora da nossa morte. Amém.
2: Ave Maria, cheia de graça, o Senhor é convosco. Bendita sois vós entre as mulheres. Bendito é o fruto do vosso ventre, Jesus.
1: Santa Maria, Mãe de Deus, rogai por nós, pecadores, agora e na hora da nossa morte. Amém.
0: Salve, Rainha, Mãe Misericórdia, vida, doçura, esperança é nossa, salve. A vós bradamos, os gradados filhos de Eva. A vós suspiramos, gementos chorando, neste vale lágrimas. Eia, pois, advogada nossa, e esses vossos olhos misericordiosos a nós volvei. E depois deste erro, nos mostrais Jesus. Bendito o fruto do vosso ventre. Ó clemente, ó piedosa, ó doce Virgem Maria, rogai por nós, Santa Mãe de Deus, para que sejamos dignos das promessas de Cristo. Amém. Bom dia a todos os ouvintes da Rádio Regional da Arouca. Desejo a todos a continuação de um santo dia. O Senhor esteja convosco. Abençoe-vos Deus Todo-Poderoso, Pai, Filho e Espírito Santo. Bendigamos ao Senhor.
3: Quarta-feira, mais uma vez, ouviu-se o terço rezado na Igreja do Mosteiro de Santa Mafalda pelo Sr. Padre Luís Ribeiro e acompanhado pelo Grupo Coral. Voltaremos amanhã.

0: Olá, bom dia. São 7 horas da manhã.
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0: Olá, um bom dia de quarta-feira para si que está na sintonia da rádio que gostamos de ouvir. É mais um programa das manhãs da Regional. 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
1: Olá, espero que esteja a gostar da seleção musical que fiz para hoje no programa Recordar é Viver. 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
1: Olá, bom dia para si que sintoniza a Rádio Regional de Arouca. 7 horas e 16 minutos. Uma boa quarta-feira na nossa...

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Agora vamos ouvir um trabalho de Manuel Mota e Fernando Alves.

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Olá, bom dia para si que sintoniza a Rádio Regional de Arouca. 7 horas e 52 minutos. Uma boa quarta-feira na nossa companhia.

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1: Olá, bom dia. Ouvimos o sinal horário das 8 horas da manhã.
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1: Olá, bom dia. Mais uma vez consigo estar a companhia do Adelino Pinho até às 9. São 8 horas e 24 minutos. Uma boa quarta-feira na nossa companhia.

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0: Olá, bom dia para si que sintoniza a Rádio Regional de Arouca. 8 horas e 47. Uma boa quarta-feira na nossa. Para ouvirmos estrelas incomparáveis.

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0: com a Rússia e que impacto vai ter na estratégia de defesa e segurança da União. A análise mais daqui a pouco neste jornal com o Filipe Vasconcelos. Romão.
1: Agora estão 17 graus no Porto, 18 em Coimbra, 19 em Lisboa, 24 em Faro, nas Ilhas, 23 graus no Funchal e 22 em Ponta Delgada. As notícias, edição de Eduardo Maio.
0: Portugal vai convocar ainda hoje o embaixador russo depois dos ataques híbridos atribuídos ontem pela Alemanha a Moscovo no aeroporto de Leipzig. O anúncio foi feito por Paulo Rangel, o ministro português dos negócios estrangeiros. Ele está nesta altura no condado de Wicklow, perto de Dublin, na Irlanda, onde se reúnem a esta hora os ministros dos negócios estrangeiros da União Europeia. Uma reunião informal, mas Paulo Rangel já... Nas declarações que fez à chegada, veio dizer que estes incidentes com drones no aeroporto de Leipzig vão ser discutidos também hoje pelos ministros dos negócios estrangeiros e que algumas medidas vão ser tomadas. Há então essa indicação de que Portugal vai convocar hoje também o embaixador russo depois dos ataques híbridos atribuídos pela Alemanha a Moscovo. Sobre isso falou também à chegada à reunião dos ministros dos negócios estrangeiros na Irlanda, a chefe da diplomacia europeia. Ela quer mais coordenação entre os países do bloco europeu para responder a estes ataques híbridos da Rússia. Depois de Berlim ter acusado ontem a Rússia de ter estado por trás de uma tentativa de ataque com um drone a um avião ucraniano de carga no aeroporto de Leipzig, Kaya Kallas fala esta manhã de um ato de terrorismo apoiado por um Estado. São declarações que vamos ouvir, feitas na Irlanda, como disse, em Wicklow, à entrada para a reunião informal dos ministros dos negócios estrangeiros da União Europeia.
2: É evidente que estes ataques apresentam todas as características de um ato de terrorismo patrocinado por um Estado. A questão é o que vamos fazer em relação a isso. Já convocámos os embaixadores russos e vamos discutir o que mais podemos fazer. Estamos a analisar uma lista de 1.600 sanções relacionadas com o complexo militar da Rússia e talvez haja mais coisas a acrescentar. Claro que não é algo que vamos decidir hoje, uma vez que é uma reunião informal, mas vamos certamente discutir isso.
0: Kaya Kallas afirmou ainda que o caso de Leipzig é um alerta para a Europa que precisa de ser discutido e cuja resposta deve ser coordenada entre os 27.
2: Estes ataques híbridos por toda a Europa penso que também servem de alerta para os países que talvez não tenham sido tão firmes neste sentido de que se queremos acabar com esta guerra todos precisamos de concentrar os nossos esforços. A Alemanha já fez muito e certamente vamos ouvir os nossos colegas sobre o que mais podemos fazer juntos. Ainda esta manhã tivemos discussões e os alemães também se mostraram muito gratos por todos os Estados-membros estarem a apoiar a Alemanha. Penso que esta é a resposta unificada que precisamos de adotar.
0: Kaya Kallas, ela é a chefe da diplomacia europeia, a responder pela primeira vez como chefe da diplomacia da Europa, depois das notícias de ontem da Alemanha ter posto a responsabilidade na Rússia em relação àquilo que aconteceu no aeroporto de Leipzig em agosto. A França também já convocou o encarregado de negócios da embaixada da Rússia em Paris para lhe apresentar um forte protesto diplomático por causa deste ataque. A informação foi deixada pelo ministro francês dos negócios estrangeiros, Jean-Noël Barrot, quando chegou para a reunião na Irlanda.
3: Um ataque que tem sido atribuído à Rússia e que faz parte de uma longa tentativa do Kremlin para destabilizar a União Europeia e a sua democracia preciosa, mas também, e obviamente, o seu apoio à Ucrânia. O resultado destas tentativas foi um fracasso e, na verdade, aconteceu o contrário, uma vez que o nosso apoio à Ucrânia se tem fortalecido cada vez mais desde fevereiro de 2022 e também porque não deixaremos que este ato tão grave fique impune. Vamos apoiar as propostas de sanções apresentadas pela Alemanha. Nós próprios vamos propor sanções contra vários navios da frota fantasma.
0: Jean-Noël Barrot, ele é o chefe da diplomacia francesa, o ministro francês dos negócios estrangeiros, em declarações feitas também esta manhã na Irlanda. A Alemanha continua muito preocupada com esta situação dos ataques híbridos a infraestruturas alemãs e registou hoje um segundo uma

0: Uma segunda suspeita de sabotagem na rede elétrica. A polícia está a investigar um ataque a uma subestação perto da cidade de Bergheim, no oeste do país. Um incidente que não afetou o fornecimento de energia, mas já tinha havido outros incidentes semelhantes e as autoridades alemãs estão em estado de alerta por causa de possíveis ataques a infraestruturas críticas. Bom dia, Filipe Vasconcelos Romão, comentador de assuntos internacionais da Antena 1. Como é que a Europa pode responder nesta altura e que tipo de resposta deve dar ou pode vir a dar depois da notícia dada ontem em Berlim do governo alemão de apontar responsabilidades à Rússia pelo que aconteceu no aeroporto de Leipzig?
1: Bom dia, Eduarda. Bem, a Europa tem de dar uma resposta, mas a Europa não foi desenhada, não foi projetada para ser uma organização de defesa. Foi projetada inicialmente para ser uma organização económica que evoluiu para a cooperação política aprofundada, mas que nunca conseguiu desenvolver as suas capacidades militares como em muitos momentos se pensou que poderia desenvolver. Portanto, sempre que existe uma ameaça como estas, a Europa acaba por reagir de uma forma improvisada e acaba por tentar, desculpa a expressão, correr atrás do prejuízo. E o problema que a Europa tem neste momento de enfrentar é que não tem já ao seu lado os Estados Unidos, que durante anos foram o seu grande apoio e também aquilo que ao mesmo tempo impediu a Europa, no sentido que a Europa não sentia necessidade, os países não sentiam necessidade de avançar para uma estratégia comum de segurança e defesa eficaz com uma dimensão adequada, e os Estados Unidos neste momento não estão para exercer a função que exerceram durante uma série de anos. Portanto, a Rússia o que está a fazer é testar essa força, essa resistência europeia, essas dificuldades europeias no momento em que caminhamos para os 5 anos de uma guerra na Ucrânia e em que ficou evidente que foram os países europeus o principal apoio, sobretudo nos últimos 2 anos, para a resistência ucraniana em relação à invasão russa. A Rússia o que está a fazer é cumprir, entre aspas, o seu papel, porque está a testar aqueles que considera como os seus grandes adversários, até que ponto vão, e sobretudo até que ponto os Estados Unidos, neste seu novo enquadramento, estão dispostos a avançar ou estão dispostos a arriscar no apoio a essa Europa que está dividida, que tem dificuldades, que consegue reagir bem do ponto de vista diplomático, como estamos a ver hoje com esta coordenação de chamadas dos embaixadores russos para dar explicações, mas depois do ponto de vista militar tem os problemas que teve sempre.
0: Nesta altura já está a construir uma estratégia de defesa e segurança a União Europeia. Ela pode mexer ainda mais ou ser aprofundada nos próximos meses na sequência disto que está a acontecer nesta altura?
1: Sim, dentro dessa lógica, vamos, de improvisação e não de avançar com projetos ponderados e pensados ao longo dos anos, aquilo que estamos a assistir é uma reação àquilo que foi, que é a necessidade, são as exigências dos Estados Unidos da América. No entanto, não podemos deixar de ter em conta que ainda hoje, mesmo que a relação com os Estados Unidos seja diferente, do ponto de vista do fabrico de armamento, sobretudo armamento mais sofisticado, a Europa depende essencialmente dos Estados Unidos. E a construção dessas capacidades para conseguir reagir rapidamente e para conseguir recorrer a uma indústria sua que lhe permita ter uma flexibilidade que não tem quando depende dos Estados Unidos, é algo que demora muitos anos. Obviamente que tudo o que é o aumento da despesa em matéria de segurança e defesa está a ajudar e a estimular o reaparecimento dessa indústria, mas não é algo que permita responder a crises como estas no imediato. Há muito trabalho por fazer e, sobretudo, mesmo para concluir, a grande prova, o grande teste será quando toda esta situação atenuar, que um dia atenuará e irá, a tensão irá diminuir, se a Europa mantém essa prioridade ou se mais uma vez acaba por se esquecer dela e preocupar-se com outras questões e deixar de lado novamente a sua segurança e defesa.
0: Temos aqui muitos desafios pela frente na Europa. Obrigada, Filipe Vasconcelos Romão, comentador de assuntos internacionais da Antena 1, dando-nos aqui um enquadramento do momento que a Europa está a viver nesta altura e de todas as reações que têm sido noticiadas ao longo desta manhã, depois da Alemanha ter assumido ontem que os ataques com drones no aeroporto de Leipzig, que foram registados durante o mês de agosto, são atribuídos a Moscovo, e ontem Berlim assumiu essa acusação. A caminho das presidenciais no Brasil, no Rio de Janeiro, Justiça Eleitoral decidiu transferir dezenas de secções de voto por causa do crime organizado. Muitos locais onde deviam ser colocadas as urnas no dia 4 de outubro são dominados por facções armadas. Os detalhes agora com o correspondente Antena 1 no Brasil, Daniel Catalão.
2: Em bairros dominados por traficantes e milícias, o direito ao voto é condicionado pelo cano das armas. Por isso, o Tribunal Regional Eleitoral do Rio de Janeiro decidiu mudar 66 locais de votação. A medida abrange quase 200 mil eleitores, segundo o presidente do Tribunal, Cláudio de Melo Tavares.
3: O Tribunal, ele quer proteger o eleitor. Quer que o eleitor possa exercer sua cidadania, seu direito ao voto, sem nenhum tipo de constrangimento, sem nenhum tipo de ameaças.
2: Os eleitores são obrigados por milicianos armados a fotografar os votos para provarem que votaram no candidato do crime. E os candidatos não apoiados pelas facções criminosas são impedidos de fazer campanha e coagidos a desistir, como realça Adriano Araújo, coordenador do Fórum de Direitos Humanos, Grita Baixada.
4: Muitos candidatos são proibidos de fazer campanha, de fazer manifestação pública do seu desejo de ser eleito, porque esses grupos acabam proibindo isso. Então não se pode fazer campanha, não se pode fazer comícios, e quem pode ser eleito é simplesmente aquela pessoa dona ou que domina aquele determinado território.
2: E quem insiste aposta a própria vida.
4: Sofrem atentados, como já aconteceu várias vezes, candidatos que tiveram seus carros alvejados por tiros e não vieram a morrer, e outras que são assassinadas.
2: Para travar esta tomada de poder político, a Justiça Eleitoral deixou de aceitar as candidaturas como mera burocracia e passou a rejeitar candidatos quando há indícios de ligação a grupos criminosos.
3: Um cidadão vai a uma determinada comunidade e ele consegue entrar na comunidade, o outro não. Como se explica isso? O eleitor, ele é enganado. Por quê? Porque ele está votando em um candidato e não está sabendo que o candidato está ligado à facção criminosa.
2: No Rio de Janeiro, há 4 milhões de pessoas que não são verdadeiramente livres, pois vivem em territórios subjugados por facções armadas.
0: O Brasil prepara-se para as eleições presidenciais que vão acontecer a 4 de outubro, num ambiente muito polarizado nesta altura e, como vimos aqui também, com a Justiça Eleitoral preocupada com os locais de voto e as dificuldades que podem ser provocadas no ato eleitoral a 4 de outubro por causa das facções armadas que existem no Brasil.
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Bem-vindos, são estas as notícias que marcam a edição de quarta-feira, dia 2 de setembro, ano 2026. Sejam todos bem-vindos. A Autoridade Nacional de Segurança Rodoviária vai participar pela primeira vez no Festival Leve, com o objetivo de promover o regresso a casa em segurança. A iniciativa decorre a partir de amanhã e até ao dia 5 na Vila Adentro, em Faro. A presença da autoridade vai incluir a instalação do bar Taxa Zero e o simulador de condução de motociclos situado junto ao palco principal. Ao longo de 3 noites de concertos vão ser distribuídos mais de 10 mil autotestes de alcoolemia voluntários e confidenciais. As equipas de a entidade vão circular pelo recinto para incentivar a escolha prévia de alternativas à condução após o consumo de bebidas alcoólicas. O presidente da instituição sublinha que a última decisão de noite não pode ser deixada ao acaso. A ação assinala também o final da campanha nacional de verão da entidade, que termina a 6 de setembro. O Festival Leve reúne mais de 60 atuações distribuídas por 8 palcos no centro histórico da cidade de Faro. O município de Arouca vai entregar no próximo sábado, dia 5, os primeiros kits de maternidade no âmbito do Regulamento Municipal de Incentivo à Natalidade Nascer Aroquense. O momento que vai incluir uma sessão especial do projeto Doremi Música para a Infância. Das 33 candidaturas submetidas ao abrigo do Regulamento, foram aprovadas 29 e representam um apoio monetário de 13.400 euros às respectivas famílias. O Regulamento Municipal Nascer Aroquense entrou em vigor em junho deste ano e, além do apoio pecuniário entre os 400 e os 600 euros por cada nascimento ou adoção e também a atribuição de 200 euros para a procriação medicamente assistida e do kit com mala de maternidade e artigos de puericultura, prevê a isenção do pagamento de todas as modalidades existentes nos complexos esportivos de Arouca e de Escariz, quer para grávidas, quer para crianças até aos 3 anos de idade. Este fim de semana está de regresso a Várzea Arouca. Cumprir de uma tradição são as festas em honra de Santa Eufémia e de São Pedro. Sábado, dia 5, às 21h30, o destaque vai para a entrada e atuação de banda Reciclagem. Depois haverá animação fora de horas com o DJ João Pinho. Já no domingo, dia 6, 9 horas da manhã, entrada da banda musical de Pardilhó, que vai participar na celebração da Missa Solene, que será celebrada a partir das 11 horas da manhã. Depois, a tradicional procissão do Santíssimo. Durante a tarde, concerto pela banda. Destaque ainda às 5 da tarde as cerimónias religiosas seguidas de procissão, a completar assim o programa das festas de Santa Eufémia e de São Pedro, que decorrem em Sanfins, Várzea e Arouca, sábado e domingo, 5 e 6 de setembro. O concurso público lançado pela Câmara Municipal de Oliveira de Azemães para a requalificação dos 6 centros de saúde ficou praticamente deserto. Apenas a unidade do Conselho registou um interessado na execução dos trabalhos, avaliados em mais de 2 milhões de euros. A intervenção pretende assegurar uma maior eficiência energética e melhores condições de conforto e segurança, quer para utentes, quer para profissionais. O procedimento abrangia as unidades de Oliveira de Azemães, Cucujães, Carregosa, Nogueira de Cravo, Loureiro e Cesar. Apesar do resultado, a autarquia reafirma o compromisso com a saúde local. Joaquim Jorge Ferreira, presidente da Câmara Municipal de Oliveira de Azemães, garante que o município vai continuar a trabalhar na melhoria dos cuidados prestados aos cidadãos. O Festival Imaginários bateu todos os recordes nesta edição 2026, recebendo 1.200 candidaturas internacionais de 84 países já para a próxima edição. O número supera largamente o máximo anterior registado em 2018, com 295 propostas. Espanha lidera a tabela com 200 candidaturas, segue-se o Brasil com 170 e a França com 117. Paulo Marcelo, vereador da pasta da cultura da Câmara Municipal de Santa Maria da Feira, destaca o crescimento na consistência artística e na aposta das novas redes internacionais. Pela primeira vez, a organização
vai atribuir um cachê por pessoa e por receita, juntamente com a bolsa de deslocação. Na seleção dos 18 projetos finalistas, ficará concluída até ao próximo dia 15 de outubro. Santa Maria da Feira vai receber entre 25 e 27 de setembro a primeira edição do Miolo Festival da Literatura e do Pensamento. A biblioteca vai acolher 12 vozes de referência na área da cultura, da ciência e da filosofia para debater o mundo de hoje. O cartaz completo junta nomes agora divulgados, aos já 6 anunciados em agosto. Entre os participantes destaca-se o filósofo francês Gilles Lipovetsky, o português Nuno Venturinha, o físico Carlos Filhais, a escritora Dulce Maria Cardoso e ainda o projeto musical Lavoisier. Com curadoria de Isabel Lucas, a iniciativa de Edvitz em 3 eixos temáticos ao longo de 3 dias. O programa aposta em conferências, conversas temáticas, um concerto, uma exposição e a apresentação de um livro. Todas as atividades são gratuitas. Há, contudo, iniciativas que necessitam de inscrição e que poderão ainda ser feitas ao longo do dia de hoje, 2 de setembro. A Casa da Criatividade de São João da Madeira, Ciências Digitais e Avaliação Formativa. A moderação ficará a cargo dos diretores dos agrupamentos escolares locais e do Centro de Educação Integral. O evento conta ainda com uma tertúlia sobre a preocupação da preparação dos alunos para o futuro e que será conduzida pela jornalista Mariana Dorés, com intervenções de vários especialistas na área da psicologia e também da pedagogia. Castelo Paiva.

0: Recebe no próximo dia 13 de setembro a segunda edição do Iron Rider. Trata-se de uma prova de resistência de bicicleta todo o terreno e que está de regresso ao concelho depois da estreia marcada no ano passado. A partida está marcada para as 9 horas da manhã no Largo do Conde. Os atletas vão enfrentar um circuito fechado com 5 km e cerca de 250 metros de desnível acumulado por volta. A competição decorre durante 4 horas e pode ser disputada em solo ou em duplas. O objetivo passa por completar o maior número de voltas possível. A iniciativa conta com o apoio da Câmara Municipal Paivense. A organização pretende unir a competição desportiva ao convívio e, acima de tudo, à descoberta da região. A entrega de prémios vai encerrar o programa deste evento, marcado para 13 de setembro, sábado, a segunda edição do Iron Rider. E terminamos este arranjo. O Festival Estau vai celebrar 10 anos de existência com a 7ª edição marcada para dias 12 a 20 de setembro. O evento vai transformar, uma vez mais, o Concelho de Estarreja na Galeria de Arte a céu aberto, com novas 10 instalações artísticas. A programação inclui pinturas de murais e instalações criadas por artistas nacionais e internacionais. E a iniciativa presta uma homenagem ao património local, com referências ao arroz e às tradições da região. O evento cultural aposta numa vertente multidisciplinar. Há concertos ao vivo, exposições na Casa Municipal da Cultura e os visitantes vão até ter a oportunidade de participar em oficinas temáticas e em visitas guiadas pelo concelho. O festival consolida assim o papel da arte urbana na transformação do espaço público local ao longo de uma década de atividade contínua. As notícias ficam por aqui, estão de regresso logo mais em atualização. Até lá, deixo-lhe votos de uma boa quarta-feira, uma excelente semana com a sintonia da Rádio Regional de Arouca.
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4: Pois é, maldinha, não dá para desligar. E olha, assim chegamos ao nosso programa das manhãs da Rádio Regional de Arouca. Meus amigos, a partir de agora e até às 11, toca a verde em linha direta e venha deixar a sua mensagem, a sua dedicatória connosco. Vamos lá começar o programa de hoje e venham daí as primeirinhas da manhã. Bom dia!
5: Bom dia, Tânia, é Biclina Silva de Gondomar.
4: Não corto mais a barba e não... Não, é ao contrário, não corto mais... Não, vá... É, não faço mais a barba nem corto o cabelo. É isso, é?
5: Eu vou sim, às vezes a qualquer lado e venho a correr só para falar com você.
4: Porque você é uma doçura, senhora. Ora, então vamos lá. Para quem vai esse beijinho de bom dia, Miquelina?
5: Bem, para a Dona Conceição, para o Zé Sapateiro, para o Ricardo Marques, para o meu sobrinho, para o meu marido, para vocês todos aí e para as vossas famílias, uma ótima terça... É terça ou quarta?
4: É quarta já. Já vamos a meio, é...
5: Está a ver como eu estou baralhada?
4: Estou a ver que sim.
5: Eu estou muito baralhada.
4: Um beijinho, Miquelina. Obrigado.
5: As famílias fiquem bem, está bem?
4: Obrigado. E o Chico no som. Há mais, bom dia.
6: Bom dia, Tani.
4: Olha a Tilinha. Eu estou muito bem. E a Tilinha também?
6: A Tilinha já chegou de férias, apanha da altura.
4: Que vida boa.
6: Esteve muito ventosa.
4: Estava ventoso, estava. Deixa lá, deixa lá. Ora, então, e a Tilinha vai dedicar para quem os bons dias?
6: Vou dedicar aí para o Tony, para toda a sua família, para todos os locutores, para todos os ouvintes, e para mim e para o meu marido, para a minha família linda, que está na Alemanha, para a minha família aqui de Portugal, para todas as minhas amigas. Muita saúde, muitos beijinhos, muita paz. Até amanhã, se Deus quiser.
4: Está combinado. Um beijinho à Tilinha. Até amanhã. Bom dia.
7: Bom dia.
4: Bom dia, sou muito bem, obrigado. Eu tenho o prazer de estar a falar com quem?
7: Estou a falar com a Margarida Mesquita.
4: Como está, menina Margarida? Está bem disposta?
7: Está muito bem disposta, pois de férias. Está. Estou bem disposta, só estou agora a trabalhar.
4: Vieram de férias e há festa da Rija hoje aí,
7: ah,
4: não
7: pois
4: é?
7: Pois é, tem que haver um bolo.
4: Vai ser o dia todo ou vai haver aí só 5 minutos para o corte do bolo e da champanhe?
7: Só vamos trabalhar amanhã. Tarde é para ela ir para a festa.
4: Tarde toda. No ar, é isso, tá bom, tá bom. Então vamos todos a ficar à espera dela. Deixa um beijinho aí à Candida e um feliz parabéns para ela. Então fica, não tem nada que obrigar. Então, e a menina Guida, a mana Guida, vai mandar aí um abraço e um beijinho para quem?
7: Olha, hoje é só especial para ela, para a Candida. É mesmo só para ela hoje.
4: Fofinhas.
7: Para ela ter um dia muito feliz.
4: E está feito, não é?
7: Então, pronto. Atenção para ela hoje.
4: Ora, então vai, um beijinho para a mana Guida e muito obrigado aí pela visita. Cândida, ficamos à espera para dar esse beijinho de feliz parabéns e já agora um abraço e um beijinho lá para a Alemanha, para a Maria e para o Zé. Está bem?
7: Ela também vai ligar, ela também vai ligar.
4: Eu espero bem que sim, ela ligou ontem, vamos lá ver se ela hoje consegue também. Inspiramos.
7: Quem não conseguiu fomos nós não conseguimos.
4: Oh, tudinho. Deixa lá, põe. Beijinho às manas e até já, Cândida. Obrigado, Margarida. Bom dia.
8: Bom dia.
4: Ora viva, quem é que fala?
8: Manuela e Jogueiro Penafiel.
4: E o amigo Manel, vai dedicar para quem os bons dias?
8: Vou dedicar para o Gaspar Pereira e esposa Conceição e clientes que confessam ao salo e depois da Rocha da Aldeia. E para o Cabo Moreira de Melos. Bom dia, obrigado e boa semana de trabalho.
4: É isso, para o amigo, um abraço e obrigado também pela companhia. Até à próxima. Bom dia!
9: Bom dia!
4: Quem fala?
9: Manuel Macedo, lá
4: e o amigo,
9: da sua terra.
4: E o amigo Manel, como é que anda aí em Mirandela?
9: Ando bem, meu amigo. E o
4: pronto,
9: amigo?
4: Andamos, olha, sabe como é que é com a idade? Já não anda, só empurra, sabe? São coisas, ossos do ofício. Então, e o amigo transmontano vai mandar aí um abraço de bom dia a quem?
9: Olha, bom dia a essa magnífica rádio, a esses magníficos locutores. Aqui à minha companheira Maria Rosa Pacheco e a todos os transmontanos.
4: Está feitinho, não é?
9: Está feito.
4: Um para abraço. O meu amigo, um grande abraço.
9: Eu não tenho ligado, mas tenho ouvido sempre.
4: Pronto, e já é bom, e a gente agradece a companhia. Mas quando puder, venha.
9: Acho que era a sua esposa que estava a fazer de locutora.
4: Não. A minha esposa nem por aqui anda sequer. Não faz parte da área dela. Amigo, um grande abraço e obrigado mais uma vez pela visita. Até breve. Tudo bom. Olha que bom começar assim o nosso programa das manhãs da rádio. Já fomos atrás de montes, até já tivemos quem fizesse parabéns. Enfim, é festa atrás de festa. É o programa das manhãs da rádio Regional de Iroca que acontece até às 11 da manhã. Vamos começar assim. Vem, é com Elas Versátil. Bom dia, bem-vindos às manhãs da rádio.

0: Em laço versátil aqui nas manhãs de rádio. Lá vamos, até às 11. Bom dia!
1: Olá, Tony, bom dia!
0: Bom dia, Rocinha do Campo de Valongo!
1: É uma toda!
0: Oh, yeah! E então, esse beijinho de bom dia para quem vai, minha querida Rosinha?
1: Meu beijinho de bom dia vai já para o Tony, um beijinho para a sua filhinha, para toda a sua família. Todos que vai nessa grande parabéns da rádio. Vai para toda a minha família, um beijinho querido para a nossa filha. E agora vai para a Dona Alcina Cardoso com um beijinho, muita saúde. Vai para a minha Fatinha Parede, Luz Airinho para Saragão com um grande beijinho, a minha querida Mafalda, nossa princesa Almerenda. Vai para a Margarida do Alvão, o Sr. Belmar, o Sr. Zé Pacheco, para a família Esmeralda Pereira. Para o Tony, obrigadinha pela atenção e até amanhã, se Deus quiser.
0: Está combinado. Um beijinho, Rosinha. Obrigado e um abraço ao seu Pinto. Está bom?
1: Sim, muito obrigada.
0: Obrigado, tá bem, minha querida. Bem, até breve. Bom dia.
2: Olá, bom dia, Tony.
0: Olha, o primo dos outros todos, ainda mais alguns, se for preciso. Fernando Figueiredo Alvaro. E um abraço, amigo. Vai para quem?
2: Olha, como sempre, em primeiro lugar vai para ti um abraço, um beijinho para a tua esposa e a restante família, abraços. Agora vai para todos os meus familiares, vai para a Mafaldinha de Oliveira das Meias, vai para a Almerinda de França, vai para o Ricardo de Marco, vai para a família da Rosinha do Campo Longo e vai para todos aqueles que tiverem hoje de parabéns, um dia muito feliz, com saúde. Tony, então, até amanhã, se Deus quiser.
0: Ah, de crer que nós é tudo gente boa. Como tal, olha, um abraço para o amigo e também não. Está bom, hein?
2: Tudo bom. Tá
0: tchau,
2: bom.
0: Adeus e obrigado. Bom dia.
3: Bom dia.
0: Guten Morgen, Deutschland. Como está a menina Maria? Ela prometeu e veio, hein? Que impecável. É um docinho esta menina. Ora, então a menina Margarida, que nos chega lá da Alemanha.
3: Não é Margarida, é Maria.
0: Oh, olha a Margarida. Ah, Margarida agora está a gozar com a minha cara. Até aposto. Até aposto. Maria, enfim, é a idade. Percebe-se, não é? A gente chega a uma idade, já começa a coisar a coisa. Ora, então, vamos lá mandar um beijinho de bom dia a quem?
3: Hoje é especial para a Cândida, só para ela.
0: Pois está.
3: Tenho um dia muito feliz. Eu não estou aí para lhe dar um beijinho, mas mando um beijinho para ela, que tudo de bom. E para vocês, um bom dia de trabalho. E está feito.
0: Está fazido. Uma beijoca, obrigado, Maria. E não se chamei de Margarida agora, hein? Já estou a ficar bem melhor.
3: Não
0: me diga, não. E um até breve, está bem, minha querida? E já agora um abraço aí para o Zé. Pronto.
3: Obrigado.
0: Tchau e um beijo. Obrigado, obrigado. É até às 11 da manhã no ar a ligar para dedicar. Bom dia.
4: Bom dia, Tony.
0: Quem era ela?
4: Ela Esmeralda Fatiola.
0: Show de bola, Patinha.
4: Show de bola,
0: maravilha, né? Isso aí.
4: É isso
0: então
4: aí.
0: Venha lá esse beijinho, vai para quem?
4: Vai para a Tony e família e toda a rádio. Vai para toda a minha família. Vai para a família do Alexandre Sardeiros, família da Adelaide Cristina, o Darinho do Café Dragão, uma faldinha de Oliveira das Meias e para todos os imigrantes.
0: Beijão, Capotonita, logo. Um beijinho para você, muito obrigado pela visita. Tchau e adeus e até mais loguinho. Tá, Patinha. E mais nas manhãs de rádio. Parabéns. Bom dia.
3: Bom dia.
0: Então como é que é? Que é, mana Cândida? É mais um dia, mais uma voltinha ao sol, né? Antes de mais, muitos parabéns, muitos e longos aninhos e a gente do lado cá para os contar, está bem?
3: Exatamente, isso é que é importante.
0: Com bem, não é? Com
3: claro,
0: bem.
3: Sim,
0: ora
3: uns
0: então.
3: Uns a fazer, os outros a contar.
0: Exatamente, e eu, que os conte, que os conte.
3: É,
0: ora, a menina Cândida hoje vai mandar beijinhos para quem?
3: Olha, é para a minha família e em especial para mim, que está boa.
0: Pronto, não é? E por que será? Que bonito!
3: Tem direito a ter um dia de glória, não
0: pode,
3: é?
0: Pode, tem sim senhor, tem sim senhor. Para a minha querida Cândida, um beijinho, feliz aniversário, muitos
3: obrigada.
0: E longos aninhos de vida e até em breve. Está bem?
3: Muito obrigada.
0: Tchau e um beijo. Parabéns, obrigado. Meninos e meninas, no ar até às 11 da manhã. Fica aqui o nosso programa do Ligar para Dedicar e o convite é feito e renovado a cada instante para que se junte a nós. Pega lá, Cândida, a tua prenda de aniversário. O apaixonado e a conexão. Quanto a nós, estamos juntos por cá até bem pertinho das 11 da manhã na Rádio Regional de Iroca. Bom dia.
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1: 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E estamos por aqui até às 11 da manhã. Ora, 11 são os minutos que nos separam agora do fim da primeira parte. Bom dia!
2: Bom dia, amigo Tony.
1: Ora viva, quem é que fala?
2: Eu, António Fifas, que pensa da feira.
1: Amigo António, o abraço de bom dia vai para quem?
2: Como sempre, Tony, o meu abraço com os desejos de uma excelente quarta-feira vai para toda a minha família e para o Sr. Augusto Meiroz, para todos os imigrantes e restante auditório. Também para todos os doentinhos com rápidas melhoras. Quem está de aniversário, um dia das maiores felicidades. Para o amigo Tony e a restante família, os desejos sinceros de uma excelente quarta-feira. Com tudo bom, Tony. Um abraço e até uma próxima.
1: Está feitinho para o amigo aquele abraço e muito obrigado pela companhia. Está, amigo? Tchau, meu Deus. Saudinha da boa. Bom dia.
3: Olá, bom dia.
1: Ah, Monsieur Beninho, como é que está, meu amigo?
3: Ótimo, amigo.
1: Impecável. Oh, Beninho, só ontem tive a oportunidade de ver lá o festival. Mas sim, eu fiquei muito triste, pá.
3: Porquê?
1: Então o Bininho estava ali sozinho no meio das mulheres. Não. E o resto da comitiva do outro lado, pá. Oh, velha-me Deus.
3: Não.
1: Pronto. Podia ter corrido melhor, não é?
3: É.
1: É isso que cantei. Mas pronto, olha, gostei muito de os ver. Foi muito porreiro, muito bonito. É. Então, e por agora, vamos lá mandar um abraço a quem?
3: Olha, estão aí. A Mafaldinha. A Fatinha e para o Luís. Para o Augusto Gonçalves. O Fernando Figueiredo, para o Ivalente Alvar, o Ricardo Marco Canadeses, a Sãozinho de Rocio e o Manuel Cardoso do Porto. Um abraço para ele lá no Porto. Ao amigo Tony, um abração, uma quarta-feira maravilhosa e até amanhã.
1: Então, com o solinho que está hoje, está tudo prontinho para ser uma quarta-feira maravilhosa, não é?
3: É.
1: Amigo, um grande abraço. Vou deixar aquele beijinho para a Zairinha chamá-la ainda. Até
3: ok.
1: Está bom?
3: Já.
1: Até breve, amigo. Estamos a 9 minutos do fim. Bom dia. Fui da primeira hora,
4: bom
1: claro.
4: Bom dia, Tony.
1: Bom dia, Guilhermina de Pardilhó.
4: Exatamente.
1: Então venha lá esse beijinho. Vai para quem?
4: Vai para os meus três filhos, vai para as minhas duas noras, vai para os meus quatro netinhos, vai para os três carlinhos de Portugal, que trabalham no três carol de Portugal também, para o meu irmão Beto, que vive em Valga, para todo eu mesmo, e vai para o nosso de Lodeiro, e pronto, está feito ali.
1: Obrigado, Guilhermina, e até à próxima, um beijo.
4: Obrigado.
1: 256-948-219-916-691-020. Até às 11 horas da manhã vamos ficar aqui os dois, os três, os mil cruzados em linha direta na rádio que todos nós cada vez mais gostamos de ouvir. Vem de regresso à música, é clássico do Nel Monteiro, é o Azar da Praia. Bom dia!

0: depois deste clássico do Azar na Praia com Nel Monteiro. Vamos lá até às 11 horas da manhã com os melhores ouvintes do mundo em linha direta aqui na sua rádio. Estamos já no fim da primeira parte, vamos só despachar aqui três mensagens escritas SMS. A primeira diz assim: bom dia Tony, quero desejar um bom dia para toda a minha família, ao meu marido, para todos os ouvintes desta rádio, às minhas filhotas e também para os meus pais. A mensagem chega cá, é da Isabel Silva da Feira. Um beijinho à Isabel e muito obrigado pela companhia. Outra dedicatória vem já mesmo aqui de Rouca. Bom dia amigo Tony, quero mandar um abraço para todos os colegas, para ti e para tua e toda a tua família, para a minha esposa e filhos. Um abraço do Orlando. Orlando, grande abraço e merci, obrigado pela companhia. Bom dia.
1: Bom dia, senhor Tony.
0: Quem é? Quem, sim. Bom dia a quem?
1: É o senhor Delmar, que está um pequeno parede, está em um.
0: Então, e o amigo Delmar está a jogar em casa, não é? Vai dedicar a quem os bons dias?
1: Olha, em primeiro lugar, um bom dia para ti, que é que desejo a ti e à família toda. E agora vai um corridinho, vai agora um abraço para a Neca Pereira, para a Macieira, vai um beijinho para lá de Pesquina, vai para a Amália, para a empregada, vai para a Alicinha de Alcambra, para a Mafalda Oliveira das Meis, para a Lúcia, para a Clara Pinho da Arouca e para a Rosinha de Campos Valongo. Okay. Também um beijinho para ela e tudo bom. Até amanhã, se vocês quiserem.
0: Um abraço, amigos. Tchau, adeus e até amanhã.
1: Okay,
0: vamos chegar a primeira hora aqui. Bom dia.
2: Bom dia.
0: Quem fala?
2: Maria da Conceição de Partió.
0: E a dedicatória para quem vai, Maria da Conceição?
2: Para a minha brigadela, para o José António, para a minha mãe, para o companheiro, para a minha Luda Mortosa e para o marido e para os filhos. Para você aí, bom trabalho.
0: Obrigado e adeus. Até às 11 da manhã ficamos no ar no programa de Ligar para Dedicar. Vamos lá terminar aqui esta primeira hora da nossa sessão interativa de quarta-feira, dia 2 de setembro. Terminamos só com esta dedicatória via SMS, enviado ao nosso programa e que nos olha a resposta há um bocado lá, Isabel. E então chega do amigo Carlinhos de Santa Maria da Feira. O amigo Carlinhos dá bons dias para todos os ouvintes desta maravilhosa rádio. Muito obrigado. Para todos os locutores, muito obrigado. Para a esposa, filhotas, a todos os colegas de trabalho. A mensagem então, Carlos Silva da Feira, um grande abraço ao amigo Carlinhos, muito obrigado pela visita. Nós voltamos já a seguir, depois das nossas boas sugestões das 10 horas da manhã, com mais música e sucesso no programa interativo da sua rádio. Venha comigo, até às 11, bom dia!

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4: Nada na senhora. Bom dia, bem-vindos. Cá chegamos nós, segunda hora do programa de Ligar para Dedicar. Manhã interativa de quarta-feira, 2 de setembro. Vamos lá de volta. Olá, bom dia.
5: Bom dia, meu caro amigo.
4: Ora, viva! Seu Zé do Pacheco, como está o amigo? Bem disposto?
5: Na Vila de Lousada.
4: Bem disposto, não é? Sempre
5: bem disposto, é isso, moro numa terra muito bonita, pá.
4: É verdade, sim senhor, tem uma terra bem gira, bem gira.
5: É que ora... dia a dia, sempre jovem.
4: Isso era bom, era para nós, não era? Era
5: tão não, bom. Mas gente... eu gosto de ver a juventude.
4: Também, eu também, também. Dá-me ora então, amigo Zé, esse abraço de bom dia vai para quem?
5: Para o meu amigo que está aí cheio de toalada também e a falar desde manhã até à tarde. Porque está você
4: também. Até à noite.
5: Falar em
4: até à noite. E mais.
5: Uma musiquinha pelo meio para entrar a malta e ponto. Mas de qualquer maneira é sempre bom ouvir a música que você põe.
4: Muito obrigado.
5: Para o meu amigo António Rejado, que está cá, que não é nunca nada, mas está cá na terra dele.
4: Na Mortosa, exatamente.
5: Para a minha madrinha, que também é a madrinha dele e minha. Para o meu amigo Zé Bielos em Pedrido. A dona Fatinha Paredes e a dona Rosinha em Campo Longo. E para o meu amigo Pedro, que é o homem do escalatismo de Levas Lousada.
4: Ok.
5: Meu caro amigo, um abraço e até amanhã.
4: Grande abraço, é. Muito obrigado. E já agora um abraço lá para o amigo Pedro de Lousada. Está bom, hein?
5: É um bom rapaz.
4: É um bacana, é um bacana. Um abraço, amigo. Até à próxima. Em frente, bom dia.
6: Bom dia.
4: Bom dia, quem fala?
6: Fala a Clara Pinho de Arouca.
4: E a Clara vai dedicar para quem os bons dias?
6: Olha, diz-me só uma coisa, está a fazer feedback?
4: Não, senhora.
6: Ah.
4: Siga.
6: É porque eu aqui tenho que andar sempre à procura da...
4: Pronto, mas não está, não se preocupe. Então vamos lá, para quem vai?
6: Olha, vai, hoje é para as senhoras, então vai para Dona Almerinda em França, Lídia da Quinta da Presa, mas também é imigrante em França, depois para o sobrinho... para o Rui, que mora aqui na Rua de Santo António. Um beijinho muito para ti, Rui. Gosto muito de ti. Depois, Mafalda de Oliveira dos Meios, Zairinha do Café Dragão e Rosinha Campo Balongo. Para ti, aquele abraço e um até amanhã, se Deus
4: quiser. Está feito. Muito obrigado e um tchau a Deus e até breve. Está bom?
6: Até breve.
4: Obrigado. Programa das Manhãs. Bom dia.
7: Bom dia.
4: Viva, quem é que fala?
7: Álvaro de São João da Madeira.
4: E o amigo, como é que anda? Bem disposto?
7: Não estou lá muito bem disposto, mas por meio do meu estado.
4: Também é verdade, mas é, se for preciso ir aí puxar as orelhas, Álvaro, tu avisa, homem, que eu vou.
7: Não, não, não, não, não.
4: Para isso não, não é? Para isso não.
7: É, bem. Em frente é que eu também tenho uma mulher que é uma católica.
4: Pronto, ainda bem. Fico feliz por isso. Então vamos lá, Álvaro, um abraço de bom dia vai para quem, amigo?
7: Um abraço a você, para o Tony, para o Manuel António, um abraço também para ele, para o senhor Adelino Pinho, para a dona para a senhora para cada coisa, para a minha esposa um beijinho. Está feito para hoje e até amanhã, se eu quiser, também se não
4: outra vez. Para o amigo, aquele abraço, é sempre um gosto. E até breve, está bom? Tudo bom? 256-948-219 916-691-020 até às 11 da manhã. Ficamos com os melhores ouvintes do mundo em linha direta. Bom dia!
8: Bom dia, com muita alegria.
4: É? Por isso é que cá estamos, não é? Se não, não vale a pena.
8: Sempre a andar.
4: Exatamente.
8: Três vezes não pago dívida.
4: Nada, zerinhos. Não andava bem sempre triste.
8: Estou a falar de Irmezinho, é difícil... eu localizar a emissora.
4: Mas já está, já cá está. Como é que se chama?
8: É verdade, o que interessa é isto.
4: Não é mais.
8: Quero dedicar uma música à minha irmã Maria Alvira, que hoje está de aniversário.
4: Uhum.
8: Com muita saúde, muita paz e alegria no coração.
4: Então fica para já para Maria Alvira, sua irmã, um beijinho e feliz aniversário. E que daqui a 50 a gente cá esteja para os contar, está bem?
8: Sim,
4: e só falta saber obrigado. Uma coisa, que ainda não me disse o seu nome. Como é que se chama? Oi? Olha, e foi-se embora sem dizer o nome. Há lá coisas, pá. Pronto, olha, fica na intenção. Então, bom dia. Muito obrigado pela sua companhia. Estamos de volta, segunda e última hora do programa do Ligar para Dedicar. No ar das manhãs da Rádio Regional de Arouca. Traz aí para não pensar em vocês, a Zé de Camargo e Luciano, às manhãs de Regional. Programa no ar. Ligar para Dedicar. Bom dia.

0: vamos lá, até às 11 da manhã, no ar, a ligar para dedicar 10h24. Bom dia!
1: Bom dia, Tony.
0: Viva, quem é que fala?
1: Manuela,
0: e a dedicatória vai para quem?
1: Aqui para a Trita, a sua filhinha, para o vosso capoeiro, para o vosso financiar que lá comigo, para a Lucina em Câmara, para todas as amigas e amigas, e até amanhã, se quiserem, beijo para aqui, para as duas.
0: Obrigado e beijo, até breve. É um programa das manhãs de Rádio Regional de Iroca aqui em 103.2 e em radioregionaldeiroca.com. Ora, aproveitar também para ler aqui uma dedicatória enviada via SMS ao programa. Diz assim: bom dia, Tony, quero desejar um feliz dia de trabalho para si, para toda a minha família, esposa, para a sua esposa, ouvintes desta maravilhosa rádio, em especial às minhas netinhas. E vai daqui um beijinho, obrigado para Lourdes de Santa Maria da Feira. Beijinho a Lourdes. Bom dia!
2: Olá, bom dia!
0: Olá, menina Zairinha, como está?
2: Tudo
0: bem, é?
2: Tudo bem,
0: maravilha.
2: Graças a Deus,
0: é
2: está
0: isso,
2: tudo bem.
0: É isso que é preciso.
2: Então, Zairinha, bonito.
0: Antes de mais, gostei muito de ver a menina.
2: Estavam todos
0: muito catitos.
2: Ai,
0: sim, senhora. Sim, senhora.
2: Estáveis.
0: Ora, então, esse beijinho de bom dia vai para quem?
2: Olha, um grande beijinho para ti, para a tua caninha. Tudo bom para a tua família e para a minha família toda, incluindo o meu marido e o meu netinho também, os filhos. Um grande beijinho para a Adelaide, um beijinho à Amália e ao Fernando. E ao Américo Pintor, que também fala sempre em mim, um beijinho para ele também. Para a nossa princesinha, que ela é que estava linda, linda, maravilhosa, cheia de alegria sempre, que é tão bom vê-la. Um grande beijinho também para a vozinha Campos Balongo e para o Senhor Pinto. Dois beijinhos à Lúcia, ao Alcinda de Carregosa e Margarida Olival, para todos que nos estão a ouvir, mesmo, muita saúde, uma boa quarta-feira e obrigada por me atender.
0: Sim, senhora, uma beijoca, obrigado, Zairinha, também pela visita.
2: Sim,
0: e um até breve. Está bom, minha querida?
2: Até amanhã.
0: Obrigado. Venha ali, até às 11 da manhã. Bom dia.
3: Bom dia, Tony.
0: Bom dia. Quem fala? A Fafinha de Guilhufa, que vai dedicar para quem os bons dias?
3: Vou dedicar para ti, para a tua esposa e toda a tua família. Vai um beijinho também para a minha família. Vai um beijinho para amigos e amigos. Vai para todos os ouvintes que ligam para essa maravilhosa rádio, Tony. Um beijinho, bom trabalho e até amanhã, se Deus quiser.
0: Há de crer, sim, senhor, que nós é tudo gente boa. Uma beijoca e obrigado pela visita. Tá bom, Fadinha? Tchau e um beijo. Até às 11, venha também, que é meu convidado a participar. Bom dia.
4: Bom dia, menino Tony.
0: Olha, sonzinha do Rocheio. Tudo bom, é?
4: Tudo bom.
0: Maravilha. Correu bem o dia ontem, correu, é?
4: Já estou a trabalhar, é a prenda dos anos.
0: Opa! Não, não se faz, não se faz.
4: Pois não.
0: Deixa lá, mulher, é bom sinal. É sinal que podemos, não é?
4: É verdade.
0: É isso. Então venha lá, esse beijinho de bom dia para quem vai, Sãozinha.
4: Como sempre, para toda a minha família cá no estrangeiro, para o casalinho de Pombal, para o casalinho do Dragão, para a dona Rosinha de Macia de Câmara, para a dona Alcinda de Carregoso, para a Maria Lúcia de Cesar, para o Tony, para a esposa e para toda a família, com um beijinho e um bom dia de quarta-feira.
0: Ficamos assim combinados. Só e um beijo, saudinha da boa.
4: Não veio ao bolo, não sabe o que perder.
0: Oh, pois não. Deixa lá que a minha diabetes agradece de não comer, está bem? Beijinho, obrigado. É até às 11 da manhã, pelo telefone 256-948-219 ou então 916-691-020 e venha até à hora certa, até às 11, partilhar a sua dedicatória connosco aqui na Rádio Regional de Iroca. Yo! Agora, Zé Mar, Lúcia Pérez, Amamé, bom dia!

0: Ora então, 10h33, cá estamos nós num programa das manhãs da Rádio Regional de Iroca. Está aqui ligar para dedicar na rádio que todos nós cada vez mais gostamos de ouvir. E lá vamos nós, até às 11, ao encontro dos melhores ouvintes do mundo, aqui na sua rádio. Ora, vá lá que tem mais no programa de hoje. Bom dia!
1: Guten Morgen!
0: Guten Morgen, Vigente-se! Tudo bem?
1: É sempre de roda no ar.
0: Roda no ar é bom, pá. É bué da fixe. Gosto, gosto de andar com roda no ar. Ora, então, antes de mais, Rosita, dá-me a uma parda, não é?
1: Exatamente.
0: Exatamente, portanto, não me enganei no local. Vamos mandar aí um abraço e um beijinho de bom dia para quem, menina?
1: Para o Brotoni, para os tantos locutores, para a minha mãe, para o meu sobrinho Dalmen, que ainda está a gozar as férias de escola, para o Brotoni, para a Ana, para o senhor Zé Pacheco, e já está. Semana.
0: Oi?
1: É rápida.
0: Ai, não percebi. O quê?
1: Para o senhor Zé Pacheco, e continua-se uma boa semana.
0: Ah, ok. É que eu já tinha aqui, já estava aqui a meter outro na linha. Está a perceber? Estava a preparar a da linha. Pois é. E o mais curioso é que disse qualquer coisa. Digo eu.
1: Ok.
0: Está bem? Oh, Rosita, pega lá um beijo e desculpa, está bem, amor? Eu não estava distraído, só não ouvi. Foi o que foi. Está bem? Pronto. Ai, olha-me Deus, vou levar. Vou levar, já sei que vou levar. Querem ver? Bom dia. Bom dia. Bom dia, quem fala? Alô. Oh.
2: Alô.
0: Alô. Good morning.
2: Good morning.
0: I'm fine. O que é que aconteceu aqui? Você... Toma, nem deu a dormir. A Rosita ficou quase ignorada. Eu não ignorei. Pronto, foi assim um começo de série atribulado. Então anda lá, Toma, né? Vá mandar um abraço, bom dia para quem, meu amigo?
2: Olha, em primeiro lugar é para a Rosita, para a madrinha, para ti, para a tua esposa, para a Ana que está aqui ao meu lado, para o amigo Zé Pacheco, António Brandão, Rodrigo de Café Dragão, de Leite Pesquina. E olha, até logo não, até amanhã, que nos encontramos, um abraço ao amigo.
0: Está feito.
2: Pronto.
0: E um abraço ao amigo, um beijinho para a Ana e ela que vem ainda até nós, está bem? Está bem, né? Bye-bye, amigo.
2: Até
0: breve. 256-948-219-916-691020. Bom dia.
3: Olá, muito bom dia.
0: Oi. Como é que é? Eu vou ter que fechar aqui a porta já. Então vem a Rosita, depois vem o primo, agora vem a madrinha. Quem é que vem mais? Falta o Damian só, não é?
3: Agora falta o Damian.
0: Só falta o Damian. Ora então, bem-vinda à madrinha. Está tudo bem?
3: É tudo bem.
0: Pronto, é isso que é preciso. Coisas boas. Pronto. Então, e vamos mandar um beijinho de bom dia a quem?
3: Hoje é para o António e para a Ana. Um bom fim de férias. Ai, e vai para a minha família, vai para a tia, vai para o senhor Zé Pacheco, vai para a Morinda em França, Margarida do Canês de Além, e a Mafalda de Oliveira das Mestres. E para o Domi, que está aqui ao meu lado, olha, se não te importares, eu vou-lhe passar.
0: Olha, pois, então, fechamos já em família, não é? Fica a série para a família toda. Sim. Pronto, um beijinho à madrinha. Alô! Tocinho? Bom dia, então Damian, está tudo?
3: Está tudo.
0: Impecável, é isso mesmo. Então e esse abracinho de bom dia vai para quem?
3: Vai para a minha tia, vai para a minha avó, vai para o senhor Zé Pacheco, para o António e Ana. Um beijinho para vocês e até a próxima.
0: Ok, está feito, tudo bom Damian. Tchau madrinha, uma beijoca. Pronto, está fechado. Fica em família esta série. Então trazemos o falso homem ao programa das manhãs. E eu estou consigo. Até às 11. Bom dia.

0: falso homem e os solitários. 18, não é nada, 12, é 18 minutos para a hora certa. Bom dia!
1: Bom dia, meu jovem!
0: Olá, menina, como está, menina Druila? Tudo bem?
1: Tudo bem.
0: Maravilha, show de bola.
1: Mas tu não és falso homem?
0: Não, não, senhora, sou muito verdadeiro. E original. Okay. Ora então, Druila, para quem vai esse beijinho?
1: Vai para o marido, para os filhos, para ti, para a tua esposa, para a minha cunhada Emília, para a dona Almarinda e marido. E canso por aqui hoje.
0: Pronto.
1: Porta-te bem.
0: Vou tentar, está bem? Um beijinho a você, muito obrigado e até à próxima.
1: Até à próxima,
0: tchau. Tchau. No programa do Ligar para Dedicar, continuamos com os melhores ouvintes do mundo, ainda aqui até às 11 da manhã. Para participar é simples assim. É só marcar 256-948-219 916-691-020 e vir até ao programa das manhãs. Há também dedicatórias enviadas ao programa de hoje, aqui da sua rádio. Esta vem via SMS aqui ao programa. Então diz assim: muito bom dia, grande Tony. Sou Miguel de Canelas e quero desejar hoje mandar deixar um abraço ao Sapinto, Adriano Careca, também para o Rui Estrela, Zé Raminhos, ao Sérgio Oliveira, o Miguel Pio e para todos vocês aí da Rádio, um tchau e adeus. E um abraço aqui ao amigo Miguel e um bom dia de quarta-feira. Bom dia!
2: Olá, bom dia!
0: Olha, menina Mafaldinha da Granja! Tudo bem, minha querida?
2: Tudo bem, graças
0: impecável,
2: a Deus.
0: Impecável, é o que é preciso. Então, e um beijinho de bom dia, para quem vai?
2: Vai para si, para a sua quininha, para toda a sua família, para toda a minha família, sem infectando ninguém. Vai para a família de Café Dragão, para a dona Alcina de Carvosa, a Rosinha Campos de Balongo, a nossa madrinha, a Alice Peralta, o senhor Delmar e o senhor Fernando Figueiredo e a nossa princesinha. Hoje não ouvimos.
0: Hoje andou meio fugidita, ela ainda ficamos à espera.
2: Ainda pode ser que ela venha.
0: Ainda temos um quarto de hora, portanto.
2: Ainda posso mais um, então vamos. Os parabéns para a Cândida. Muitas felicidades e muitos anos de vida. E muito obrigada por me ter atendido e até à próxima.
0: Ora, é sempre um gosto ter a menina por aqui connosco. Deixar aquele abraço para o amigo Alberto. Dois beijos às meninas e mais um para a Mafalda. Está bom, hein?
2: Está sim, retribuímos igual. Obrigada.
0: Muito obrigado, beijoca. Até à próxima. 256-948-219-916-691-020 e venha ao programa do Ligar para dedicar, partilhar connosco a sua mensagem e a sua dedicatória. Dedicatórias há também via SMS enviada cá ao programa de hoje e diz assim: muito bom dia, amigo Tony, sou o Jorge, quero dedicar para todos os ouvintes desta maravilhosa rádio, para toda a minha família especial, esposa e filhotes. Um grande abraço, Jorge, e obrigado aí pela companhia. Ora, 10h45 da manhã. Bom dia!
3: Olá! Bom dia!
0: Bom dia, Valdecambra! Como é que está?
3: Bom dia, Arouca!
0: Tudo bem, Alicinha?
3: Está tudo bem, vai.
0: Andando e rolando, exatamente. Então venha lá esse beijinho. Vai para quem, minha querida?
3: Olha, vai já um grande beijinho para o Toninho, para a esposa, para toda a vossa família, para todos que trabalham nessa magnífica rádio, para toda a minha família. Vou já deixar um beijinho à Mafaldinha, que já ouvi, para o senhor Velmar, para o senhor Fernando Ovar, um grande beijinho para a dona Neta Filha, para os doentinhos todas as melhoras, para todos os imigrantes, para todos que estão a ouvir a nossa querida rádio. Muitos beijinhos da Alicinha de Valcâmbra e até amanhã, está bem?
0: Sim, senhor, estamos combinados. Uma beijoca, obrigada, Alicinha. Até amanhã.
3: Tchau, tchau.
0: No programa do Ligar para Dedicar, antes de voltarmos à música. Bom dia.
4: Olá, bom dia.
0: Ora viva, é o Sr. Paulo.
4: É verdade.
0: É, senhora, de volta ao ativo, não é, amigo? Acabou-se o que era doce. Então, e o Paulinho vai mandar aí um abraço. Bom dia a quem?
4: É para o Jota, para o Vitor Preto, Nuno Ramadas, Daniel Cardoso, para o Mochila, para todos os motoristas e para ti, aquele abraço.
0: Está feito. Um grande abraço, amigo. Boas viagens. e tchau e adeus, até à próxima. E eu volto consigo até às 11 horas da manhã. Agora, não vás embora com Banda Cristal no programa das manhãs. E eu volto consigo daqui a pouco. Vamos às despedidas do programa de hoje, das manhãs interativas da sua rádio regional de Iroca. Bom dia, boa quarta-feira. Deixe ficar, está na sintonia da rádio regional de Iroca.

0: Até às 11, fica no ar, ligar para dedicar. Chegamos à reta final do nosso programa. Vamos lá, últimas dedicatórias e, como habitualmente, cantamos também parabéns aos aniversariantes. Bom dia!
1: Olá, bom dia!
0: Bom dia, good morning!
1: Good morning!
0: Bom dia, menina Ana Maria!
1: That's right!
0: Da Mortosa, não é? Da Mortosa!
1: Da Mortosa!
0: Yeah. Oh yeah! Ora então, Ana, esse beijinho de bom dia vai para quem?
1: Olha, vai aqui para o Tomané, que anda aqui a chatear-me a cabeça. Vai para a nossa madrinha, vai para a minha tia, que eu sei que ela está aqui. Para ti, para a tua família, para todos os ouvintes que estão a ouvir e os que não estão a ouvir, que a continuação de um bom dia.
0: Gostei dessa, principalmente para os que não ouvem, não é?
1: Pois.
0: Olha bem, um
1: também,
0: beijinho.
1: Também contam.
0: Não contam, pronto, está bem. Então siga.
1: Contam.
0: Gosto. Ai, contam. Eu pensei que não contavam. É logo, é arriscar da nossa vida, logo. Ó, Ana, pega lá um beijo, muito obrigado pela visita e até breve, tá bom?
1: Até breve.
0: Bye-bye! Até às 11, programa no ar, ligar para dedicar quase no fim já desta nossa emissão interativa de quarta-feira, 2 de setembro. Ora, e esta mensagem diz assim: bom dia, sou o famoso e bonitão de Espinho, Rui Dias, e passo só para desejar um bom dia para todos, mas em especial aqui à minha ucraniana que eu adoro. Então, Rui, um grande abraço para ti e um bom dia de quarta-feira. Ora, bom dia, sou Adelaide Pesquini e vou mandar um beijo para toda a família da rádio, a todos os clientes e amigos, também para... Opa, onde é que eu ando? Também para toda a minha família, amigos do Café Pesquina, Mafalda de Oliveira de Ismães, António Arrojado, de Lino de Valga, Rosarinha do Café Dragão, a Margarida do Olival e o Delmar de São Vicente Pereira, a Oneca Pereira, Fernando de Ovar, Almerida de França e Aldice Peralta, Ivo do Carvão, e a vocês aí a mensagem vem aqui ao programa com a Adelaide Pesquina. Um beijinho à Laidinha e um bom dia de quarta-feira. Outra dedicatória nestes instantes finais do programa. Bom dia, Tony. Quero mandar um beijinho de bom dia e bom trabalho para si, meu maridão e filhotas, para todos os restantes familiares. Um beijinho que chega da Isabel Silva da Feira. Vamos lá terminar o programa de hoje. Bom dia!
2: Olá, xerife,
0: olha quem vem fechar, quem vem fermer o programa. Bonjour!
2: Mas eu estou tão longe, estou no Luxemburgo.
0: Não faz mal, dou-lhe a chave e fecha na mesma. Almerinda.
2: Mas eu tenho aqui, e é douradinha.
0: Dourada? Para o almoço hoje?
2: É, para a nossa rádio só pode ser tudo douradinho. Tenha uma chave dourada.
0: Ok. Fechar com chave dourada, eu pensei que era dourada de peixe para o almoço. Com umas batatinhas, às vezes. Não, pronto.
3: Era melhor.
0: Olha, Orlindo! Bonjour, mon ami! Ça va?
3: Bom dia, Victoria.
0: Já estou a ver que sim. É isso que importa. Coisas boas. Então vamos lá. O casalinho fechou o programa. Vamos dedicar a quem?
2: Olha, vou dedicar a todos vocês aí, a todos os nossos aniversariantes, como por exemplo aquela senhora. Como é que ela se chama?
0: Cândida. Menina Cândida.
2: Cândida, muitos parabéns. E para as irmãs dela, que elas são muito simpáticas. E para todo o nosso grande e vasto auditório, a minha Mafaldinha disse que ainda não tinha vindo, mas cheguei ainda. E que eu estou aqui no aeroporto de Luxemburgo à espera de amigos meus que vão chegar de Portugal. E um beijinho para todo o nosso vastíssimo auditório, Rosinha Campos Balonga, minha Rosarinho do Coração, a Clara Pinho. E um goodbye que eu gosto fico.
0: Pronto, temos encontro marcado para amanhã. Um bisu daqui para o Luxemburgo e até amanhã. Está bom, é?
2: Mas eu não posso deixar a família da nossa madrinha toda, aquela família toda, que hoje o programa veio quase todo.
0: Aquela série foi só para eles, só que não é para eles, só que não é para eles, só os rojados da mama parda.
2: Por isso é que eu fui dizer o que eu penso do fundo do coração ao preço certo.
0: E que eu vi, já vi, já vi.
2: A nossa rádio é espetacular e será sempre. E um beijinho grande para vocês.
0: Muito obrigado, Almerinda.
3: O Tony já analisou aquilo tudo.
0: Já passei tudo a pente fino. Tudo. Amigo Orlando, um grande abraço também e obrigado pela companhia.
3: Um abraço, Tony.
0: Tudo bom?
3: Um
0: bom viagem, bom viagem para vocês.
2: Merci.
0: E pronto, terminamos lá no Luxemburgo o nosso programa interativo de hoje das manhãs da Regional. Primeiro, muito obrigado a si pela participação, pela sua companhia. Estamos de volta, como habitualmente, amanhã aqui na sua rádio, depois das notícias das 9 e até às 11. Terminamos assim. Parabéns aos aniversariantes de hoje. Um dia repleto de coisas boas e felicidades. Muitos e longos anos de vida são os votos de toda a equipa das manhãs da Rádio Regional de Arouca. Às 11 notícias. Até lá. Como habitualmente cantamos, aos de aniversário, parabéns a vocês.

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1: Em Lisboa para apresentar explicações num caso classificado pela União Europeia como um ato terrorista patrocinado por Moscovo. Paulo Rangel confessa estar preocupado com o agravamento do conflito no Médio Oriente. O ministro dos Negócios Estrangeiros admite que venham a ser aplicadas novas sanções contra o regime iraniano. As pessoas com deficiência estão a enfrentar sérios obstáculos no acesso ao voto. O alerta é feito pela coordenadora do mecanismo de monitorização dos direitos destas pessoas.
2: As notícias com edição de Frederico Moreno.
1: A retaliação não fica por aqui. Depois do ataque russo com drones no aeroporto de Leipzig, a Alemanha garante que vão ser implementadas novas sanções contra Moscovo. Para já, as medidas passam pelo encerramento do consulado russo em Bona e pelo fecho do Centro Cultural Russo em Berlim. Mas o ministro germânico dos Negócios Estrangeiros, Johann van der Puff, anunciou esta manhã que a resposta a este ataque vai endurecer em articulação com a União Europeia.
3: A União Europeia já forneceu inúmeras respostas, já impôs extensas sanções.

0: geschlossenheit, die wir in diesen Stunden zeigen.
1: Palavras do governante alemão esta manhã à entrada para a reunião dos ministros europeus dos negócios estrangeiros na Irlanda. Também hoje a chefe de diplomacia da União Europeia, Kaya Kallas, classificou o ataque com drones no aeroporto de Leipzig como um ato de terrorismo apoiado pela Rússia. O caso está a marcar o dia depois do governo da Alemanha ter ontem responsabilizado Moscovo por este ataque. Vários governos europeus estão esta quarta-feira a convocar os respectivos embaixadores russos para apresentarem explicações. Foi também essa a decisão do governo português, como explicou esta manhã o ministro Paulo Rangel.
2: Eu já tive a oportunidade de conversar ontem com vários dos meus homólogos sobre isso e estamos ainda a consertar algumas posições, mas sem dúvida que a União Europeia terá uma reação forte, como aliás já teve a Alemanha, relativamente a interesses russos que são altamente problemáticos hoje em dia no contexto do território europeu.
3: Está a ponderar também tomar medidas próprias, por exemplo, convocar o embaixador russo?
2: Sim, eu diria que hoje de manhã faremos essa convocatória. Portanto, iremos convocar o embaixador russo para explicações sobre este incidente.
1: Paulo Rangel, esta manhã a entrada para a reunião informal dos ministros dos negócios estrangeiros da União Europeia na Irlanda, a prometer uma resposta forte a estes ataques híbridos lançados pela Rússia contra a Alemanha, um país que integra a NATO. Para esta hora está prevista uma reunião entre o secretário-geral da Aliança Atlântica, Mark Rutte, e a presidente da Comissão Europeia, Ursula von der Leyen. Um encontro que terá certamente como tema quente este ataque com drones carregados de explosivos, um ataque que teve mão russa em solo alemão. Vítor Ângelo, antigo secretário-geral adjunto das Nações Unidas, olha para este caso de Leipzig como um escalar da guerra da Rússia contra os países da União Europeia, uma guerra híbrida. Por isso, Vítor Ângelo acredita que nos próximos tempos é expectável que surjam novos ataques em diversas cidades europeias.
4: Não há dúvida alguma que o Kremlin está a tentar destruir, digamos assim, a União Europeia e está a tentar mostrar à União Europeia que se a União Europeia continuar a apoiar a Ucrânia, a Rússia entrará diretamente em conflito com algumas partes da União Europeia. Eu diria em duas palavras que a situação em relação à Rússia se está a agravar de maneira marcada e que provavelmente os próximos tempos vão conhecer uma situação de grande tensão entre Moscovo e as capitais europeias.
1: Ouvido pela Antena 1 esta manhã, Vítor Ângelo, conselheiro em Segurança Nacional, diz que a resposta europeia só pode passar pela diplomacia porque os ataques russos estão abaixo do patamar abrangido pelo artigo 5º da NATO de resposta a ataques da Aliança, a ataques contra países da Aliança Atlântica.
4: Para já, a intenção do Kremlin é levar a cabo ataques que estejam abaixo do patamar que é abrangido pelo artigo 5º da NATO, ou seja, fazer com que as ações levadas a cabo se possam ser negadas pelo Kremlin e não desencadeiem o artigo 5º da NATO. E é isso que vai continuar, é isso que se chama uma guerra híbrida e é isso que permite aos russos sempre negar que tenham sido eles os autores do ataque, os autores da ação levada a cabo contra um país europeu.
1: Leitura do antigo secretário-geral adjunto das Nações Unidas a este ataque híbrido lançado pela Rússia no aeroporto da Alemanha. Vítor Ângelo diz que o ataque não é o suficiente para já para ativar o artigo 5º da NATO, que prevê a defesa de um país membro que seja atacado por um país externo. Paulo Rangel também se mostrou preocupado esta manhã com a recente escalada de ataques militares entre o Irão e os Estados Unidos. O chefe da diplomacia portuguesa admite que venham a ser aplicadas novas sanções contra o regime de Teherão.
2: Nós vemos sempre com apreensão a deterioração da situação no Médio Oriente. Temos sempre chamado a atenção para que é necessário desescalar e, portanto, enfim,

0: bastante apreensão. Portugal já tem um regime que a União Europeia há muito tempo definiu de sanções relativamente ao Irão e, portanto, enfim, qualquer outro movimento terá de ser visto caso a caso. Na nossa opinião, é fundamental é que as partes possam voltar a uma mesa das negociações e que possa ser reposta à liberdade de navegação.
1: Resposta de Paulo Rangel ao desafio que tinha sido lançado pela Casa Branca para que os países ocidentais exerçam maior pressão económica contra o Irão. Já faz parte do quotidiano. A maioria das crianças e jovens admitem ter visto conteúdos na internet com um discurso de ódio. É o que refere um relatório divulgado hoje, Cláudia Aguiar Rodrigues, sobre a utilização de plataformas digitais por parte dos mais novos.
2: A exposição ao discurso de ódio aumenta consoante a idade. Cerca de um quarto das crianças entre os 9 e os 11 anos diz ter encontrado este tipo de conteúdos, enquanto entre os jovens, dos 16 aos 17, a percentagem chega a ultrapassar os 70%. O relatório considera a exposição a mensagens ou comentários de ódio online como um dos grandes riscos digitais. Os conteúdos abrangidos incluem mensagens de ódio dirigidas a pessoas ou grupos sociais com base no género, origem étnica, religião, nacionalidade, orientação sexual ou deficiência. As diferenças entre rapazes e raparigas são reduzidas quando é considerada a exposição global, ainda que se registrem algumas diferenças segundo o estatuto socioeconómico. Entre os conteúdos analisados no relatório estão algumas teorias da conspiração, pornografia de adultos, imagens violentas ou repugnantes, desafios suscetíveis de provocar ferimentos graves e conteúdos relacionados com drogas, analisando também mensagens sobre formas de autoagressão.
1: A maioria das crianças e jovens que acedem à internet são expostas a mensagens de ódio. É o que refere este inquérito, que contou com a participação de mais de 2 mil menores de países da União Europeia. Bruxelas aprovou hoje um regime de auxílios de Estado português de 30 milhões de euros para empresas dos setores agrícola, da pesca e aquacultura. A Comissão Europeia aprovou este regime, tendo em conta que foram sentidos aumentos nos preços de produção. O Governo de Lisboa já tinha notificado o Executivo Comunitário de um regime de 30 milhões de euros para apoiar várias empresas do setor agrícola. 11 distritos do continente vão estar amanhã e sexta-feira sob aviso amarelo por causa da previsão de tempo quente. É o que indica hoje o Instituto Português do Mar e da Atmosfera. O aviso amarelo para os distritos de Bragança, Viseu, Évora, Guarda, Vila Real, Setúbal, Santarém, Lisboa, Beja, Castelo Branco e Porto Alegre vai estar em vigor entre as 10 da manhã de quinta-feira e as 7 da tarde de sexta-feira. Direitos iguais só em teoria. Na prática, as pessoas com deficiência continuam a enfrentar muitas barreiras no acesso ao voto. A denúncia é feita pela coordenadora do Mecanismo de Monitorização dos Direitos das Pessoas com Deficiência, Vera Bonvalô, lamenta que estas pessoas não estejam em igualdade com o resto da população.
3: Sem falarmos nas pessoas com deficiência que não têm o atestado multiuso, que normalmente é os mais velhos, não têm havido muitos a recorrer ao atestado multiuso e, no entanto, são pessoas com deficiência auditiva, de visão ou até na mobilidade e por aí fora, mas tirando esses que não estão contabilizados normalmente, já temos 16% da população com deficiência. Agora, se contabilizarmos os mais velhos, temos uma camada muito grande da população que não está com acesso ao voto de forma igual com os demais. Isto é bastante escandaloso. Está lá no relatório.
1: Uma situação escandalosa, diz a coordenadora do Mecanismo de Monitorização dos Direitos das Pessoas com Deficiência perante estes obstáculos identificados no acesso ao voto. As autoridades do Nepal acreditam que existem 46 pessoas encurraladas numa central hidroelétrica do país. São trabalhadores desta central que estarão presos numa sala subterrânea atingida pelas desastrosas cheias ocorridas na semana passada. As autoridades nepalesas têm esperança de que estas pessoas estejam ainda vivas por terem acesso à água e alimentos naquele edifício. O balanço geral das cheias no Nepal foi atualizado esta manhã. Há 1.114 mortos confirmados e mais de 3.900 desaparecidos.
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Bom demais, e a música da Tuxa no programa das manhãs da Original. Até ao meio-dia, o melhor da música portuguesa e de expressão portuguesa toca por aqui, nesta última hora de quarta-feira, 2 de setembro, do programa das manhãs da Regional. E que bem começamos. Primeiro trouxemos tema com o Henrique Juliano, Arcaída e Vem Cá Menino, com a Rita e Daniela. E pelo meio, lá ainda, Kaique com o Filipe. E aceita que acabou. Agora, quero enlouquecer. É Bruna subir agora ao palco das manhãs da rádio.

outra música do Chave de Ouro nas manhãs da Regional. 11h53, está a chegar ao fim o nosso programa desta manhã, de quarta-feira, no dia 2 de setembro de 2026. E começamos também o programa. Trouxemos aí o Teu Açúcar, ao som do Clemente, o Luís Brandão, Nossa Senhora de Portugal, e abrimos com Cuida Bem Dela, música da Marília Mendonça. Vamos ao final do programa desta manhã, o meu coração é só teu. Começamos assim, ao som do Rui Porto, trazemos ainda, até à hora certa, o beijinho, muá, Cláudia Caramelo. Ao meio-dia notícias, país e mundo, em simultâneo até onde, depois o essencial da informação regional. Hoje é quarta-feira, há espaço informativo, meio-dia e meio, Jornal do Desporto. As manhãs de rádio estão de volta, amanhã, lá por volta das 9, aqui na rádio que todos nós gostamos de ouvir. Até lá, boa quarta-feira. We'll

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2: A pressão sobre a Rússia após o ataque com drones no aeroporto de Leipzig. Paulo Rangel confessa estar preocupado com o agravamento do conflito entre o Irão e os Estados Unidos. O ministro dos Negócios Estrangeiros abre a porta a novas sanções contra o regime de Teherão. Um jovem de 21 anos foi baleado na cabeça de forma acidental num café em Vizela. Está internado em estado muito grave no Hospital de Braga.
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2: A Europa vai assistir a partir de agora a um aumento do número de ataques híbridos lançados pela Rússia. É a convicção do tenente-general Marco Serronha, depois do ataque com drones no aeroporto de Leipzig, na Alemanha, que a Comissão Europeia classifica como um ato de terrorismo patrocinado por Moscovo. Ouvido há pouco pela Antena 1, o especialista militar acredita que a guerra na Ucrânia vai começar a ter expressão no território da União Europeia.
4: Vai escalar com aumentar o número de ações da guerra híbrida, desta natureza, aumentá-las e aumentar o seu impacto. Portanto, ter impacto mais direto, através de explosões, utilização de explosivos, destruição de infraestruturas. E pode, eventualmente, no limite desta escalada, termos uma operação militar, de ambiente limitado. E depois também sabem uma coisa. A Rússia também sabe uma coisa. E os europeus também sabem, mas não querem incorporar isso. Nós estamos limitadíssimos, os europeus, com a capacidade de defesa antimíssil contra ataques em profundidade dos russos. E os russos têm, como sabemos, milhares de mísseis que podem utilizar sobre a Europa, que a Europa não tem capacidade de defender. Não é? Porque os americanos retiraram todas as baterias Patriot que tinham em território europeu para mandar para o Médio Oriente.

0: dentro do seu próprio território, coisas desta natureza também. Mas a União Europeia, enfim, tem muita dificuldade em acordar ações de combate direto contra a guerra híbrida, naturalmente. Isto vai ter que assentar mais nos países, não é falta de doutrina. Agora, às vezes, o que falta é coordenação prática e resposta uniforme de todos os países, porque há países que sofrem menos, há outros que sofrem mais, e nem todos estão igualmente, por assim dizer, estão solidários na resposta quando acontece qualquer coisa, mas às vezes não estão solidários nas medidas preventivas e preventivas disto, não é?
1: Análise do antigo comandante da NATO, que liderou a Força de Manutenção de Paz no Kosovo entre 2010 e 2011, após o ataque russo com drones no aeroporto de Leipzig. A Alemanha garantiu hoje que vão ser implementadas novas sanções contra Moscovo. Para já, as medidas passam pelo encerramento do consulado russo em Bona e pelo fecho do Centro Cultural Russo em Berlim, mas o ministro germânico dos Negócios Estrangeiros anunciou que a resposta a este ataque vai endurecer em articulação com a União Europeia. Quem acaba de falar sobre este episódio é a Presidente da Comissão Europeia, Ursula von der Leyen, garante que Bruxelas vai aumentar a pressão sobre a Rússia e afirma que não vai tolerar que Moscovo use materiais militares em solo da União Europeia, prometendo total solidariedade em relação à Alemanha.
2: This was an attack.
3: Este foi um ataque com material militar levado a cabo por operacionais russos em solo da União Europeia. Não o vamos tolerar. Estamos em total solidariedade com a Alemanha e se a intenção era fazer-nos pensar duas vezes antes de apoiar a Ucrânia, posso dizer-lhe que só fortaleceu a nossa determinação. Intimidação não vai resultar e é por isso que hoje me reúno com o secretário-geral da NATO. Estamos unidos, Europa e a NATO não vão apenas manter a nossa pressão sobre a Rússia, vamos aumentá-la e não vamos parar. Não até a Rússia parar de bombardear e matar crianças, homens e mulheres inocentes na Ucrânia.
1: Declarações de Ursula von der Leyen há minutos. Ela admite recorrer a novas sanções contra a Rússia, fechando todas as brechas aproveitadas até agora por Moscovo, e acrescenta que esta situação só aumenta a vontade de Bruxelas de reforçar o apoio à Ucrânia. Também António Costa lança um aviso à Rússia. O presidente do Conselho Europeu avisou hoje Moscovo de que este não é o momento de escalar a guerra na Ucrânia e alargar a atitude de agressão após a Alemanha responsabilizar Moscovo pelo ataque que foi lançado com drones no aeroporto de Leipzig. Vítor Ângelo, antigo embaixador e representante português nas Nações Unidas, olha para o caso de Leipzig como um escalar da guerra da Rússia contra os países da União Europeia, uma guerra híbrida. Por isso, Vítor Ângelo acredita que nos próximos tempos é previsível um aumento de ataques em várias cidades europeias.
4: Não há dúvida alguma que o Kremlin está a tentar destruir, digamos assim, a União Europeia, e está a tentar mostrar à União Europeia que se a União Europeia continuar a apoiar a Ucrânia, a Rússia entrará diretamente em conflito com algumas partes da União Europeia. Eu diria, em duas palavras, que a situação em relação à Rússia se está a agravar de maneira marcada e que provavelmente os próximos tempos vão conhecer uma situação de grande tensão entre Moscovo e as capitais europeias.
1: Leitura do antigo secretário-geral adjunto das Nações Unidas, Vítor Ângelo, ouvido esta manhã pela Antena 1. Vários governos europeus estão a convocar os respectivos embaixadores russos para apresentarem explicações. Foi também essa a decisão do governo português, como anunciou esta manhã o ministro Paulo Rangel, que promete uma resposta forte a estes ataques híbridos lançados pela Rússia contra a Alemanha, um país que integra a NATO. A polícia da Alemanha abriu uma investigação por suspeitas de terrorismo após um ataque ocorrido ontem numa central elétrica. Um engenho explosivo rebentou numa subestação no leste do país, em Jansfelde. Várias linhas ficaram danificadas e foi registado um breve apagão elétrico. Agora, a polícia do estado de Brandeburgo revela que foi iniciada uma investigação investigação sobre a formação de uma organização terrorista associada a este ataque. Um ataque militar russo deixou parte do

0: território ucraniano às escuras. A Rússia atingiu hoje instalações de produção de energia na região de Odessa. Nesta altura, mais de 350 mil famílias ucranianas estão sem eletricidade. Paulo Rangel também se mostrou preocupado esta manhã com a recente escalada de ataques militares no Médio Oriente, entre o Irão e os Estados Unidos. O chefe de diplomacia europeia admite que venham a ser aplicadas novas sanções contra o regime iraniano.
1: Nós vemos sempre com apreensão a deterioração da situação no Médio Oriente. Temos sempre chamado a atenção para que é necessário desescalar e, portanto, enfim, vemos com bastante apreensão. Portugal já tem um regime que a União Europeia há muito tempo definiu de sanções relativamente ao Irão e, portanto, enfim, qualquer outro movimento terá de ser visto caso a caso. Na nossa opinião, é fundamental é que as partes possam voltar a uma mesa das negociações e que possa ser reposta a liberdade de navegação.
0: Resposta de Paulo Rangel ao desafio que tinha sido lançado pela Casa Branca para que os países ocidentais exerçam maior pressão económica sobre o Irão. E o aumento dos preços de produção agrícola levou a Comissão Europeia hoje a aprovar um regime de auxílios do Estado português no valor de 30 milhões de euros, um apoio para empresas dos setores agrícolas, da pesca e aquacultura. O regime foi aprovado devido à crise no Médio Oriente, que levou ao aumento dos preços dos combustíveis e também ao aumento do preço dos adubos. Já faz parte do quotidiano, a maioria das crianças e jovens admitem ter visto conteúdos na internet com discurso de ódio. É o que revela um relatório divulgado hoje, Cláudia Aguiar Rodrigues, sobre a utilização das plataformas digitais por parte dos mais novos.
2: A exposição a discursos de ódio aumenta com a idade. Segundo o relatório Novos Usos e Novos Riscos, a maior percentagem desta exposição está entre os jovens dos 16 aos 17 anos. Os conteúdos incluem mensagens agressivas, dirigidas a pessoas ou a grupos com base no género, etnia, religião, nacionalidade, orientação social ou deficiência. O relatório identifica ainda a exposição ao que considera serem novos conteúdos, onde se incluem teorias da conspiração, imagens violentas, drogas e autoagressão. No caso das teorias da conspiração, a percentagem ultrapassa os 40% entre os jovens dos 16 aos 17 anos. As diferenças entre rapazes e raparigas só se registam quando em causa está a condição socioeconómica. O documento identifica que a maior parte dos conteúdos não são pesquisados intencionalmente pelos utilizadores, atribuindo às plataformas a responsabilidade da circulação deste tipo de mensagens.
0: Maria das Crianças e jovens que acedem à internet são expostas a mensagens de ódio. Um jovem foi atingido de forma acidental com um tiro na cabeça esta madrugada em Vizela, no distrito de Braga. O acidente aconteceu num café. De acordo com a Polícia Judiciária, o autor do disparo é um amigo da vítima. Estaria a mostrar a arma quando aconteceu esse disparo acidental. O jovem de 21 anos foi baleado na cabeça, ficou em estado muito grave, tendo sido transportado para o Hospital de Braga, onde está nos cuidados intensivos. A PJ assinala que a arma é ilegal, o caso está a ser investigado e o autor do disparo foi constituído arguido. Direitos iguais só em teoria, na prática as pessoas com deficiência continuam a enfrentar muitas barreiras no acesso ao voto. A denúncia é feita pela coordenadora do mecanismo de monitorização dos direitos das pessoas com deficiência. Vera Bonvalo lamenta que estas pessoas não estejam em pé de igualdade com a restante população.
3: Sem falarmos nas pessoas com deficiência que não têm o atestado multiuso, que normalmente é os mais velhos, não têm havido muitos a recorrer ao atestado multiuso e no entanto tanto são pessoas com deficiência, auditiva, de visão, ou até na mobilidade e por aí fora, mas tirando esses que não estão contabilizados normalmente, já temos 16% da população com deficiência. Agora, se contabilizarmos os mais velhos, temos uma camada muito grande da população que não está com acesso ao voto de forma igual com os demais. Isto é bastante escandaloso. Está lá no relatório.
0: Alerta da coordenadora do Mecanismo de Monitorização dos Direitos das Pessoas com Deficiência. Com as eleições presidenciais brasileiras marcadas para daqui a um mês, há dezenas de secções de voto que estão a ser transferidas no Rio de Janeiro por causa do crime organizado. Muitos locais onde deveriam ser colocadas urnas no dia 4 de outubro são dominados por facções armadas. Detalhes apresentados aqui pelo correspondente da Antena 1 no Brasil, Daniel Catalão.
4: Em bairros dominados por traficantes e milícias, o direito ao voto é condicionado pelo cano das armas. Por isso, o Tribunal Regional Eleitoral do Rio de Janeiro decidiu mudar 66 locais de votação. A medida abrange quase 200 mil eleitores, segundo o presidente do Tribunal, Cláudio de Melo Tavares.
5: O Tribunal, ele quer proteger o eleitor, quer que o eleitor possa exercer sua cidadania, seu direito ao voto, sem nenhum tipo de constrangimento, sem nenhum tipo de ameaças.
4: Os eleitores são obrigados por milicianos armados a fotografar os votos para provarem que votaram no candidato do crime. E os candidatos não apoiados pelas facções criminosas são impedidos de fazer campanha e coagidos a desistir, como realça Adriano Araújo, coordenador do Fórum de Direitos Humanos, Grita Baixada.
6: Muitos candidatos são proibidos de fazer campanha, de fazer manifestação pública do seu desejo de ser eleito, porque esses grupos acabam proibindo isso. Então não se pode fazer campanha, não se pode fazer comícios, e quem pode ser eleito é simplesmente aquela pessoa dona ou que domina aquele determinado território.
4: E quem insiste aposta a própria vida.
6: Sofrem atentados, como já aconteceu várias vezes, candidatos que tiveram seus carros alvejados por tiros e não vieram a morrer, e outras que são assassinadas.
4: Para travar esta tomada de poder político, a Justiça Eleitoral deixou de aceitar as candidaturas como mera burocracia e passou a rejeitar candidatos quando há indícios de ligação a grupos criminosos.
5: Um cidadão vai a uma determinada comunidade e ele consegue entrar na comunidade, o outro não. Como se explica isso? O eleitor, ele é enganado. Por quê? Porque ele está votando em um candidato e não está sabendo que o candidato está ligado à facção criminosa.
4: No Rio de Janeiro, há 4 milhões de pessoas que não são verdadeiramente livres, pois vivem em territórios subjugados por facções armadas.
0: Reportagem de Daniel Catalão. No Rio de Janeiro, o Brasil prepara as eleições para a escolha do próximo presidente do país. Estão marcadas para outubro. Lula da Silva e Flávio Bolsonaro são os principais candidatos.
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Bem-vindos, são estas as notícias que marcam a edição de quarta-feira, dia 2 de setembro, ano 2026. Sejam todos bem-vindos. A Autoridade Nacional de Segurança Rodoviária vai participar pela primeira vez no Festival Leve, com o objetivo de promover o regresso a casa em segurança. A iniciativa decorre a partir de amanhã e até ao dia 5 na Vila Adentro, em Faro. A presença da autoridade vai incluir a instalação do bar Taxa Zero e o simulador de condução de motociclos situado junto ao palco principal. Ao longo de 3 noites de concertos vão ser distribuídos mais de 10 mil autotestes de alcoolemia voluntários e confidenciais. As equipas de entidade vão circular pelo recinto para incentivar a escolha prévia de alternativas à condução após o consumo de bebidas alcoólicas. O presidente da instituição sublinha que a última decisão de noite não pode ser deixada ao acaso. A ação assinala também o final da campanha nacional de verão da entidade, que termina a 6 de setembro. O Festival Leve reúne mais de 60 atuações distribuídas por 8 palcos no centro histórico da cidade de Faro. O município de Arouca vai entregar no próximo sábado, dia 5, os primeiros kits de maternidade no âmbito do Regulamento Municipal de Incentivo à Natalidade Nascer Aroquense. O momento que vai incluir uma sessão especial do projeto Doremi Música para a Infância. Das 33 candidaturas submetidas ao abrigo do Regulamento, foram aprovadas 29 e representam um apoio monetário de 13.400 euros às respectivas famílias. O Regulamento Municipal Nascer Aroquense entrou em vigor em junho deste ano e, além do apoio pecuniário entre os 400 e os 600 euros por cada nascimento ou adoção e também a atribuição de 200 euros para a procriação medicamente assistida e do kit com mala de maternidade e artigos de puericultura, prevê a isenção do pagamento de todas as modalidades existentes nos complexos esportivos de Arouca e de Escariz, quer para grávidas, quer para crianças até aos 3 anos de idade. Este fim de semana está de regresso a Várzea Arouca. O cumprir de uma tradição são as festas em honra de Santa Eufémia e de São Pedro. Sábado, dia 5, às 21h30, o destaque vai para a entrada e atuação da banda Reciclagem. Depois haverá animação fora de horas com o DJ João Pinho. Já no domingo, dia 6, 9 horas da manhã, a entrada da banda musical de Pardilhó, que vai participar na celebração da Missa Solene, que será celebrada a partir das 11 horas da manhã. Depois, a tradicional procissão do Santíssimo. Durante a tarde, concerto pela banda. Destaque ainda às 5 da tarde as cerimónias religiosas seguidas de procissão, a completar assim o programa das festas de Santa Eufémia e de São Pedro, que decorrem em Sanfins, Várzea e Arouca, sábado e domingo 5 e 6 de setembro. O concurso público lançado pela Câmara Municipal de Oliveira de Azemeis para a requalificação dos 6 centros de saúde ficou praticamente deserto. Apenas a unidade do Conselho registrou um interessado na execução dos trabalhos, avaliados em mais de 2 milhões de euros. A intervenção pretende assegurar uma maior eficiência energética e melhores condições de conforto e segurança, quer para utentes, quer para profissionais. O procedimento abrangia as unidades de Oliveira de Azemeis, Cucujães, Carregosa, Nogueira de Grave, Loureiro e Cesar. Apesar do resultado, a autarquia reafirma o compromisso com a saúde local. Joaquim Jorge Ferreira, o presidente da Câmara Municipal de Oliveira de Azemeis, garante que o município vai continuar a trabalhar na melhoria dos cuidados prestados aos cidadãos. O Festival Imaginários bateu todos os recordes nesta edição 2026, recebendo 1.200 candidaturas internacionais de 84 países já para a próxima edição. O número supera largamente o máximo anterior registado em 2018, com 295 propostas. Espanha lidera a tabela com 200 candidaturas, segue-se o Brasil com 170 e a França com 117. Paulo Marcelo, vereador da pasta de cultura da Câmara Municipal de Santa Maria da Feira, destacou o crescimento na consistência artística e na aposta das novas redes internacionais. Pela primeira vez, a organização vai atribuir um cachê por pessoa e por receita, juntamente com a bolsa de deslocação. Na seleção
dos 18 projetos finalistas ficará concluída até ao próximo dia 15 de outubro. Santa Maria da Feira vai receber entre 25 e 27 de setembro a primeira edição do Miolo Festival da Literatura e do Pensamento. A biblioteca vai acolher 12 vozes de referência na área da cultura, da ciência e da filosofia para debater o mundo de hoje. O cartaz completo junta nomes agora divulgados, ou já 6 anunciados em agosto. Entre os participantes destaca-se o filósofo francês Gilles Lipovetsky, o português Nuno Venturinha, o físico Carlos Filhais, a escritora Dulce Maria Cardoso e ainda o projeto musical Lavoisier. Com curadoria de Isabel Lucas, a iniciativa divide-se em 3 eixos temáticos ao longo de 3 dias. O programa aposta em conferências, conversas temáticas, um concerto, uma exposição e a apresentação de um livro. Todas as atividades são gratuitas. Há, contudo, iniciativas que necessitam de inscrição e que poderão ainda ser feitas ao longo do dia de hoje, 2 de setembro. A Casa da Criatividade de São João da Madeira é palco hoje e amanhã para as Jornadas da Educação. Sob o lema Construir Hoje a Escola do Amanhã, a iniciativa marca a aproximação do novo ano letivo e reúne docentes especialistas para debater os desafios da escola de hoje em dia. O programa inclui 4 painéis dedicados a temas como as emoções, as competências digitais e a avaliação formativa. A moderação ficará a cargo dos diretores dos agrupamentos escolares locais e do Centro de Educação Integral. O evento conta ainda com uma tertúlia sobre a preocupação da preparação dos alunos para o futuro e que será conduzida pela jornalista Mariana Dorés, com intervenções de vários especialistas na área da psicologia e também da pedagogia. Castelo Paiva recebe no próximo dia 13 de setembro a segunda edição do Iron Rider. Trata-se de uma prova de resistência de bicicleta todo o terreno e que está de regresso ao concelho depois da estreia marcada no ano passado. A partida está marcada para as 9 horas da manhã no Largo do Conde. Os atletas vão enfrentar um circuito fechado com 5 km e cerca de 250 metros de desnível acumulado por volta. A competição decorre durante 4 horas e pode ser disputada em solo ou em duplas. O objetivo passa por completar o maior número de voltas possível. A iniciativa conta com o apoio da Câmara Municipal Paivense. A organização pretende unir a competição desportiva ao convívio e, acima de tudo, à descoberta da região. A entrega de prémios vai encerrar o programa deste evento, marcado para 13 de setembro, sábado, a segunda edição do Iron Rider. E terminamos este arranjo. O Festival Estau vai celebrar 10 anos de existência com a 7ª edição marcada para dias 12 a 20 de setembro. O evento vai transformar, uma vez mais, o Conselho de Estarreja na Galeria de Arte a céu aberto, com novas 10 instalações artísticas. A programação inclui pinturas de murais e instalações criadas por artistas nacionais e internacionais. A iniciativa presta uma homenagem ao património local, com referências ao arroz e às tradições da região. O evento cultural aposta numa vertente multidisciplinar. Há concertos ao vivo, exposições na Casa Municipal da Cultura e os visitantes vão até ter a oportunidade de participar em oficinas temáticas e em visitas guiadas pelo Conselho. O festival consolida assim um papel da arte urbana na transformação do espaço público local ao longo de uma década de atividade contínua. As notícias ficam por aqui, estão de regresso logo mais em atualização. Até lá, deixo-lhe votos de uma boa quarta-feira, uma excelente semana com a sintonia da Rádio Regional de Arouca.

0: 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Estão concluídas as obras de requalificação do ginásio do Complexo Desportivo de Escariz. Com a intervenção, este equipamento desportivo duplicou de tamanho, respondendo à crescente procura. A empreitada representa um investimento superior a 320 mil euros, mais IVA, valor cofinanciado pelo FEDER Portugal 2030 e União Europeia, e foi executada pela empresa arouquense Mário Ferreira Pinto e Filhos Limitada. A inauguração vai decorrer na sexta-feira, 4 de setembro, ao final da tarde. O município de Arouca vai entregar, no sábado, 5 de setembro, os primeiros kits de maternidade no âmbito do Regulamento Municipal de Incentivo à Natalidade Nascer Arouquense, momento que vai incluir uma sessão especial do projeto Do Re Mi, Música para a Infância. De 33 candidaturas submetidas ao abrigo deste regulamento, foram aprovadas 29, representando um apoio monetário de 13.400 euros às respectivas famílias. O Regulamento Municipal Nascer Arouquense entrou em vigor em junho de 2026 e, além do apoio pecuniário entre os 400 e os 600 euros por cada nascimento ou adoção e 200 euros para procriação medicamente assistida e do kit com mala de maternidade e artigos de puericultura, prevê a isenção de pagamento de todas as modalidades existentes nos complexos esportivos de Arouca e de Escariz para grávidas e crianças até aos 3 anos. Estão abertas até 17 de setembro as inscrições para o concurso Melhor Broa Caseira, que vai integrar a programação da Feira das Colheitas 2026. Podem candidatar-se os produtores ou produtoras de broa caseira, residentes no concelho de Arouca, com idade igual ou superior a 18 anos. As inscrições podem ser efetuadas presencialmente nas instalações da Via Verde Social, Avenida 25 de Abril, número 22B, por telefone através do contacto 256-940-0252 ou por e-mail para redesocial@cm-arouca.pt. A iniciativa é promovida pela Câmara Municipal de Arouca, Adrimag e Associação Geoparque Arouca. O objetivo é fomentar a produção da broa tradicional e sensibilizar a população do concelho de Arouca para a valorização dos recursos e produtos locais. Cinema em Arouca. As sessões de cinema estão de regresso ao auditório da Loja de Turismo. O filme Portuguese Love será exibido no sábado, 5 de setembro, pelas 21h30. Os bilhetes têm um custo de 2,5€ e podem ser adquiridos no local ou em blueticket.meu.pt. Acresce os custos de operação.
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0: meio-dia e 31, está na hora do Jornal de Desporto. Vamos conhecer agora os títulos desta edição do Jornal de Desporto.
1: Varandas tem de clarificar saldos nas saídas de Pote e Bragança, a exigência do ex-vice do Sporting, Abílio Fernandes. Antigo dirigente do Porto, Guilherme Aguiar, aplaude Vilas Boas. Intocáveis do título de campeão, mantêm-se na invicta. Tomás Araújo, contudo acertado para renovar. Echeverri e El Caruani falam à Benfica para conferir a ambição dos últimos reforços das Águias e as histórias inusitadas da reta final do mercado de verão. Torriense na Polónia para carimbar avanço na Taça da Europa Feminina e há mais uma medalha para Portugal nos Jogos do Mediterrâneo.
0: Jornal de Desporto, edição de José Pedro Pinto.
1: Pedro Gonçalves emprestado à Fiorentina por 2 milhões e meio à cabeça, mais 22 milhões e meio se alinhar em metade dos jogos do conjunto viola. Daniel Bragança, um ano de empréstimo ao Torino, entra já 1 milhão de euros nos cofres leoninos e o negócio envolve ainda cláusula de compra de 2 milhões e meio mais 1 milhão de bónus. Isto depois de semanas atrás de semanas em que, por ambos, os leões projetavam faturar à volta de 40 milhões, pelo que a revisão em baixa do valor leva o antigo vice-presidente do Sporting, Abílio Fernandes, a perguntar aqui na rádio, afinal, em que ficamos?
2: Eu, como adepto do clube e antigo dirigente, lamento profundamente o processo desenvolvido em torno do Pedro Gonçalves e do Bragança, que não foi nada transparente, e lamento profundamente que o Dr. Barandas e a sua equipa não tenha clarificado a situação. Os dois por empréstimo, em relação a receitas, os empréstimos, se ficarem, ficam, se não ficarem, são devolvidos já à presidência. E é isso que provavelmente vai acontecer.
1: Em sentido contrário, Abílio Fernandes confessa ao jornalista José Carlos Lopes não estar particularmente convencido com o intenso mercado de contratações para os lados de Alvalade.
2: Esta época começou com um autêntico terremoto, com dispensas de jogadores, vendas de jogadores, já faturaram à volta de 150 milhões, por aquilo que tenho lido na comunicação social, e tenho feito contratações, para que à partida tenho grandes dúvidas em relação a algumas.
1: Em cima da mesa está ainda o tema Soares e Abílio Fernandes. Espera que a estrutura do Sporting não esteja a cometer um grande erro ao dar votos atrás de votos de confiança ao colombiano.
2: Mais um episódio negro na gestão. O Sporting devia ter alguém que desse a cara e que clarificasse a situação, porque ninguém sabe o que é que se passou. Ignoram, depois eu os empresários, eu A, eu B, isto é lamentável. O rapaz tem o seu feitio, não é verdade? Os jogadores sul-americanos, infelizmente, têm este mau feitio, mas têm de ter pessoas capazes para lidar com este tipo de personagens. É?
1: Abílio Fernandes na Antena 1. As últimas saídas de Alvalade já se pronunciaram, com destaque para Daniel Bragança a lamentar não ter podido despedir-se dos adeptos.
3: Chegou a hora de seguir um novo caminho, a vida avança e nós seguimos com ela, mas a minha história aqui fica para sempre. Mais que as vitórias e os títulos conquistados, fica a forma como procurei honrar os valores deste clube dentro e fora de campo e transmiti-los aos demais. Gostava de me ter despedido em Alvalade, com Alvalade cheio, como qualquer jogador da casa, mas este é o meu desfecho.
1: 20 anos de leão ao peito levam o médio, ainda assim, a já demonstrar saudades do Sporting.
3: Aos sportinguistas, por todo o carinho e apoio que me deram ao longo desta jornada, e obrigado por todos os momentos inesquecíveis que passámos juntos. E por fim, ao Sporting, por todas as oportunidades e condições que me proporcionou para ser o jogador que sou hoje, e principalmente por mostrar que o Sporting é muito mais do que um só clube. Um menino de 7 anos que entrou aqui sem homem de 27.
1: Já Pedro Gonçalves, que teve direito a despedida em Alvalade no Troféu 5 Violinos, deixou mensagem de agradecimento através das redes sociais, e a saída do criativo elevado à lenda do Sporting pelos valores que já referimos, leva, por exemplo, o Universo Porto a recuperar o que disse Frederico Varandas na altura da saída de Nico González do Futebol Clube do Porto para o City por 60 milhões. O líder leonino previa vender Pote por uma cifra superior, mas tal como o comum dos mortais, errou. Guilherme Aguiar, ex-vice dos Dragões, assinala isso mesmo.
4: Ele demonstrou que é um bom gestor, é indiscutivelmente, e eu isso reconheço-lhe, mas tem uma maneira de ser muito mesquinha, é muito egoísta. Ele gostaria de ser o melhor em todos os lados, o melhor aqui, o melhor acolá, de ser sempre campeão, de poder tecer considerações sobre tudo aquilo que lhe viesse à cabeça. Infelizmente está-se a provar que, muito embora ele seja um bom gestor, é um homem normal e por isso diz as suas asneiras com muita frequência. Quando se quer comparar o Nico Gonzalez, que foi para o Manchester City, com o Pote, que é um excelente jogador, mas é um jogador que está para aquele mercado.
1: No plano interno, houve risco de perder William Gomes para o Liverpool, mas o negócio não avançou, para a felicidade do antigo dirigente portista.
4: O William Gomes tem sido uma excelente surpresa. A sua capacidade de ganhar bolas, a maneira como ele faz a pressão sobre o jogador que lhe cabe marcar, faz com que o William Gomes seja um jogador já pretendido. E por isso eu acho bem que o Futebol Clube Porto, prevenindo, mais vale prevenir que remediar, tenha já contratado jogadores que eventualmente possam substituir, caso seja necessário, o William Gomes.
1: Em relação a aquisições, Fofaná destaca-se nas preferências de Guilherme Aguiar, que na Antena 1 recorre ao chavão habitual para aplaudir a gestão do mercado de André Villas-Boas.
4: Como se costuma dizer, a equipa que ganha não se mexe. A equipa do ano passado já tem bem entrosadas, já sabe bem qual é o pensamento do treinador. E por isso a grande vitória do Porto foi ter mantido os jogadores como o Diogo Costa, que para mim é o jogador-chave da equipa do Futebol Clube do Porto, e ter mantido outros jogadores que naturalmente teriam mercado e que teriam clubes que gostariam muito de os ter contratado.
1: Guilherme Aguiar, entrevistado pelo jornalista João Alves Domingos, para apresentar na Invicta, falta apenas o ex-grémio Gabriel Mec. Da última hora, a indicação de que Tomás Araújo já terá tudo acertado para renovar até 2031. Informação avançada pelo influencer italiano, especialista em mercado de transferências, Fabrizio Romano. Quanto ao mercado, Marco Silva bloqueou a saída de Dodi Lukebakio para os ingleses do Sunderland e aguarda-se pela oficialização do empréstimo de Richard Rios aos sauditas do Al-Ittihad. À luz, chega entretanto, por cedência do Manchester City, o substituto do colombiano é o argentino Claudio Echeverri.
5: Passaram jogadores muito importantes por este clube grande como é o Benfica. Espero poder fazer o mesmo que eles fizeram, ajudar a equipa a ganhar títulos, porque o Benfica merece. É o maior clube de Portugal e espero poder ajudar.
1: A ambição do jogador de 20 anos, ele que se mostrou devidamente informado quanto à nova realidade que vai encontrar no Benfica.
5: Também falei com o treinador. A verdade é que estou muito feliz por estar aqui. Também falei com o Ruben Dias no City e com o Bernardo Silva. Estou muito contente por cá estar.
1: Echeverri em pleno aeroporto de Lisboa. Os encarnados ficam com a opção de compra de valor ainda não revelado, mas já apresentado oficialmente por empréstimo do Al-Qadizia com cláusula de 9 milhões, o lateral esquerdo marroquino Soufiane El Karouani.
5: Significa muito para mim. O Benfica é um grande clube, um dos maiores na Europa. Só posso estar feliz por aqui estar. Desde que cheguei, sinto-me bem, estou contente. Já estive na cidade e é bonita. E o estádio é especial.
1: El Karouani aterra no Ninho da Águia para concorrer com o sueco Samuel Dahl.
5: Posso trazer muitas variações no campo, por dentro e por fora, também cruzamentos e combinações. Sou um jogador agressivo no campo, tanto no ataque como na defesa.
1: Benfica para já com contratações encerradas, sendo que o mercado de verão em Portugal fecha somente sexta-feira, mas até ao final do dia de hoje as equipas lusas que competem nas provas europeias têm forçosamente de submeter à UEFA a lista de inscritos, pelo que nesse patamar não haverá grandes mexidas. Fora da Europa, ainda há clubes de primeira liga a contratar. É o caso do Famalicão, que oficializou o avançado mexicano Patrício Salas por empréstimo do América do seu país. Entretanto, e como não poderia deixar de ser, Walter Madureira, para além dos habituais recordes de transferências, há casos inusitados de que vale a pena dar conta.
6: Os últimos acontecimentos em Inglaterra podiam ser associados a qualquer novela mexicana, mas aconteceu mesmo naquela que é considerada a melhor liga do mundo. O City pagou ao Chelsea 146 milhões de euros, mas o negócio esteve em risco de cair no efeito cascata que envolveu o Mónaco e o Everton. O Chelsea resolveu a questão de Enzo Fernandes na terça-feira e avançou para a sucessão do internacional argentino, definindo Camará como alvo. O acordo tinha sido alcançado com o Mónaco e os Blues pagavam 55 milhões de euros, fechando um acordo de 6 temporadas com o internacional senegalês, que tinha viagem marcada para Londres esta quarta-feira. As conversas com os monegascos avançaram principalmente porque o clube do Principado iria vender Balogun ao Everton, algo que perdeu força no início do dia por dúvidas nos exames médicos. Ora, os Toffees forçaram essa transferência, voltando para cima da mesa com 46 milhões de euros e o avançado estava pronto para assinar. É aqui que entra o efeito cascata. Como o Mónaco já ia encaixar esta verba com o Balogun, recuou com o Chelsea e recusou a venda de Camara ao clube inglês. Perante a impossibilidade de contratar o sucessor de Enzo Fernandes, a imprensa inglesa explica que os Blues tiveram a oportunidade de cancelar a transferência recorde do argentino, mas honraram a palavra com o City e também com o jogador. Muito embora o mercado na Rússia só feche a 10 de setembro, as últimas horas ficaram marcadas por dois cancelamentos e envolvendo o mesmo clube. O Flamengo viu a transferência de Gonçalo Plata para o Dinamo Moscovo cair quando tudo estava acordado e o extremo até já tinha sido anunciado nas redes sociais, mas caiu com o emblema moscovita a justificar essa medida com exames médicos falhados. O Dinamo cancelou também a transferência de Mateus Martins, que seria contratado ao Botafogo, alegando também problemas físicos. Neste entra e sai, com vários milhões a circular na economia do futebol, há ainda a história com lágrimas de Pablo Garcia, jovem formado no Betis, que foi vendido na terça-feira em cima do fecho do mercado em Espanha ao Racing. À saída do centro de treinos do clube sevilhano, o extremo e a mãe não contiveram as lágrimas.

0: lágrimas, não conseguindo mesmo prestar declarações aos jornalistas.
1: O lado mais emocional do mercado. No feminino, Taça da Europa, com cenário desbravado para a segunda eliminatória de apuramento, o Torriense joga hoje na Polónia, frente às ucranianas do Kolos Kovalivka. Depois da goleada 6-1 aplicada em casa na primeira mão, o treinador Gonçalo Nunes exige nova vitória.
2: Vamos geri-la com o mesmo foco e determinação para conseguirmos vencer este jogo, que é o nosso objetivo. Não queremos estar a pensar no resultado da primeira mão, mas sim estar focados e prepararmos este jogo sobre a melhor forma de corrigirmos algumas coisas e ganharmos.
1: Igual sentimento partilhado pela capitã Raquel Ferreira.
3: O grupo está muito motivado e consciente que a vantagem que tem num jogo europeu é sempre muito enganadora. Iremos entrar no jogo como se o resultado tivesse 0-0 e vamos entrar para ganhar.
1: Kolos Kovalivka Torriense, a partir das 4 da tarde em Stalowa Wola, na Polónia. No Brasil, Arthur Jorge já sob pressão máxima no Cruzeiro. A Raposa foi eliminada da taça pelo eterno rival de Belo Horizonte, o Atlético Mineiro, derrota 2-1 na segunda mão, que deixa o técnico português apenas com um Brasileirão pela frente até ao final do ano civil.
4: Nós sabemos que não chega, ficar com um campeonato é pouco para nós, mesmo tendo em consideração aquilo que foi o arranque do campeonato e aquilo que está a ser feito nesse mesmo campeonato.
1: A contestação sobe de tom, os adeptos do Cabuloso disparam em várias direções e o vice-presidente Pedro Júnior assume que a responsabilidade tem de ser partilhada por todos, sem exceção.
5: A gente precisa se doar mais, se entregar mais para a gente conquistar os nossos objetivos, que a gente precisa dar uma resposta para o nosso torcedor que está chateado, que está indignado como a gente está aqui, e eu estou aqui para assumir a responsabilidade junto com a minha diretoria de departamento de futebol, com a comissão técnica e os nossos atletas.
1: Vida difícil para o Cruzeiro. Agora avançamos para Taranto. Depois de 3 medalhas ontem conquistadas, mais uma esta quarta-feira nos Jogos do Mediterrâneo para Portugal, como nos conta o enviado especial da RTP a Taranto, Eduardo Pestana.
6: Não podia ter começado melhor o penúltimo dia de Portugal nos Jogos do Mediterrâneo em Taranto, Itália. Medalha de ouro no Karaté, Ana Rita Oliveira, no comitê mais de 68 quilos, foi a mais forte e deu a Portugal a 14ª medalha de ouro nestes Jogos do Mediterrâneo. Está de parabéns a esta atleta portuguesa, Ana Rita Oliveira, medalha de ouro no Karaté. Mas há mais possibilidades de medalhas. Esta quarta-feira há 5 finais de atletismo, digo 5 porque Delvis Santos está em dúvida para essa final dos 200 metros, apuramos que está com uma lesão e poderá ficar de fora desta final, mas isso será para confirmar um pouco mais tarde. Salto com vara, Pedro Boaró, essa final, 400 metros barreiras, Diogo Barrigana, 3 mil obstáculos, Lourenço Rodrigues, lançamento do disco com Irina Rodrigues, Patrícia Silva vai participar na final dos 1500 metros femininos e depois skate ao final da tarde, início da noite, também muitas esperanças em alguma medalha para Portugal, femininos e masculinos, Matilde Ribeiro e Madu Teixeira. Portugal tem agora 30 medalhas, 30 medalhas nos Jogos do Mediterrâneo de Taranto, 14 de ouro, 7 de prata e 9 de bronze.
1: Notável. Entretanto, regressam esta tarde a Lisboa Oriol Dongmo e Jéssica Inchud, ouro e prata respectivamente no lançamento do peso feminino, bem como a seleção feminina campeã de futebol. Em Cantanhede, mais especificamente no Centro de Reabilitação Rovisco Pais, o Comitê Olímpico Paralímpico de Portugal e a Federação Portuguesa de Desporto para Pessoas com Deficiência lançam o Campo Paralímpico Jovem, um projeto destinado a crianças e jovens dos 8 aos 18 anos que possuam deficiência elegível para a prática de modalidades paralímpicas e que é apresentado aqui na rádio pela Diretora-Geral da Federação, Carlota Cunha.
7: Dar uma primeira mostra de desporto paralímpico e não só, vamos ter desporto que não é paralímpico, para exatamente os jovens terem acesso, muitos deles pela primeira vez, ao contacto com as modalidades paralímpicas. É também, obviamente, aqui como nosso objetivo, ter uma aproximação possíveis novos atletas, a possíveis novos talentos.
1: Carlota Cunha, escutada pelo jornalista Fernando Eurico. Notas finais, surf, Yolanda Hopkins finalizou o Fiji Pro no 5º lugar ao perder com a australiana Isabella Nichols nos quartos de final. Hopkins sobe 6 lugares de forma provisória e ocupa para já o 14º lugar do ranking mundial. Ciclismo já na estrada, a 11ª etapa da Volta à Espanha, depois da vitória de ontem do francês Bastien Tronchon. A tirada de hoje contempla 151 quilómetros e haverá montanha de terceira categoria. Lidera a geral vestido de vermelho o anfitrião Henrique Mas, ao passo que o melhor português João Almeida circula no lugar 121 da classificação. Ivo Oliveira está abaixo do lugar 150 dessa mesma classificação.
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Foi para ouvirmos Inês Vilela, Limão. Passam 52 minutos das 13 horas. Este é o Alma Lusitana para quarta-feira, 2 de setembro.

agora para ouvirmos Sandra Correia, Minha Madrugada. E é ponto final para mais um programa Alma Lusitana aqui na Rádio Regional.

0: 2 horas da tarde no continente e na Madeira, 1 hora da tarde nos Açores. Vamos agora conhecer os títulos desta edição.
1: O líder do PS diz que é preciso conhecer os fundamentos da moção de censura ao governo que o Chega ameaça apresentar. No entanto, José Luís Carneiro assegura que não será pelos socialistas que haverá uma crise política no país. Foram identificados na Alemanha os alegados autores dos ataques com drones no aeroporto de Leipzig. 2 homens com origens russas, dizem as autoridades germânicas. Um coro de críticas a Carlos Moedas, os vereadores da oposição em Lisboa, acusam o presidente da Câmara de se remeter ao silêncio e não contribuir para o apuramento de responsabilidades sobre o acidente no elevador da Glória que aconteceu faz amanhã 1 ano.
0: As notícias com edição de Frederico Moreno.
1: Não será pelo PS que haverá crise política em Portugal, foi a garantia deixada hoje por José Luís Carneiro, numa altura em que o Chega ameaça avançar com uma moção de censura ao governo devido às polémicas a envolver o ministro da Administração Interna. O líder do Partido Socialista deixou uma mensagem de compromisso com a estabilidade política. Carneiro não revela o sentido de voto dos deputados do PS, tendo em conta que não se conhece o teor da moção de censura, nem sequer a confirmação de que vai mesmo ser apresentada.
2: Temos de aguardar e saber o que é que ela diz e avaliar aquilo que essa moção dirá. O que é certo é que foi prometido para terça, hoje é quarta, foi também prometido avançar com uma comissão de inquérito, ou seja, isto faz parte, digamos, de uma ocupação do espaço mediático, como aliás se vê nas perguntas que me estão a fazer.
3: Está pronto para eleições, ou se for o caso?
2: Nós contribuiremos para a estabilidade política do país e não será pelo PS que haverá crise política em Portugal.
1: José Luís Carneiro, em declarações aos jornalistas há pouco, em Maputo, Moçambique, o líder do PS rejeita um cenário de crise política, mas subscreve as críticas ao ministro da Administração Interna, responsabilizando Luís Montenegro por esta situação.
2: O primeiro-ministro é o primeiro e mais importante responsável por tudo quanto tem que ver com o governo. Só ele convida, só ele exonera. E o primeiro-ministro tem que ter consciência do que se tem vindo a passar, tem vindo a degradar a confiança dos cidadãos nas suas instituições políticas e ele tem deveres, tem uma responsabilidade que não pode alienar nem pode entregar aos outros. Ele próprio tem de assumir essa responsabilidade.
1: Secretário-Geral do Partido Socialista a comentar a situação de Luís Neves, ministro que tem estado debaixo de fogo político. O presidente do Chega vai anunciar esta tarde se o partido avança ou não com uma moção de censura ao governo. André Ventura agendou para as 4:30 da tarde uma declaração sobre este assunto. Contrariando aquilo que tinha anunciado, o Chega ontem não apresentou uma moção de censura. O líder do partido tinha lançado um ultimato a exigir a demissão do ministro da Administração Interna. O prazo terminou esta terça-feira, mas o Chega não concretizou a ameaça, apesar das declarações nesse sentido feitas pelo próprio André Ventura há 5 dias.
4: Se este padrão ético deixar de existir, se nós não tivermos a resolução desta situação, nós juntar-nos-emos ao apelo que o Presidente da República fez e apresentaremos uma moção de censura na terça-feira, no dia 1, no Parlamento. Repito, o Chega não quer provocar nenhuma crise política, o Chega quer que haja o mínimo de ética nas instituições e quer que esta situação de lodo, de lamaçal, de suspeitas, de crime, de

0: E a Germânica admite que será difícil concretizar a detenção destas duas pessoas. O governo de Berlim responsabiliza a Rússia por estes ataques. Na resposta, o ministro russo dos Negócios Estrangeiros anunciou a decisão, Alexandra Sofia Costa, de convocar o representante diplomático da Alemanha em Moscovo.
1: Um dia depois de Berlim ter anunciado medidas de retaliação contra a Rússia, o Ministério dos Negócios Estrangeiros do país convocou o encarregado de negócios alemão em Moscovo. Foi chamado este responsável diplomático ao Ministério. A diplomacia russa no Telegram justifica este pedido por considerar que estão em prática ações e declarações antirrussas por parte das autoridades alemãs. Entretanto, o jornal Süddeutsche Zeitung, um jornal do sul da Alemanha, escreve que as autoridades já identificaram dois suspeitos ligados ao ataque com drone no aeroporto de Leipzig, mas dificilmente, diz a notícia, vão conseguir detê-los. O jornal diz que as investigações sobre os dois homens, um cidadão letão nascido na Rússia e um cidadão russo da Bielorrússia, sustentam as alegações do governo alemão de que a Rússia esteve por trás deste incidente. Ambos já são conhecidos pelas autoridades. Os investigadores reconstituíram a entrada e a saída destes homens na Alemanha. Um deles tinha passaporte italiano. Ambos estão já fora do espaço europeu.
0: Além do ataque ao aeroporto de Leipzig, houve outros dois incidentes relacionados com a rede elétrica alemã no estado da Renânia, no norte de Vestfália. Em Brandenburgo foram encontrados engenhos explosivos que terão sido usados para provocar um curto-circuito. Horas depois foi registado um novo problema numa subestação em Bergheim. O ministro do interior da Renânia, no norte de Vestfália, falou aos jornalistas sobre este último caso. Herbert Roll anunciou que os investigadores estão a tratar o incidente como um ato criminoso e disse que a investigação está ainda a dar os primeiros passos, mas nesta altura estão em cima da mesa duas hipóteses sobre a autoria dos ataques.
2: Há uma suspeita inicial de sabotagem anticonstitucional. Estamos a seguir duas linhas de investigação: sabotagem por um Estado estrangeiro ou sabotagem patrocinada pelo Estado e extremismo de esquerda. Não podemos excluir nenhuma das possibilidades neste momento. Sei que se vai colocar a questão de como é que isto se relaciona com Brandenburgo, com os ataques às ferrovias e com as ameaças híbridas dos estrangeiro. A resposta é: estamos a investigar e muito a fundo, não apenas a especular ou a fazer suposições, mas a procurar provas.
0: Estão a ser investigadas possíveis ligações entre este curto-circuito e os alegados ataques às infraestruturas elétricas em Brandenburgo, as vias ferroviárias e também o ataque híbrido no aeroporto de Leipzig. Ursula von der Leyen diz que é intolerável que a Rússia lance ataques em território da União Europeia. Ela considera que este é o novo normal. A Presidente da Comissão garante que a NATO e a União Europeia vão aumentar a pressão sobre a Rússia.
3: Leipzig marks a new escalation.
1: Leipzig marca uma nova escalada em solo europeu diretamente atribuída à Rússia, mas faz parte de um padrão mais amplo de incidentes cada vez mais perigosos. Incursões repetidas no nosso espaço aéreo, drones que paralisam os nossos aeroportos, interferências nas nossas infraestruturas críticas. Os europeus enfrentam a dura verdade de que esta é a nova normalidade. Temos de agir e isso significa estar prontos para responder à imprudência da Rússia de forma mais rápida e eficaz. Devemos tratar a nossa infraestrutura como alvos na linha da frente e protegê-los em conformidade, e apoiaremos qualquer Estado-membro que seja atacado pela Rússia.
0: A Presidente da Comissão Europeia, num discurso nesta tarde, ao lado do Secretário-Geral da NATO, Mark Rutte, que alinhou nestas palavras com críticas dirigidas à Rússia pela multiplicação de provocações e ataques.
4: The examples are many. The dangers...
5: Os exemplos são muitos. Os perigos que a Rússia representa são claros e estamos a trabalhar 24 horas por dia para garantir que estamos preparados para manter os nossos cidadãos seguros. Se a Rússia pensa que as ameaças nos vão dividir ou nos vão dissuadir de apoiar a Ucrânia, está enganada. A nossa unidade é inabalável. O nosso apoio à Ucrânia é claro.
4: Our unity is unshaken. Our support to Ukraine is clear.
0: Palavras de Mark Rutte, o secretário-geral da NATO, na sequência do ataque no aeroporto de Leipzig com drones carregados de explosivos, um ataque que teve mão russa em solo alemão. Um ano depois da tragédia no Elevador da Glória, ninguém assume responsabilidades, é a crítica lançada pelos partidos da oposição a Carlos Moedas, na Câmara de Lisboa. PS, PCP, Bloco de Esquerda e Chega e Livre também consideram que faltam esclarecimentos e a prestação de contas em relação

0: atenção, na Terça e Simões, ao acidente ocorrido a 3 de setembro do ano passado.
1: Os vereadores da oposição na Câmara de Lisboa falam a uma só voz nas críticas à presidência da Câmara. Poucas medidas, um ano depois. Alexandre Leitão, do PS, critica também a recente apresentação do futuro elevador da Glória sem a presença de vereadores.
2: A direção do Partido Socialista na Câmara tem feito muitas perguntas e não tem obtido respostas. A auditoria interna da Carris não tem prazo para estar concluída, nem sequer uma estimativa. A auditoria dos PIAF ficou para o próximo ano. Aquilo que nós sabemos é que a Câmara Municipal recusa-se a falar sobre este tema. O que fizeram foi uma apresentação, enfim, bastante opaca também, para a qual não convidaram ninguém, nenhum dos vereadores para estar presente, nem nada.
1: O comunista João Ferreira destaca um dos resultados do relatório preliminar, que associa a manutenção externa ao acidente.
3: Passou um ano e nós não temos um apuramento cabal e rigoroso completo de causas e de responsabilidades pelo acidente. Se os prazos inicialmente fixados para o apuramento já eram, à partida, incompreensivelmente longos, é inaceitável. Sabemos que há auditorias que se iniciaram, há uns elementos adiantados pelo relatório preliminar e pelas notas dos PIAF, algumas graves, que são indissociáveis da opção tomada de externalização de serviços de manutenção.
1: O Chega, pela voz do vereador Bruno Mascarenhas, critica Carlos Moedas por não assumir a responsabilidade. Afinal, os transportes em Lisboa são geridos pela Câmara.
4: A administração da Carris foi substituída, os fornecedores foram substituídos, os contratos foram revistos, mas não houve responsabilidade política, nem houve um assumir de culpas por parte do Presidente da Câmara, que é a entidade que tem, por lei, a autoridade máxima sobre os transportes da cidade de Lisboa.
1: Carolina Serrão, do Bloco de Esquerda, lamenta a falta de respostas.
5: Sabemos que as vítimas continuam à espera e que o Carlos Moedas continua sem assumir as responsabilidades. Isso é certo e é uma coisa que temos assistido desde o dia do acidente até à data de hoje.
1: Antena 1 tentou falar com o Livre, mas sem sucesso. À Lusa, o Livre critica o silêncio da Câmara de Lisboa. Fala em silêncio institucional.
0: Partidos da oposição em Lisboa consideram que o último ano foi marcado pelo silêncio em relação à tragédia no Elevador da Glória e acusam Carlos Moedas de se colocar à margem de esclarecimentos e responsabilidade. A pouco mais de uma semana do arranque oficial do ano letivo, a Federação Nacional de Educação escreveu uma carta ao Governo a pedir soluções para os problemas do setor. Pedro Barreiros, da FNES, explica à Antena 1 que o diagnóstico está feito em relação àquilo que é preciso melhorar nas escolas. Agora, diz, é preciso que o Ministro da Educação avance com políticas para responder a estes desafios.
6: Aquilo que nós desde já percebemos, até porque o diagnóstico, conforme nós dizemos na carta que enviamos ao Ministro da Educação, está feito, os problemas da educação já estão identificados já há demasiado tempo. E falta dar resposta precisamente para cada um deles. Há uma matéria que para nós é muito sensível e que importa resolver e aproveitar este ano letivo para o fazer, relacionada com a indisciplina e a violência nas nossas escolas. As consultas que temos vindo a realizar demonstram que tem havido o crescimento deste problema, de situações de indisciplina que põem em causa a escola pública, põem em causa a qualidade da aprendizagem, mas depois também temos uma desmotivação, algum desalento por parte dos professores e dos trabalhadores de apoio educativo.
0: A FNE diz que outro dos problemas nas escolas é a falta de professores e os resultados de uma consulta nacional indicam que mais de 70% dos professores não incentivariam um jovem a escolher a carreira docente. Foram detectadas, junto ao arquipélago dos Açores, duas ilhas de lixo no mar, com plástico e outros materiais provenientes do outro lado do Atlântico, dos Estados Unidos e do Canadá. Investigadores do Instituto de Investigação em Ciência do Mar, da Universidade dos Açores, chegaram à conclusão, Sofia Brum, que este lixo tem várias décadas.
7: Foram encontrados 1.577 resíduos nas costas do Faial e do Pico, sobretudo plástico usado na pesca da lagosta nos Estados Unidos e no Canadá, revelam um estudo do Oceanos. As etiquetas encontradas nesses materiais permitiram seguir-lhes o rastro a resíduos com datas que remontam a 1983.
8: Há algumas etiquetas que vêm dos anos 80, portanto são realmente prova que o lixo, uma vez que entra no oceano, pode ficar muito tempo e ficar até em boas condições, porque conseguimos até ler a data e estavam em bastante boas condições. Portanto, prova que o plástico pode ficar na superfície do oceano durante muito, muito, muito tempo, até chegar aqui.
7: Para o investigador principal, saber de onde vem o lixo é apenas o primeiro passo. O desafio está na gestão dos resíduos.
8: Há uma série de pequenas ações que agora temos que conversar com as autoridades de gestão desta pescaria para tentar minimizar na fonte tanto o problema. O problema não é o plástico em si, a maneira que está a ser gerido depois a parte dos resíduos destes plásticos.
7: Christopher Pham defende, por isso, cooperação entre os países.
8: Um país que está a fazer esforço para reduzir a sua pegada, não vai fazer diferença se o vizinho não faz a mesma coisa. Portanto, é importante nessa parte da poluição marinha, não só do plástico, também a poluição no geral. É a única forma é ter a mesma abordagem para tentar reduzir a entrada destes poluentes no mar de uma forma consertada. Então, nós temos que continuar a estudar, a monitorizar as quantidades para realmente ver se que estamos a fazer é eficaz ou não.
7: A mensagem do estudo do Oceanos é simples: o lixo que entra no oceano pode acabar por ser um problema do outro lado do Atlântico décadas depois.
0: Lixo que foi parar ao mar há muitos anos e que atravessou o Oceano Atlântico formando duas ilhas de plástico junto ao arquipélago dos Açores.
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1: Em março do próximo ano, na véspera de se assinalar um ano desde a tragédia no coração de Lisboa, a Procuradoria-Geral da República explica que a investigação envolve perícias de elevado grau de complexidade. O PS insiste nas críticas ao Ministro da Administração Interna, mas apesar da ameaça de uma moção de censura ao Governo por parte do Chega, José Luís Carneiro garante que não será pelos socialistas que Portugal vai enfrentar uma crise política. A polícia alemã conseguiu identificar, mas não deter, dois suspeitos dos ataques com drones no aeroporto de Leipzig.
2: Notícias, edição do jornalista Frederico Moreno.
1: A investigação criminal à tragédia no elevador da Glória só deve ficar concluída no final de março do próximo ano. É a previsão da Procuradoria-Geral da República, que refere que a demora na conclusão do inquérito está relacionada com perícias de elevada complexidade técnica. O Jornal Público tinha avançado na semana passada que o Ministério Público deveria avançar com a acusação até ao final deste ano, mas será necessário mais tempo até à conclusão deste processo, Cláudia Aguiar Rodrigues, de apuramento de responsabilidade. Responsabilidades criminais.
3: O Ministério Público dá conta que a investigação tem duas vertentes, criminal, por um lado, e por outro, técnica, tendo em vista a prevenção. Estão a ser investigadas as condições de funcionamento do cabo de tração do elevador, o comportamento dos vários sistemas de frenagem dos veículos, a orgânica empresarial, os processos de manutenção e de certificação de segurança de qualidade da Carris. O comunicado adianta que as perícias são complexas e que, por isso, à medida que os resultados foram sendo apurados, surgiram novas dúvidas e a necessidade de esclarecimentos adicionais comuns às duas investigações. Como todo o processo foi realizado em período de férias judiciais, são aguardadas agora a conclusão das perícias, que deverá acontecer em novembro. O próximo passo será, esclarece o comunicado, apurar responsabilidades criminais. A decisão oficial do Ministério Público deve acontecer até o final do primeiro trimestre do próximo ano.
1: Final de março de 2027, é a estimativa feita pela Procuradoria-Geral da República para a conclusão do despacho final de inquérito ao acidente no elevador da Glória, que provocou 16 mortos e 24 feridos. Um ano depois da tragédia, ninguém assume responsabilidades, é a crítica lançada pelos partidos da oposição a Carlos Moedas na Câmara de Lisboa. PS, Chega, Livre, PCP e Bloco de Esquerda consideram que faltam esclarecimentos e a prestação de contas na Terça e Simões em relação ao acidente ocorrido a 3 de setembro do ano passado.
4: Os vereadores da oposição na Câmara de Lisboa falam a uma só voz nas críticas à presidência da Câmara. Poucas medidas um ano depois. Alexandra Leitão, do PS, critica também a recente apresentação do futuro elevador da Glória sem a presença de vereadores.
5: A direção do Partido Socialista na Câmara tem feito muitas perguntas e não tem obtido respostas. A auditoria interna da Carris não tem prazo para estar concluída. Nem sequer uma estimativa. A auditoria dos PIAF ficou para o próximo ano. Aquilo que nós sabemos é que a Câmara Municipal recusa-se a falar sobre este tema. O que fizeram foi uma apresentação, enfim, bastante opaca também, para a qual não convidaram ninguém, nenhum dos vereadores para estar presente, nem nada.
4: O comunista João Ferreira destaca um dos resultados do relatório preliminar, que associa a manutenção externa ao acidente.
6: Passou um ano e nós não temos um apuramento cabal e rigoroso, completo, de causas e de responsabilidades pelo acidente. Se os prazos inicialmente fixados para o apuramento já eram, à partida, incompreensivelmente longos, é inaceitável. Sabemos que há auditorias que se iniciaram, há uns elementos adiantados pelo relatório preliminar e pelas notas dos PIAF, algumas graves, que são indissociáveis da opção tomada de externalização de serviços, de manutenção.
4: O Chega, pela voz do vereador Bruno Mascarenhas,

0: que a entidade que tem por lei a autoridade máxima sobre os transportes da cidade de Lisboa.
1: Carolina Serrão, do Bloco de Esquerda, lamenta a falta de respostas.
2: Sabemos que as vítimas continuam à espera e que o Carlos Moedas continua sem assumir as responsabilidades. Isso é certo e é uma coisa que temos assistido desde o dia do acidente até à data de hoje.
1: A Antena 1 tentou falar com o LIVRE, mas sem sucesso. À Lusa, o LIVRE critica o silêncio da Câmara de Lisboa. Fala em silêncio institucional.
3: Os partidos da oposição em Lisboa consideram que o último ano foi marcado pelo silêncio em relação à tragédia no Elevador da Glória e acusam Carlos Moedas de se colocar à margem dos esclarecimentos e da responsabilidade. Não será pelo PS que haverá crise política em Portugal, foi a garantia deixada hoje por José Luís Carneiro, numa altura em que o Chega ameaça avançar com uma moção de censura ao governo devido às polémicas envolver o ministro da Administração Interna. O líder do Partido Socialista deixou uma mensagem de compromisso com a estabilidade política. Carneiro não revela o sentido de voto dos deputados do PS, tendo em conta que não se conhece o teor da moção de censura, nem sequer a confirmação de que vai mesmo ser apresentada.
4: Temos de aguardar e saber o que é que ela diz e avaliar aquilo que essa moção dirá. O que é certo é que foi prometido para terça, hoje é quarta, foi também prometido avançar com uma comissão de inquérito, ou seja, isto faz parte, digamos, de uma ocupação do espaço mediático, como aliás se vê nas perguntas que me estão a fazer.
5: Está pronto para eleições, o PS, se for o caso?
4: Nós contribuiremos para a estabilidade política do país e não será pelo PS que haverá crise política em Portugal.
3: José Luís Carneiro, em declarações aos jornalistas hoje em Maputo, Moçambique, o líder do PS rejeita um cenário de crise política, mas subscreve as críticas ao ministro da Administração Interna, responsabilizando Luís Montenegro por esta situação. O presidente do Chega vai anunciar esta tarde se o partido avança ou não com uma moção de censura ao governo. André Ventura agendou para daqui a cerca de hora e meia, às 4:30 da tarde, uma declaração sobre este assunto, contrariando aquilo que tinha anunciado o Chega. Durante o dia de ontem não apresentou uma moção de censura. O líder do partido tinha lançado um ultimato a exigir a demissão do ministro da Administração Interna. O prazo terminou na terça-feira, mas o Chega não concretizou a ameaça, apesar das declarações desse sentido feitas por André Ventura há 5 dias.
6: Se este padrão ético deixar de existir, se nós não tivermos a resolução desta situação, nós juntar-nos-emos ao apelo que o Presidente da República fez e apresentaremos uma moção de censura na terça-feira, no dia 1, no Parlamento. Repito, o Chega não quer provocar nenhuma crise política, o Chega quer que haja o mínimo de ética nas instituições e quer que esta situação de lodo, de lamaçal, de suspeitas, de crime, de conluios, etc., sejam resolvidas.
3: Palavras de André Ventura na semana passada. Para hoje, às 4:30 da tarde, está prevista nova declaração do líder do Chega, que tinha exigido a saída de Luís Neves do governo. A Comissão de Trabalhadores da Agência de Notícias Lusa repudia as ameaças e insultos por parte do deputado do Chega, Pedro Frazão, apelando ao presidente da Assembleia da República para que tome posição perante aquilo que a Comissão de Trabalhadores considera ser uma grave ameaça de um deputado eleito. Num vídeo divulgado nas redes sociais, o deputado e vice-presidente da Direção Nacional do Chega, Pedro Frazão, insultou a integridade dos jornalistas da Lusa na elaboração de textos jornalísticos e ameaçou perseguir os profissionais, admitindo ainda como ato político o encerramento da agência de notícias. Hoje, numa mensagem enviada ao presidente da Assembleia da República, José Pedro Aguiar Branco, a Comissão de Trabalhadores da Lusa repudia estas ameaças e insultos e assegura que os profissionais da Lusa não se vão deixar intimidar. Mais do que disponível, o ministro da Economia e Coesão Territorial garante estar ansioso para ir ao Parlamento dar explicações sobre a execução do PRR. Questionado sobre o pedido do PS para que seja feito um ponto de situação sobre o aproveitamento efetivo das verbas do Plano de Recuperação e Resiliência, Manuel Castro Almeida diz estar a postos para responder a todas as dúvidas.
7: O Partido Socialista quer ouvir-me com urgência, mais urgência tenho eu em falar. Estou ansioso por poder dar esses esclarecimentos. Aliás, já ouvi essa notícia anteontem e hoje fui ver, creio que ainda não há pedido, o pedido ainda não chegou, porque eu tenho interesse em ir lá o mais rapidamente possível.
3: Manuel Castro Almeida a responder aos jornalistas em Sines, no distrito de Setúbal, à margem de uma cerimónia de entrega do título de exploração industrial a duas novas fábricas da Repsol. O governo anunciou na semana passada que Portugal vai aproveitar 100% das verbas previstas no plano de recuperação e resiliência. As autoridades da Alemanha identificaram 2 suspeitos de envolvimento nos ataques com drones no aeroporto de Leipzig. No entanto, a polícia germânica admite que será difícil concretizar a detenção.

0: detenção destas duas pessoas. O governo de Berlim responsabiliza a Rússia por estes ataques. Na resposta, o ministro russo dos Negócios Estrangeiros anuncia a decisão, Alexandra Sofia Costa, de convocar o representante diplomático da Alemanha em Moscovo.
1: Um dia depois de Berlim ter anunciado medidas de retaliação contra a Rússia, o Ministério dos Negócios Estrangeiros do país convocou o encarregado de negócios alemão em Moscovo. Foi chamado este responsável diplomático ao Ministério. A diplomacia russa no Telegram justifica este pedido por considerar que estão em prática ações e declarações antirrussas por parte das autoridades alemãs. Entretanto, o jornal Süddeutsche Zeitung, um jornal do sul da Alemanha, escreve que as autoridades já identificaram dois suspeitos ligados ao ataque com drone no aeroporto de Leipzig. Mas dificilmente, diz a notícia, vão conseguir detê-los. O jornal diz que as investigações sobre os dois homens, um cidadão letão nascido na Rússia e um cidadão russo da Bielorrússia, sustentam as alegações do governo alemão de que a Rússia esteve por trás deste incidente. Ambos já são conhecidos pelas autoridades. Os investigadores reconstituíram a entrada e a saída destes homens na Alemanha. Um deles tinha passaporte italiano. Ambos estão já fora do espaço europeu.
0: O caso dos drones no aeroporto de Leipzig, na Alemanha, não é caso único. A guerra híbrida já teve vários episódios em território europeu. Moscovo afirmou várias vezes que as infraestruturas europeias podem tornar-se um alvo, desde logo porque o presidente russo afirma que não há avanços quanto ao processo de paz na Ucrânia. É o que nos conta, a partir de Moscovo, o correspondente da RTP, Evgeny Moravits.
2: Putin reconhece que as negociações de paz estão congeladas. Quando perguntam a Putin se considera o Reino Unido e outros aliados europeus como alvos militares, ele responde que se trata de um segredo militar. Mas Moscovo afirmou repetidamente que as infraestruturas da Europa podem tornar-se alvos das armas russas. O incidente com o drone no aeroporto de Leipzig não é o único. A guerra híbrida já registrou episódios de incursões de drones no território de países europeus. Peritos não descartam tentativas de danificar as infraestruturas de comunicações, sistemas de segurança e dos transportes e também a pirataria digital. As tensões entre Moscovo, Kiev e a Europa estão a escalar.
0: Evgeny Moravits com a posição da Rússia relativamente a esta escalada no confronto com a União Europeia. Israel não vai retirar as forças de Gaza até ter eliminado completamente o Hamas, garantia dada pelo primeiro-ministro israelita que esta manhã se deslocou a Gaza com vários líderes militares que coordenam ataques naquela zona. Gravou uma declaração em vídeo, Benjamin Netanyahu, perto da linha amarela traçada no acordo de cessar-fogo do ano passado, com o colete à prova de balas vestido. O primeiro-ministro israelita apontou para o horizonte, dizendo que Israel controla aquele território e garantindo que, apesar das pressões internacionais, as forças israelitas vão ficar em Gaza até que o Hamas seja completamente derrotado.
3: Controlamos este território e não vamos retirar. Vamos manter esta linha. Controlamos 60% da faixa e há mais a fazer porque estamos a eliminar os terroristas que nos ameaçam dia após dia. Estamos a fazer tudo para alcançar o nosso objetivo, desmantelar o Hamas e desmilitarizar Gaza, para que Gaza já não represente uma ameaça para Israel. Esse objetivo já foi em grande parte alcançado, mas ainda há trabalho a completar e nós vamos fazê-lo.
0: Benjamin Netanyahu garante que Israel já atingiu quase todos os objetivos em Gaza, mas só vai retirar as forças do enclave quando destruir completamente o movimento Hamas. A cerimónia de posse do Presidente da República de São Tomé e Príncipe corre o risco de não ter cobertura noticiosa, tudo por causa de uma greve dos jornalistas do país lusófono. O protesto começou hoje para exigir subsídios salariais e condições de trabalho. A greve vai decorrer por tempo indeterminado e conta também com os técnicos da comunicação social. O presidente do Sindicato dos Jornalistas São Tomenses, Jorge Duó, diz que o governo não tem cumprido as promessas assumidas por escrito com esta classe profissional.
4: O meu grande problema é que já assinamos tantos compromissos e tantos memorandos e não temos tido resultados. Então isso leva com que o pessoal não acredite que os memorandos e nos acordos estão assinados. De acordo com o caso da pré-aviso de greve, para um tempo indeterminado. Mas tudo terá uma resolução quanto mais cedo possível, que nem o sindicato, nem os trabalhadores, também nem o governo está interessado que isso se prolongue por muito tempo. São questões simples a resolver.
0: Se a greve dos jornalistas continuar por tempo indeterminado, deverá condicionar a cobertura da tomada de posse do Presidente da República de São Tomé e Príncipe, prevista para quinta-feira, assim como outras iniciativas, inclusivamente a campanha eleitoral para as legislativas autárquicas e regionais, que se iniciará no dia 12 de setembro. Terminamos com uma ação simbólica para alertar para a crise no Douro. 300 quilos de uva foram despejados na rua, hoje, em frente à sede do Instituto dos Vinhos do Douro e Porto, na Régua, no distrito de Vila Real. Este protesto contou com a participação de vários viticultores e teve como objetivo sublinhar essas dificuldades de escoamento nesta vindima. Na mais antiga região demarcada e regulamentada do mundo, os produtores lamentam não ter a quem vender as uvas.
5: Edição de Frederico Moreno, simultâneo RTP Antena 1, RTP Antena 1 Açores e RTP Mundo. 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

É Delícia Latina, do Bruno Belo, que marca aqui o regresso do programa das tardes da Regional. Chegamos até às 5 com o melhor da música portuguesa e de expressão portuguesa na Rádio Regional de Iroca. Sessão é de quarta-feira, 2 de setembro. E então até às 5 viajamos aqui pelo melhor da música. 2 horas de grande animação musical preparada especialmente para si. Bom, e o tempo hoje está também fantástico. Estão agora já 30 graus em Arouca, Vale de Câmara e São João da Madeira. Estão agora 25 na cidade de Aveiro, 27. Registram-se no Porto, Paredes e Penafiel. Coimbra está com 31 e Viseu com 32 graus. É super mulher. Ofir, junta-se assim ao programa das tardes da rádio. Bem-vindos. Conto consigo até às 5 da tarde.

Rapazes do Desejo, a música do Emanuel no programa das Tardes da Regional. Atrás trouxemos também, aqui com a música do Ofira Supermulher, a notificação preferida com Zé Neto e Cristiano e lá no meio é dia de festa ao som dos Trapos e Farrapos. Agora quem não quer sou eu. A música da Jade vai abrir aí nova série de música e sucesso no programa das Tardes da Regional. Ficamos no ar até às 5.

carta do Eduardo Costa, que nos deixa perto do final desta primeira hora das tardes da Regional. No ar, quarta-feira, 2 de setembro. Atrás deixamos também música do Sérgio, O Segredo do Amor e Abertura com Jade. Agora quem não quer sou eu. Vamos fechar em grande primeiro tema do Marante, a bela portuguesa, e 10 segundos de Luan Pereira com Panda. Às 4 trazemos notícias do país e do mundo, depois mais uma hora das tardes da Regional.

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2: Remete conclusões finais para o próximo ano porque ainda faltam perícias técnicas. Sob a ameaça de uma moção de censura ao governo que está a ser ponderada pelo Chega, José Luís Carneiro diz que não quer provocar uma crise política, mas insiste que o primeiro-ministro não se pode esconder das polémicas com Luís Neves. A chefe da diplomacia europeia garante que as tentativas da Rússia para intimidar a Europa vão falhar. Em causa, uma operação com drones no aeroporto alemão de Leipzig no mês passado, que a Alemanha atribui à Rússia, já foram detidos dois suspeitos.
3: Estão 25 graus no Porto e em Ponta Delgada, 27 no Funchal, 28 em Coimbra, 30 em Lisboa e 31 em Faro. 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
2: A investigação do Ministério Público ao descarrilamento do elevador da Glória só deve estar concluída no próximo ano, até março de 2027, cerca de um ano e meio depois do acidente em que morreram 16 pessoas em Lisboa. A data para o fim do inquérito é avançada hoje pela Procuradoria-Geral da República, que explica que ainda falta na investigação terminar perícias técnicas. Cláudia Aguiar Rodrigues, perícias que estão previstas para novembro.
4: O Ministério Público dá conta que a investigação tem duas vertentes, criminal, por um lado, e por outro, técnica, tendo em vista a prevenção. Estão a ser investigadas as condições de funcionamento do cabo de tração do elevador, o comportamento dos vários sistemas de frenagem dos veículos, a orgânica empresarial, os processos de manutenção e de certificação de segurança de qualidade da Carris. O comunicado adianta que as perícias são complexas e que, por isso, à medida que os resultados foram sendo apurados, surgiram novas dúvidas e a necessidade de esclarecimentos adicionais comuns às duas investigações. Como todo o processo foi realizado em período de férias judiciais, são aguardadas agora a conclusão das perícias, que deverá acontecer em novembro. O próximo passo será, esclarece o comunicado, apurar responsabilidades criminais. A decisão oficial do Ministério Público deve acontecer até o final do primeiro trimestre do próximo ano.
2: O acidente com o elevador da Glória aconteceu há praticamente um ano, a 3 de setembro do ano passado. Morreram 16 pessoas. Na Câmara de Lisboa, os vereadores do PS, do PCP e do Bloco de Esquerda criticam a falta de responsabilização na Tércia Simões pelo que causou o acidente.
5: Os vereadores da oposição na Câmara de Lisboa falam a uma só voz nas críticas à presidência da Câmara. Poucas medidas, um ano depois. Alexandra Leitão, do PS, critica também a recente apresentação do futuro elevador da Glória sem a presença de vereadores.
6: A direção do Partido Socialista na Câmara tem feito muitas perguntas e não tem obtido respostas. A auditoria interna da Carris não tem prazo para estar concluída, nem sequer uma estimativa. A auditoria dos PIAF ficou para o próximo ano. Aquilo que nós sabemos é que a Câmara Municipal recusa-se a falar sobre este tema. O que fizeram foi uma apresentação, enfim, bastante opaca também, para a qual não convidaram ninguém, nenhum dos vereadores para estar presente, nem nada.
5: O comunista João Ferreira destaca um dos resultados do relatório preliminar, que associa a manutenção externa ao acidente.
7: Passou um ano e nós não temos um apuramento cabal e rigoroso completo de causas e de responsabilidades pelo acidente. Se os prazos inicialmente fixados para o apuramento já eram, à partida, incompreensivelmente longos, é inaceitável. Sabemos que há auditorias que se iniciaram, há uns elementos adiantados pelo relatório preliminar e pelas notas dos PIAF, algumas graves, que são indissociáveis da opção tomada de externalização de serviços, de manutenção.
5: O Chega, pela voz do vereador Bruno Mascarenhas, critica Carlos Moedas por não assumir a responsabilidade. Afinal, os transportes em Lisboa são geridos pela Câmara.
8: A administração da Carris foi substituída, os fornecedores foram substituídos, os contratos foram revistos, mas não houve responsabilidade política, nem houve um assumir de culpas por parte do Presidente da Câmara, que é a entidade que tem, por lei, a autoridade

0: fala em silêncio institucional.
1: Os vereadores da Câmara de Lisboa, vereadores do PS, do PCP e também do Bloco de Esquerda, criticam a falta de responsabilização pelo que causou o acidente no elevador da Glória. Acidente há praticamente um ano, foi a 3 de setembro do ano passado. Agora a investigação do Ministério Público só deve estar concluída no próximo ano, até março de 2027. É isso que adianta a Procuradoria-Geral da República. José Luís Carneiro diz que não quer provocar uma crise política, mas também não quer deixar passar as polémicas que envolvem Luís Neves sem responsabilizar o Primeiro-Ministro. José Luís Carneiro está em Moçambique, mas atento à política nacional, num dia em que o Chega decide se avança com uma moção de censura ao governo. O secretário-geral do PS pressiona o Primeiro-Ministro.
2: O Primeiro-Ministro é o primeiro e mais importante responsável por tudo quanto tem a ver com o governo. Só ele convida, só ele exonera. E o Primeiro-Ministro tem que ter consciência do que se tem vindo a passar, tem vindo a degradar a confiança dos cidadãos nas suas instituições políticas, e ele tem deveres, tem uma responsabilidade que não pode alienar nem pode entregar aos outros. Ele próprio tem de assumir essa responsabilidade.
1: José Luís Carneiro volta a colocar nas mãos do Primeiro-Ministro o futuro de Luís Neves no dia em que o Chega decide se avança com uma moção de censura ao governo. O Ministro da Economia está ansioso por dar explicações no Parlamento sobre o cumprimento do PRR. Palavras de Manuel Castro Almeida. O PS quer ouvir o Ministro, quer que seja feito um balanço sobre a aplicação do dinheiro do Plano de Recuperação e Resiliência, e o Ministro da Economia mostra-se totalmente confortável com o pedido do PS.
3: O Partido Socialista quer ouvir-me com urgência, mais urgência tenho eu em falar. Estou ansioso por poder dar esses esclarecimentos. Aliás, já hoje fui, já ouvi essa notícia anteontem e hoje fui ver, creio que ainda não há pedido, o pedido ainda não chegou, porque eu tenho interesse em ir lá o mais rapidamente possível.
1: O Ministro da Economia anunciou na semana passada que Portugal cumpriu na totalidade o Plano de Recuperação e Resiliência, o programa financiado pela União Europeia, depois da pandemia, para recuperar os efeitos causados pela pandemia de Covid-19. O Ministro da Economia diz que está ansioso por dar explicações no Parlamento, depois de o PS ter pedido explicações a Manuel Castro Almeida. A Comissão Europeia promete castigar a Rússia com novas sanções depois da operação com drones no aeroporto de Leipzig no mês passado. Foi encontrado um drone com explosivos perto de um avião de carga ucraniano e a Alemanha diz que tem provas de que os responsáveis atuavam para os serviços de informações russos. Entretanto, Sérgio Infante, já foram detidos dois suspeitos.
4: Um dos suspeitos é de etnia russa e possui um passaporte da Letónia. O segundo é um homem da Bielorrússia que possui um passaporte russo. São os primeiros resultados da investigação das autoridades alemãs ao incidente no início do mês passado, quando um drone russo carregado de explosivos foi descoberto no aeroporto, pousado numa asa de um avião da Ucrânia. Estes dois homens são suspeitos de terem coordenado esta operação, porque para além do drone descoberto na pista, foi encontrado pelo menos mais um aparelho que caiu a poucos metros do aeroporto. Mas nas últimas 24 horas surgiu um novo desafio para a polícia alemã com a sabotagem de duas centrais elétricas. Ontem, as linhas elétricas de uma subestação no estado de Brandenburgo foram danificadas por um projétil. Horas depois, à noite, no estádio da Renânia do Norte-Vestfália, a polícia foi chamada a uma subestação em Bergen após terem sido avistados flashes de luz intensos. Um curto-circuito afetou também o funcionamento de várias linhas elétricas. E há pouco, em conferência de imprensa, o ministro do interior deste estado anunciou que o caso está a ser investigado como um ato de sabotagem. Só que Herbert Helle foi prudente sobre os possíveis responsáveis por este ataque, explicando que a prioridade da investigação é saber agora se este ato de sabotagem teve origem no estrangeiro ou se foi motivado por extremistas da extrema-esquerda. No ano passado, em Berlim, um grupo de extrema-esquerda, o Vulcan Group, fez vários ataques contra redes elétricas e infraestruturas energéticas em Berlim, deixando milhares de pessoas sem eletricidade em pleno inverno.
1: Nesta altura estão detidos dois suspeitos por essa tentativa de ataque com um drone com explosivos encontrado no aeroporto de

0: Leipzig, na Alemanha, perto de um avião de carga ucraniano no mês passado. A polícia espanhola nega que exista um relatório que envolva as forças de segurança de Marrocos na entrada de migrantes em Ceuta, em julho. Em causa está um relatório do Centro Nacional de Imigração e Fronteiras que, de acordo com o Ministério Espanhol do Interior, dizia que as forças de segurança marroquinas tinham permitido a entrada de migrantes pela fronteira de Ceuta. Agora, Susana Barros, o diretor-geral da polícia, esclarece que não existe um relatório que contenha essa informação.
1: O diretor da Polícia Espanhola esteve reunido esta manhã com o ministro do Interior e desmentiu a existência de um relatório atribuindo às forças de ordem marroquinas a responsabilidade pela entrada massiva de migrantes em Ceuta. Francisco Pardo garantiu ao ministro que o documento do Centro Nacional de Imigração e Fronteiras, entregue à Assembleia Nacional, tem alertas, sim, para fluxos migratórios importantes, mas não atribui a Marrocos o planeamento ou execução da invasão do final de julho. A informação tinha sido avançada por um jornal espanhol e criou mal-estar no governo de Pedro Sánchez pelo desconhecimento revelado desta informação. O ministro do Interior convocou por isso para hoje o diretor da polícia, que procurou clarificar o teor do documento. E apesar disso, o líder do PP, Alberto Feijó, defendeu hoje também que o governo devia chamar a embaixadora marroquina para dar explicações sobre a atuação das autoridades de Rabat. O líder da oposição falava em Ceuta, ao lado do presidente da cidade autónoma, Juan Vivas, que voltou a pedir o regresso à normalidade urgente e imediata, com um alerta para Madrid.
2: Si Ceuta naufraga, naufraga España. De tal maneira que hoje em toda a España, Ceuta é o coração de nossa nação.
1: Palavras do presidente da cidade autónoma, Juan Vivas, no dia de Ceuta, que hoje se assinala.
0: A polícia espanhola nega que exista um relatório que envolva as forças de segurança de Marrocos na entrada de migrantes em Ceuta, em julho. O diretor-geral da polícia fez esse esclarecimento durante o dia de hoje. No Nepal, uma semana depois da cheia, confirmam-se 1.200 mortos e mais de 4.200 desaparecidos. A cheia no Nepal aconteceu há uma semana, na quarta-feira passada, junto à fronteira com o Tibete. Foi uma cheia repentina provocada pelo colapso de um glaciar. As autoridades no Nepal atualizam agora os números de mortos e desaparecidos. Mais de 1.200 mortos e mais de 4.200 pessoas desaparecidas.
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Walter Lopes e Ela Deixa-me Ter. Então sejam todos muito bem-vindos. Chegamos ao programa das Tardes do Regional, a segunda hora de hoje, quarta-feira, 2 de setembro. E até bem pertinho das 5. É o melhor da música portuguesa e de expressão portuguesa aqui na Regional FM. Começamos muito bem com Água Mole, Pedra Dura, Carla Blonde e ainda o Orçamento, Ana Castela com Luan Pereira. Agora sobe ao palco das suas tardes, Nuno Portugal e Lucas com Mateus Júnior, na estrada com vocês.

Rookie Runner neste Nos Bares da Cidade. A 13 minutos do final do programa de hoje, das tardes da Regional. Atrás trouxemos ainda com os Ciganos de Ouro, recordar Gypsy Kings. A abertura com A Duração És Tu e o Paulo Ribeiro. Agora, ID. É Rebeca que se junta no palco das tardes da Regional. Abrimos assim portas ao final da sessão de hoje. Bem-vindos. Está no ar o programa das tardes da Regional até às 5. Eu vou ficar ainda por cá até às 7. Para colher o melhor regresso a casa com o melhor da música.

programa de hoje das tardes da Regional São Rosas. Filipe Artista no programa desta quarta-feira, 2 de setembro, aqui na sua rádio. Despedidas em grande. É essa dama com mistura fina. Abre as portas ao final do programa. Também os 200 anos da Yasmin Santos. Às 5 notícias, o país e o mundo. Depois, até às 7, regressa a casa.

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2: Ainda fala, a esta hora, diz que se Luís Neves continuar como ministro da Administração Interna, a autoridade de Luís Montenegro fica irremediavelmente fragilizada. Praticamente um ano depois do acidente com o elevador da Glória, o Ministério Público ainda não conseguiu fechar a investigação, remete conclusões finais para o próximo ano. Ainda faltam fazer perícias técnicas. A chefe da diplomacia europeia garante que as tentativas da Rússia para intimidar a Europa vão falhar. Em causa está uma operação com drones no aeroporto alemão de Leipzig.
3: Estão 25 graus no Porto e em Ponta Delgada, 27 no Funchal, 28 em Coimbra, 30 em Lisboa e 31 em Faro. Rita Fernandes na edição das 5 no programa da tarde.
2: André Ventura diz que a Comissão Parlamentar de Inquérito não fica colocada em causa e já entregou no Parlamento a moção de censura ao Governo. André Ventura dá uma conferência de imprensa a esta hora, em Lisboa. Diz que se Luís Neves continuar como Ministro da Administração Interna, a autoridade de Luís Montenegro fica irremediavelmente fragilizada. O líder do Chega acusa o Primeiro-Ministro de ter perdido a autoridade sobre o Ministro da Administração Interna, Luís Neves. A esta hora, André Ventura ainda fala aos jornalistas sobre essa moção de censura que já entregou no Parlamento. É uma conferência de imprensa, declarações de André Ventura, que estão a ser acompanhadas pela Teresa Borges, da equipa de política da Antena 1. Teresa, está confirmada essa entrega da moção de censura no Parlamento?
4: Sim, André Ventura tinha prometido uma decisão para terça-feira, para ontem, acabou por adiar essa decisão final para esta quarta-feira e foi já nos últimos minutos que confirmou essa intenção. Diz que o Chega já deu entrada de uma moção de censura no Parlamento e justifica esta decisão dizendo que não compreende a incapacidade de Luís Neves de perceber que as suspeitas que recaem sobre si têm de ser explicadas. Diz também o líder do Chega que esta incapacidade de perceber isto é também mostra também que Luís Neves não é talhado para o cargo, não tem capacidade para exercer o cargo de Ministro da Administração Interna e que se Luís Neves continuar como Ministro, o padrão ético desapareceu e que a autoridade do Primeiro-Ministro está também irremediavelmente colocada em causa. São palavras de André Ventura, que nestes últimos minutos tem estado a justificar essa decisão de avançar com a moção de censura ao Governo, uma moção que já tinha ameaçado na semana passada. Foram vários dias a querer manter o suspense ao máximo. Disse que informou, aliás, chamou jornalistas para informar que iria reunir com os órgãos do partido, com a bancada parlamentar e também com a direção do Chega, que tentaria falar com o Presidente da República também a este propósito e, de resto, hoje reafirmou que o fez, que falou com o Presidente da República que, de facto, vai avançar com essa moção de censura. De resto, esta moção de censura já tinha, como disse, sido ameaçada por André Ventura, que já tinha também pedido a demissão do ministro, tem feito esse pedido ao longo das últimas semanas, foi também arranjando formas de manter esse apelo vivo, já anunciou a intenção de avançar com uma comissão de inquérito, há umas semanas chegou também a exigir a exoneração do ministro através de um projeto de resolução, uma iniciativa parlamentar sem força de lei, portanto sem efeitos práticos. Agora avança com esta moção de censura que diz já foi entregue no Parlamento. Anunciada a decisão, falta agora saber como é que irá funcionar o calendário, uma vez que, quando é que esta iniciativa, de facto, vai começar a ser contabilizada, uma vez que o regimento diz que o debate da moção de censura tem de se iniciar no terceiro dia parlamentar seguido à apresentação da moção, que não pode exceder a 3 dias, mas do ponto de vista de calendário há aqui um entrave, uma vez que está previsto que Luís Neves se desloque ao Parlamento na próxima terça-feira para uma audiência tradição regimental. Certo é que esta moção não parece ainda assim colher a aprovação dos restantes partidos, pode ter já um fim garantido. Ainda hoje o secretário-geral do PS assegurou que não será pelo Partido Socialista que haverá uma crise política em Portugal.
2: Teresa Borges, que acompanha estas declarações de André Ventura. Teresa Borges, da equipa de política da Antena 1, o líder do Chega está a falar na sede do partido em Lisboa há cerca de meia hora e foi lá que anunciou que já foi entregue no Parlamento a moção de censura ao governo. André Ventura diz que se Luís Neves continuar como ministro da Administração Interna, a autoridade de Luís Montenegro fica fragilizada. Acusa

0: 27, ou seja, cerca de um ano e meio depois do acidente em que morreram 16 pessoas em Lisboa. A data para o fim do inquérito é avançada hoje pela Procuradoria-Geral da República, que explica que ainda falta na investigação terminar perícias técnicas. Cláudia Aguiar Rodrigues, perícias que estão previstas para novembro.
1: O Ministério Público dá conta que a investigação tem duas vertentes, criminal, por um lado, e por outro, técnica, tendo em vista a prevenção. Estão a ser investigadas as condições de funcionamento do cabo de tração do elevador, o comportamento dos vários sistemas de frenagem dos veículos, a orgânica empresarial, os processos de manutenção e de certificação de segurança de qualidade da Carris. O comunicado adianta que as perícias são complexas e que, por isso, à medida que os resultados foram sendo apurados, surgiram novas dúvidas e a necessidade de esclarecimentos adicionais comuns às duas investigações. Como todo o processo foi realizado em período de férias judiciais, são aguardadas agora a conclusão das perícias, que deverá acontecer em novembro. O próximo passo será, esclarece o comunicado, apurar responsabilidades criminais. A decisão oficial do Ministério Público deve acontecer até o final do primeiro trimestre do próximo ano.
0: Cerca de um ano e meio depois do acidente em que morreram 16 pessoas, o Ministério Público ainda não terminou a investigação ao descarrilamento do elevador da Glória. A Procuradoria-Geral da República diz hoje que ainda falta terminar perícias técnicas e aponta para março de 2027, o próximo ano, para ter essa investigação concluída na Câmara de Lisboa. Os vereadores do PS, do PCP e do Bloco de Esquerda já criticaram a falta de responsabilização pelo que causou o acidente que comemora, que se assinala amanhã um ano desde esse descarrilamento do elevador da Glória em Lisboa. O PCP acusa o governo de agir às escondidas e considera que a reforma da segurança social já está a acontecer. O partido chamou hoje os jornalistas para falar sobre a segurança social e Fernanda Mateus, do PCP, acusa o governo de já estar a avançar com mudanças na segurança social, apesar de não assumir.
2: Esta reforma não está em banho-maria. Pelo contrário, o ataque à segurança social pública está em marcha, em vão a intervenção da Comissão Europeia, o apoio do Chega e da Iniciativa Liberal e a cumplicidade em múltiplas matérias do próprio PS. A razão é simples. Os sistemas públicos de segurança social possuem elevados recursos, que são dos trabalhadores, aos quais o grande capital pretende aceder e deles se apropriar.
0: Fernanda Mateus, do PCP, numa conferência de imprensa na sede do partido em Lisboa. Uma conferência marcada para falar da segurança social. O PCP acusa o governo de já estar a fazer mudanças na segurança social, mas de não querer admitir. O ministro da Economia está ansioso para dar explicações no Parlamento sobre o cumprimento do PRR. São palavras de Manuel Castro Almeida. O PS quer ouvir o ministro no Parlamento, quer que seja feito um balanço sobre a aplicação do dinheiro do Plano de Recuperação e Resiliência e o ministro da Economia mostra-se totalmente confortável com esse pedido do PS.
3: O Partido Socialista quer ouvir-me com urgência, mais urgência tenho eu em falar. Estou ansioso por poder dar esses esclarecimentos. Aliás, já hoje fui, já ouvi essa notícia anteontem e hoje fui ver, creio que ainda não há pedido, o pedido ainda não chegou, porque eu tenho interesse em ir lá o mais rapidamente possível.
0: Manuel Castro Almeida, o ministro da Economia, que quer dar explicações no Parlamento, não está incomodado com esse pedido por parte do PS para, no Parlamento, dar explicações sobre o cumprimento do Plano de Recuperação e Resiliência e sobre a aplicação do dinheiro europeu. A Comissão Europeia promete castigar a Rússia com novas sanções depois de uma operação com drones no aeroporto alemão de Leipzig. No mês passado foi encontrado um drone com explosivos perto de um avião de carga ucraniano e a Alemanha diz que tem provas de que os responsáveis por esta tentativa de ataque atuavam para os serviços de informações russos. Agora, Sérgio Infante, já foram detidas duas pessoas suspeitas deste ataque.
4: Um dos suspeitos é russo e possui um passaporte.

0: da Letónia. O segundo é um homem da Bielorrússia com um passaporte russo. São os primeiros resultados da investigação das autoridades alemãs. Estes dois homens são suspeitos de terem coordenado esta operação, porque para além do drone descoberto na pista do aeroporto, foi encontrado pelo menos um outro aparelho nas imediações. Mas nas últimas 24 horas surgiu um novo desafio para a polícia alemã com a sabotagem de duas centrais elétricas. Primeiro, uma subestação no estado de Brandenburgo, que foi danificada por um projétil. Horas depois, à noite, no estádio da Renânia do Norte-Vestfália, a polícia foi chamada a uma subestação em Bergen após um curto-circuito que afetou várias linhas elétricas. E esta tarde, em conferência de imprensa, o ministro do interior deste estado anunciou que o caso está a ser investigado como um ato de sabotagem. E sobre os responsáveis, Herbert Ruel foi prudente, explicando que há duas linhas que estão a ser seguidas pelas autoridades.
1: Há uma suspeita inicial de sabotagem anticonstitucional. Estamos a seguir duas linhas de investigação: sabotagem por um Estado estrangeiro ou sabotagem patrocinada pelo Estado e extremismo de esquerda.
0: Na frente interna, no ano passado em Berlim, um grupo de extrema-esquerda, o Vulcan Group, fez vários ataques contra redes elétricas e deixou milhares de pessoas sem eletricidade em pleno inverno. Herbert Ruel foi, no entanto, avisando, sem mencionar nomes, que esta pode ser uma nova vaga de ataques híbridos.
2: A Alemanha diz que a Rússia está a orquestrar um plano amplo para destabilizar a Europa. A Comissão Europeia já prometeu castigar a Rússia com novas sanções depois desta operação com drones no aeroporto alemão de Leipzig no mês passado. A Alemanha diz que tem provas de que os responsáveis atuavam em nome da Rússia e já foram detidos dois suspeitos.
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Céu Maré, música de Mika Tunde aqui no programa do Regresso a Casa até às 7 da tarde. Entramos já nesta viagem de 2 horas pelo quilómetro 103.2 da sua rádio regional de Iroquê. Começamos também, primeiro, ao som do Luan Santana e a Luísa Sonza, o Coração Cigano. Agora lá vai Sofia. É Miguel Araújo a subir ao palco do Regresso. Bem-vindos, até às 7 vou ficar à sua espera aqui na rádio regional de Iroquê.

Times, no programa das tardes da Rádio Regional de Arouca, até às 7, à regressa a casa. E que bem começamos. Lá vai Sofia, Miguel Araújo. Agora, há Marta Teutónio no palco do Regresso a Casa, todos os dias, Ludmilla e Lady Gaga ainda para ouvir aqui.

Always Remember Us This Way, a música do filme Assim Nasce Uma Estrela, Lady Gaga, na Regional FM. Ficamos a 18 minutos das 6 da tarde e fim desta primeira hora, atrás de Ludmila Raine Castro com a Pinha Colada. Abrimos ao som de todos os dias com a marca Teutónio. Marta Teutónio, bem, seja lá qual for a marca. Agora é o teto e há mais um voo. Programa no ar até às 7 horas da tarde na sua Rádio Regional de Iroca. Regressa a casa.

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2: Sobre Luís Neves. A União Europeia está a preparar um reforço das sanções à Rússia depois de a Alemanha ter acusado Moscovo de estar por detrás da tentativa de ataque com um drone no aeroporto alemão de Leipzig. Estão a ser ponderadas restrições à atribuição de vistos a turistas russos. A polícia espanhola nega que exista um relatório que envolva as forças de segurança de Marrocos na entrada de migrantes em Ceuta em julho.
3: Estão 24 graus no Porto e em Ponta Delgada, 26 em Coimbra e no Funchal, 30 em Faro e 32 em Lisboa. 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
2: O Chega já entregou no Parlamento a moção de censura ao Governo. André Ventura considera que se Luís Neves continuar como Ministro da Administração Interna, a autoridade do Primeiro-Ministro fica irremediavelmente fragilizada. Por isso, Teresa Borges, o Chega decidiu mesmo avançar com uma moção de censura.
4: Tinha prometido avançar esta terça-feira caso o Ministro continuasse no Governo. Adiou uma decisão final para esta quarta-feira. É já fora do prazo que tinha inicialmente estabelecido para o ultimato que fez ao Primeiro-Ministro, que o líder do Chega confirma que afinal avança.
5: O Chega deu entrada hoje no Parlamento de uma moção de censura com o objetivo, claro, de censurar o Primeiro-Ministro e o Governo pela manutenção de Luís Neves no cargo de Ministro da Administração Interna.
4: Diz que esta moção de censura é o último recurso e uma decisão irreversível e garante não vai abrir mão da comissão de inquérito já anunciada pelo partido.
5: Se a moção de censura for aprovada, o Chega compromete-se a um regresso à comissão parlamentar de inquérito logo após o início de uma nova legislatura. Se a moção de censura não for aprovada por inviabilização do PS e do PSD, o Chega manterá no Parlamento a Comissão Parlamentar de Inquérito.
4: A ameaça já tinha sido feita no final da semana passada. André Ventura disse que iria primeiro ouvir os órgãos do partido e também tentar chegar à fala com o Presidente da República. Diz que o fez e sublinha.
5: Sei que o Presidente da República tem atuado, está vigilante e está preocupado. Mais do que o Presidente da República, este é um problema ou uma situação que tem que ser resolvida entre o Governo e o Parlamento.
4: E reforça as críticas ao Primeiro-Ministro.
5: Se continuarmos a ter Luís Neves como Ministro, sabemos que a autoridade do Primeiro-Ministro, não para prejuízo do PSD, mas para prejuízo de todos, está irremediavelmente colocada em causa.
4: Termina o suspense de dias, moção de censura apresentada, resta agora saber quando será debatida no Parlamento.
2: Os argumentos de André Ventura, depois de confirmar que está entregue no Parlamento a moção de censura ao Governo. Está em estúdio Natália Carvalho, editora de política da Antena 1. Natália, boa tarde. Moção de censura entregue. Qual é, a partir de agora, o calendário?
6: É ainda o Parlamento que vai discutir isso a partir de amanhã. Vai ser convocada, muito provavelmente, uma conferência de líderes por Aguiar Branco e aqui a palavra dele vai contar muito, mas ao que tudo indica será convocada uma comissão permanente na sexta-feira, que depois irá convocar um plenário para segunda-feira e aí sim teremos a discussão desta moção de censura. Recordo que é uma moção que, de acordo com os prazos do regimento, tem 3 dias para ser discutida, só que é a primeira vez que é apresentada no chamado interregno, ou seja, nas férias do Parlamento, e portanto pressupostamente o Parlamento só deveria reunir a partir do dia 15 de setembro, mas não se pode esperar pela tal discussão desta moção. Portanto, os prazos vão todos eles serem cortados. É uma discussão que ainda está a ser feita, é uma questão técnica, mas eu acho que politicamente valia a pena salientar o seguinte: com esta moção de censura, André Ventura está a matar a audição que estava prevista para dia 8, a audição ao Ministro da Administração Interna.
2: Terça-feira.
6: Uma audição terça-feira, que, onde Luís Neves deveria dar as tais todas explicações que André Ventura pede. O que significa que com esta decisão ninguém quer discutir as explicações, ninguém quer ouvir de facto que explicações é que o Ministro quer ou tem a dar. Quer-se colocar a discussão no plano político. Isto interessa a André Ventura, obviamente, porque aposta num desgaste do Governo, mas também interessa ao Governo, porque aposta em antecipar esse tal desgaste, ou seja, matar também ele o desgaste. Portanto, estamos numa discussão política e não numa discussão sobre as tais explicações dos erros, das ações cometidas por Luís Neves enquanto diretor da Polícia Judiciária.
2: Natália, as contas parlamentares deixam adiantar que a moção vai ser chumbada. Se assim for, aumenta ainda assim também a pressão para o Primeiro-Ministro para assumir uma posição sobre Luís Neves?
6: Pelo contrário, diminui-se essa pressão, ou seja, Montenegro pode sair do Parlamento a dizer, vejam bem, a maioria dá-me razão, a maioria dá-me conforto para eu manter Luís Neves como ministro. E tudo indica que é isso que vai acontecer. Aliás, já hoje José Luís Carneiro antecipou-se à própria apresentação da moção e veio dizer que não contem com o Partido Socialista para uma crise política, que o mesmo é dizer, não irá votar ao lado do Chega. Portanto, o resultado da moção é óbvio, ou seja, não passa, portanto é uma moção que morre à partida. Isso retira

0: falou em nome de António José Seguro, dizendo que o Presidente da República não concordava com a manutenção do Ministro da Administração Interna. Ora, António José Seguro, creio que não pode ficar em silêncio e é preciso que Belém esclareça qual é a posição do Presidente da República, porque é um líder partidário que vem invocar o nome do Presidente da República para dizer isto, e isto de facto tem uma grande importância política. Portanto, valeria a pena explorar esse lado, e é o lado que foi aberto esta tarde por André Ventura.
1: Veremos se vamos ouvir essas explicações e essa resposta por parte do Presidente da República. Natália Carvalho, muito obrigada, editora de Política da Antena 1, uma análise à moção de censura que já está entregue no Parlamento, moção de censura ao Governo entregue pelo Chega e anunciada esta tarde por André Ventura. No Livre, Isabel Mendes Lopes diz que esta moção de censura é mais uma iniciativa do Chega para fazer ruído político.
2: Assistimos a mais um episódio de folclore por parte do Chega. É certo que Luís Neves tem várias explicações para dar, é certo que o Primeiro-Ministro tem de se pronunciar claramente sobre este caso, mas também é certo que Luís Neves está previsto vir ao Parlamento no dia 8, na próxima terça-feira, em que aí haverá a oportunidade de todos os deputados fazerem as perguntas que quiserem a Luís Neves e Luís Neves ter a oportunidade de responder. Ou seja, há um tempo do Parlamento. Mas o Chega, como sempre nos tem habituado, cavalga sempre a maior polémica para estar sempre na crista da onda e ocupar todo o espaço mediático, e foi isso que fez mais uma vez.
1: Isabel Mendes Lopes, do Livre, um dos primeiros partidos a reagir à moção de censura ao governo entregue pelo Chega. A União Europeia está a preparar um reforço das sanções à Rússia depois de a Alemanha ter acusado Moscovo de estar por detrás da tentativa de ataque com um drone no aeroporto alemão de Leipzig no mês passado. Em cima da mesa das novas sanções que estão a ser preparadas pela União Europeia estão restrições à atribuição de vistos a turistas russos ou outras sanções económicas. Sérgio Infante.
3: O caminho está traçado, a União Europeia começou a preparar um novo pacote de sanções contra a Rússia. A responsável pela política externa envia uma mensagem clara para Moscovo. Todas as tentativas para intimidar a Europa vão falhar. E por isso, Kaja Kallas anuncia a resposta dos 27.
4: Estamos a trabalhar com a Comissão Europeia em novas propostas para reforçar a aplicação das sanções. A discussão vai continuar. A Rússia tem de pagar pela destruição que causou.
3: As declarações no final de uma reunião informal dos ministros dos negócios estrangeiros na Irlanda, onde a responsável da diplomacia europeia revelou que, neste encontro, houve um grande apoio à restrição de movimentos de cidadãos russos.
4: Houve um amplo apoio para adotar uma proibição de entrada na União Europeia para ex-combatentes russos e ao reforço de restrições de vistos para turistas russos.
3: São os ecos do caso do drone russo descoberto num aeroporto na Alemanha. As autoridades anunciaram hoje que identificaram dois suspeitos, um russo e um bielorrusso, e que estão a investigar dois ataques à rede elétrica nas últimas horas, que estão a ser encarados como atos de sabotagem.
1: E a União Europeia já está a preparar novas sanções para aplicar à Rússia. A polícia espanhola nega que exista um relatório que envolva as forças de segurança de Marrocos na entrada de migrantes em Ceuta em julho. Em causa está um relatório do Centro Nacional de Imigração e Fronteiras que, de acordo com o Ministério Espanhol do Interior, dizia que as forças de segurança de Marrocos tinham permitido a entrada de migrantes pela fronteira de Ceuta. Agora, Susana Barros, o diretor-geral da polícia, esclarece que não há qualquer relatório que contenha essa informação.
5: O diretor da Polícia Espanhola esteve reunido esta manhã com o ministro do Interior e desmentiu a existência de um relatório atribuindo às forças de ordem marroquinas a responsabilidade pela entrada massiva de migrantes em Ceuta. Francisco Pardo garantiu ao ministro que o documento do Centro Nacional de Imigração e Fronteiras entregue à Audiência Nacional tem alertas, sim, para fluxos migratórios, mas não atribui a Marrocos o planeamento ou a execução da invasão do final de julho. A informação tinha sido avançada por um jornal espanhol e criou mal-estar no governo de Pedro Sánchez pelo desconhecimento revelado sobre esta informação. O ministro do Interior convocou, por isso, o diretor-geral da polícia, que procurou clarificar o teor do documento, e apesar dessa clarificação, o líder do PP, Alberto Feijó,

0: defendeu que o governo devia chamar a embaixadora marroquina para dar explicações sobre a atuação das autoridades de Rabat. O líder da oposição falava em Ceuta, ao lado do presidente da cidade autónoma, Juan Vivas, que voltou a pedir o regresso à normalidade urgente e imediato, com um alerta para Madrid.
1: Se Ceuta naufraga, naufraga Espanha. De tal maneira que hoje, em toda a Espanha, Ceuta é o coração de nossa nação.
0: Ceuta é hoje o coração da nação espanhola, disse o presidente da cidade autónoma, que hoje assinala o dia de Ceuta. Juan Vivas disse que é urgente o regresso à normalidade. Por telefone, esta tarde, o rei Filipe VI transmitiu-lhe todo o apoio de Espanha e o reconhecimento pelo esforço na gestão da crise que ainda não terminou no terreno. Vivas, o presidente, falou numa situação limite que pode estalar a qualquer instante.
2: Uma situação que continua a mexer com a política espanhola. A polícia, entretanto, negou que exista um relatório que envolva as forças de segurança de Marrocos na entrada de migrantes em Ceuta, em julho. 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

0: Bem-vindos, são estas as notícias que marcam a edição de quarta-feira, dia 2 de setembro, ano 2026. Sejam todos bem-vindos. A Autoridade Nacional de Segurança Rodoviária vai participar pela primeira vez no Festival Leve, com o objetivo de promover o regresso a casa em segurança. A iniciativa decorre a partir de amanhã e até ao dia 5 na Vila Adentro, em Faro. A presença da autoridade vai incluir a instalação do bar Taxa Zero e o simulador de condução de motociclos situado junto ao palco principal. Ao longo de 3 noites de concertos vão ser distribuídos mais de 10 mil autotestes de alcoolemia voluntários e confidenciais. As equipas de entidade vão circular pelo recinto para incentivar a escolha prévia de alternativas à condução após o consumo de bebidas alcoólicas. O presidente da instituição sublinha que a última decisão de noite não pode ser deixada ao acaso. A ação assinala também o final da campanha nacional de verão da entidade, que termina a 6 de setembro. O Festival Leve reúne mais de 60 atuações distribuídas por 8 palcos no centro histórico da cidade de Faro. O município de Arouca vai entregar no próximo sábado, dia 5, os primeiros kits de maternidade no âmbito do Regulamento Municipal de Incentivo à Natalidade Nascer Aroquense. O momento que vai incluir uma sessão especial do projeto Doremi Música para a Infância. Das 33 candidaturas submetidas ao abrigo do Regulamento, foram aprovadas 29 e representam um apoio monetário de 13.400 euros às respectivas famílias. O Regulamento Municipal Nascer Aroquense entrou em vigor em junho deste ano e, além do apoio pecuniário entre os 400 e os 600 euros por cada nascimento ou adoção e também a atribuição de 200 euros para a procriação medicamente assistida e do kit com mala de maternidade e artigos de puericultura, prevê a isenção do pagamento de todas as modalidades existentes nos complexos esportivos de Arouca e de Escariz, quer para grávidas, quer para crianças até aos 3 anos de idade. Este fim de semana está de regresso a Várzea Arouca. O cumprir de uma tradição são as festas em honra de Santa Eufémia e de São Pedro. Sábado, dia 5, às 21h30, o destaque vai para a entrada e atuação da banda Reciclagem. Depois haverá animação fora de horas com o DJ João Pinho. Já no domingo, dia 6, 9 horas da manhã, a entrada da banda musical de Pardilhó, que vai participar na celebração da Missa Solene, que será celebrada a partir das 11 horas da manhã. Depois, a tradicional procissão do Santíssimo. Durante a tarde, concerto pela banda. Destaque ainda às 5 da tarde as cerimónias religiosas seguidas de procissão, a completar assim o programa das festas de Santa Eufémia e de São Pedro, que decorrem em Sanfins, Várzea e Arouca, sábado e domingo, 5 e 6 de setembro. O concurso público lançado pela Câmara Municipal de Oliveira de Azeméis para a requalificação dos 6 centros de saúde ficou praticamente deserto. Apenas a unidade do Conselho registrou um interessado na execução dos trabalhos, avaliados em mais de 2 milhões de euros. A intervenção pretende assegurar uma maior eficiência energética e melhores condições de conforto e segurança, quer para utentes, quer para profissionais. O procedimento abrangia as unidades de Oliveira de Azeméis, Cucujães, Carregosa, Nogueira de Grave, Loureiro e Cesar. Apesar do resultado, a autarquia reafirma o compromisso com a saúde local. Joaquim Jorge Ferreira, o presidente da Câmara Municipal de Oliveira de Azeméis, garante que o município vai continuar a trabalhar na melhoria dos cuidados prestados aos cidadãos. O Festival Imaginários bateu todos os recordes nesta edição 2026, recebendo 1.200 candidaturas internacionais de 84 países já para a próxima edição. O número supera largamente o máximo anterior registado em 2018, com 295 propostas. Espanha lidera a tabela com 200 candidaturas, segue-se o Brasil com 170 e a França com 117. Paulo Marcelo, vereador da Pasta da Cultura da Câmara Municipal de Santa Maria da Feira, destacou o crescimento na consistência artística e na aposta das novas redes internacionais. Pela primeira vez, a organização vai atribuir um cachê por pessoa e por receita, juntamente com a bolsa de deslocação. Na seleção dos 18 projetos finalistas ficará concluída até ao próximo dia 15 de outubro. Santa Maria da Feira vai receber entre 25 e 27 de setembro a primeira edição do Miolo Festival da Literatura e do Pensamento. A biblioteca vai acolher 12 vozes de referência na área da cultura, da ciência e da filosofia para debater o mundo de hoje. O cartaz completo junta nomes agora divulgados, aos já 6 anunciados em agosto. Entre os participantes destaca-se o filósofo francês Gilles Lipovetsky, o português Nuno Venturinha, o físico Carlos Filhais, a escritora Dulce Maria Cardoso e ainda o projeto musical Lavoisier. Com curadoria de Isabel Lucas, a iniciativa divide-se em 3 eixos temáticos ao longo de 3 dias. O programa aposta em conferências, conversas temáticas, um concerto, uma exposição e a apresentação de um livro. Todas as atividades são gratuitas. Há, contudo, iniciativas que necessitam de inscrição e que poderão ainda ser feitas ao longo do dia de hoje, 2 de setembro. A Casa da Criatividade de São João da Madeira é palco hoje e amanhã para as Jornadas da Educação. Sob o lema Construir Hoje a Escola do Amanhã, a iniciativa marca a aproximação do novo ano letivo e reúne docentes especialistas para debater os desafios da escola de hoje em dia. O programa inclui 4 painéis dedicados a temas como as emoções, as competências digitais e a avaliação formativa. A moderação ficará a cargo dos diretores dos agrupamentos escolares locais e do Centro de Educação Integral. O evento conta ainda com uma tertúlia sobre a preocupação da preparação dos alunos para o futuro e que será conduzida pela jornalista Mariana Dorés, com intervenções de vários especialistas na área da psicologia e também da pedagogia. Castelo Paiva recebe no próximo dia 13 de setembro a segunda edição do Iron Rider. Trata-se de uma prova de resistência de bicicleta todo o terreno e que está de regresso ao concelho depois da estreia marcada no ano passado. A partida está marcada para as 9 horas da manhã no Largo do Conde. Os atletas vão enfrentar um circuito fechado com 5 km e cerca de 250 metros de desnível acumulado por volta. A competição decorre durante 4 horas e pode ser disputada em solo ou em duplas. O objetivo passa por completar o maior número de voltas possível. A iniciativa conta com o apoio da Câmara Municipal Paivense. A organização pretende unir a competição desportiva ao convívio e, acima de tudo, à descoberta da região. A entrega de prémios vai encerrar o programa deste evento, marcado para 13 de setembro, sábado, a segunda edição do Iron Rider. E terminamos este arranjo. O Festival Estau vai celebrar 10 anos de existência com a 7ª edição marcada para dias 12 a 20 de setembro. O evento vai transformar, uma vez mais, o Concelho de Estarreja na Galeria de Arte a céu aberto, com novas 10 instalações artísticas. A programação inclui pinturas de murais e instalações criadas por artistas nacionais e internacionais. E a iniciativa presta uma homenagem ao património local, com referências ao arroz e às tradições da região. O evento cultural aposta numa vertente multidisciplinar. Há concertos ao vivo, exposições na Casa Municipal da Cultura e os visitantes vão até ter a oportunidade de participar em oficinas temáticas e em visitas guiadas pelo Conselho. O festival consolida assim o papel da arte urbana na transformação do espaço público local ao longo de uma década de atividade contínua. As notícias ficam por aqui, estão de regresso logo mais em atualização. Até lá, deixo-lhe votos de uma boa quarta-feira, uma excelente semana com a sintonia da Rádio Regional de Arouca.
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0: Leide, música clássica de Mojo aqui na sua rádio. E agora, 6:30, vamos ao Jornal do Desporto.
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1: Iminente. Torriente segue em frente na Taça Europa Feminina. Henrique Mas conserva a liderança na volta à Espanha. E em última hora, mais uma medalha para Portugal nos Jogos do Mediterrâneo.
2: João Gomes Dias, nesta edição do Jornal do Desporto.
1: Pode muito bem ser o último reforço do Futebol Clube do Porto no ataque ao bicampeonato. Federico Gatti, central italiano da Juventus, está a ser apontado pela imprensa italiana aos Dragões, num negócio que tem de ser consumado até à meia-noite, sob pena do jogador não ser inscrito a tempo de jogar a Liga dos Campeões. Num percurso feito exclusivamente em Itália, Angelozzi Guido foi uma das pessoas mais importantes na carreira de Gatti. O antigo presidente do Frosinone recorda em exclusivo à Antena 1 o momento no qual conheceu o jogador e viu nele um defensor completo.
3: Um jogador é stato com io tanti anni fa e lavoravo a Frosinone.
4: É um jogador que esteve comigo há muitos anos no Frosinone. Contratei-o a uma equipa de terceira divisão. Passados 6 meses, a Juventus comprou-o. São 4 ou 5 anos que está na Juventus. Um jogador de grande personalidade, rápido e técnico, muito forte fisicamente. Um jogador completo.
3: Muito fisicamente forte. É um jogador completo.
1: Um jogador forte física e mentalmente, que subiu a pulso desde as divisões inferiores do futebol italiano, antes de passar pelo Frosinone e acabar na toda poderosa Juventus.
3: A sua dote principal é o caráter, que não há paura de niente.
4: A sua principal característica é o caráter, não tem medo de ninguém. Chegou muito novo a Turim depois de ter passado por todos os campeonatos. Depois de chegar à Juventus, foi chamado à seleção e com o Mancini jogou sempre na seleção italiana.
3: Della nazionale, é defensor della nazionale. Com Mancini jogava sempre nacional.
1: Federico Gatti está preparado para esta primeira aventura fora de Itália e há sempre o bónus de se cruzar com um técnico que fala a mesma língua.
3: Lui é um ragazzo que, segundo me, al di là di Farioli, que é um bravo treinador que eu conheço.
4: É um rapaz que, independentemente de vir a trabalhar com Farioli, que é um bom treinador que eu conheço, pode jogar em Portugal, na Alemanha, Inglaterra e França. É um jogador forte, que não tem medo de ninguém, não será um problema.
3: É um jogador que não há paura de niente. Quello non è un problema.
1: Federico Gatti, de 28 anos, pode ser o último reforço depois de Gabriel Mac, de 18 anos de idade, o jovem brasileiro, que deverá ser apresentado em breve, vindo do Grêmio de Porto Alegre. Tudo isto acontece no momento no qual os Dragões já preparam a recepção ao Moreirense. Encontro marcado para sexta-feira às 8:15 da noite. Farioli tem 5 baixas, incluindo a mais recente de Zaidu, que se lesionou na última ronda diante do Académico de Viseu. No Benfica, Nuno Lobo entregou esta tarde nos serviços do clube, no Estádio da Luz, um requerimento com uma proposta para ser apreciada e votada em Assembleia Geral. O antigo presidente da Associação de Futebol de Lisboa e também candidato nas últimas eleições à Federação Portuguesa de Futebol quer que os sócios deliberem sobre retirar a confiança a Pedro Proença na sequência dos últimos episódios entre o clube e a Federação, nomeadamente os áudios que vieram a público. Quanto ao futebol dentro das 4 linhas, o dia no Benfica deve ficar marcado ainda hoje pela apresentação do argentino Cláudio Echeverri e também pela renovação de contrato de Tomás Araújo até 2031. Recordo que as Águias vão a jogo no sábado às 6 da tarde na Madeira para defrontarem o Marítimo, jogo da Ronda 5 da Primeira Liga. Nesse sentido, expectativa em torno de Sofiane El Kerouani, que já treinou com a equipa. A saída de Pedro Gonçalves do Sporting não é consensual no universo leonino. Entre aqueles que acham que o jogador devia ter ficado e os que consideram que o adeus era inevitável, Luís Vidigal está neste último grupo. Não tem dúvidas de que o português vai ser maior agora, na equipa de Florença.
5: A saída era inevitável, é verdade, particularmente para Pote. Outros destinos foram equacionados, infelizmente acabou por não acontecer. Ainda considero a saída para a Itália e para a Fiorentina, no caso do Pote, uma boa solução mesmo, e acrescentar a época irregular, a última, esta também não começou nada bem, portanto, um espaço, acredito que poderá assentar muito bem a Pedro Gonçalves, tendo em conta a sua qualidade.
1: Já sobre a saída de Daniel Bragança, acarreta um desafio maior para o jogador formado em Alcochete.
5: O seu ADN é muito Sporting e que vai encontrar desafios diferentes, maiores, na minha opinião, porque o Torino, não sendo uma equipa que vai lutar para conquistar títulos, para atingir esse objetivo de manutenção o mais rápido possível, é obrigá-lo a ter aqui outro tipo de argumentos, nomeadamente na intensidade no jogo, na agressividade, sem deixar de acrescentar, evidentemente, toda a sua qualidade e todo o seu talento.
1: Vidigal jogou muitos anos em Itália, conhece bem a realidade do futebol transalpino e disse nesta entrevista, conduzida pelo jornalista João Santos Correia, que existem mudanças profundas na Série A.
5: Itália está a viver uma transformação. Os falhanços escandalosos, nomeadamente da seleção, obrigaram todos os clubes a despertarem para aquilo que é uma forma de estar no jogo diferente, a priorizar naturalmente a qualidade, a técnica, a dos jogadores, para que depois o coletivo possa verdadeiramente ser mais forte. E portanto estamos a falar de dois excelentes jogadores do ponto de vista técnico, que vão evidentemente acrescentar num lado e noutro.
1: Finalmente, olhando para aquilo que resta em Alvalade, fica a questão: quem deve ser o capitão da equipa leonina?
5: Gonçalo Inácio, sem dúvida alguma. Muito se discute sobre a questão do capitão e fala-se de um patrão e fala-se de alguém que tem domínio sobre os demais. Não, tem que ser alguém respeitado, tem que ser alguém com uma história no clube. E daqueles que estão à disposição de Rui Borges, sem dúvida alguma, encaixa na perfeição a Gonçalo Inácio, pelo seu passado, pelo que conseguiu acrescentar à equipa, juntando a ele os normais, como o Quaresma e o próprio Maxi, por razões diferentes, mas porque tem mostrado, de facto, essa capacidade e perfil de ser um dos capitães do Sporting.
1: Luís Vidigal e as mudanças no Sporting. Entretanto, Pedro Gonçalves disse há instantes que espera atingir o mesmo nível de Rui Costa na Fiorentina e arriscou também numa curta declaração nas redes sociais do Clube Viola algumas palavras em italiano para dizer desde logo que está muito feliz e que está obviamente preparado para dar tudo pela equipa da Fiorentina.
0: Sono molto felice di stare qui alla Fiorentina. Força Viola.
1: Pedro Gonçalves, depois do adeus ao Sporting, recordo que os Leões já estão a preparar o jogo diante do Nacional da Madeira, jornada 5 da Primeira Liga, marcado para sábado em Alvalade às 8:30 da noite. Será o Nacional já sem João Gião no banco, o técnico que falha o regresso ao Alvalade, porque está iminente a sua saída como técnico da formação insular. Treinador e direção estiveram mesmo reunidos esta tarde na sede do clube para acertarem os últimos detalhes. A desvinculação do técnico acaba por surgir após 4 jogos no campeonato, nos quais a equipa do Nacional sumou 4 pontos. As inscrições para as provas da UEFA fecham à meia-noite e por isso não é expectável que Porto, Sporting, Benfica, Braga e Torriense contratem até sexta-feira, o dia de fecho do mercado em Portugal, mas há outros emblemas que vão ainda retocando os plantéis. O Alverca contratou hoje o avançado de 23 anos, Dávida Camará, da Mauritânia, que jogava no Girona. O Famalicão também se reforça para o ataque, o mexicano Patrício Salas, de 22 anos, que alinhava no Clube América, e o Santa Clara assinou contrato com o central brasileiro Ítalo, ele que tem 22 anos e que pertencia aos quadros do Botafogo. É o ponto final nas notas públicas dos árbitros. O Conselho de Arbitragem da Federação Portuguesa de Futebol decidiu acabar com estas avaliações públicas e também com os programas televisivos de análise ao desempenho, uma medida que visa tranquilizar os envolvidos para que possam ser preservados perante a opinião pública. No futebol feminino, o Torriense qualificou-se esta tarde para a segunda ronda de apuramento para a Taça Europa após o triunfo contundente em casa por 6-1 com as ucranianas do Kolos. Hoje, nova vitória diante das ucranianas, desta vez por 3-1. E nos Jogos do Mediterrâneo, Portugal chegou há instantes a mais uma medalha, e uma medalha de ouro. Jogos que estão a decorrer em Taranto e que têm o acompanhamento de Eduardo Pestana, que conta tudo o que aconteceu esta tarde.
6: Mais uma medalha de ouro para Portugal nos Jogos do Mediterrâneo em Taranto, Itália. 1500 metros femininos, Patrícia Silva subiu ao lugar mais alto do pódio, dominou a prova e ganhou o primeiro ouro numa prova internacional. Vai ouvir o hino de Portugal com muita emoção, e também já depois desta manhã, karaté, mais de 68 quilos, Ana Rita Oliveira também já tinha conquistado o ouro para Portugal. São já 15 medalhas de ouro, 7 de prata, 9 de bronze. Portugal já soma 31 medalhas nestes Jogos do Mediterrâneo, e ainda faltam algumas provas até ao final desta sessão de atletismo. No salto com vara, Pedro Boaró estava há minutos em terceiro lugar. Há também Irina Rodrigues no lançamento do disco, que estava em primeiro lugar, e faltam depois duas finais, skate, Matilde Ribeiro e Madu Teixeira.
1: Eduardo Pestana em Taranto, em Itália, como percebeu, uma das medalhas de ouro hoje conquistadas foi no karaté por Ana Rita Oliveira, que estava extremamente emocionada depois de ter conseguido subir ao lugar mais alto do pódio.
7: Foi emocionante, já não acontecia há algum tempo, e conseguir levar a bandeira de Portugal ao topo da competição faz-me sempre sentir concretizada e fico muito feliz pelo resultado de hoje.
1: Portugal vai somando medalhas nos Jogos do Mediterrâneo. Na volta à Espanha, 11ª etapa. Hoje, triunfo para o britânico Matthew Brennan. Foi o terceiro triunfo do sprinter nesta edição da Vuelta, que continua a ter o espanhol Henrique Mas na liderança da geral, com 1 minuto e 18 segundos de vantagem sobre o segundo, que é o esloveno Primoz Roglic. E fechamos com ténis. E para relembrar que esta madrugada, Jaime Faria vai defrontar o espanhol Carlos Alcaraz, o antigo número 1 mundial. É um duelo da segunda ronda do Open dos Estados Unidos, o último major da temporada.
2: João Gomes Dias, nesta edição do Jornal de Desporto, simultâneo com a RTP Antena 1 Açores, África e também RTP Mundo e online em desporto.rtp.pt.
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0: 7 horas no continente e na Madeira, 6 nos Açores. Rita, no topo da atualidade a esta hora.
1: Os partidos vão reunir amanhã para definir quando é que vai ser debatida e votada no Parlamento a moção de censura ao governo, entregue esta tarde pelo Chega. A União Europeia está a preparar um reforço das sanções à Rússia depois de a Alemanha ter acusado Moscovo de estar por detrás da tentativa de ataque com um drone no aeroporto alemão de Leipzig. Portugal já está a preparar equipamentos de produção de energia para enviar para a Ucrânia para enfrentar o inverno.
0: A esta hora, 24 graus no Porto e em Ponta Delgada, 26 em Coimbra e também no Funchal, 30 em Faro e 32 em Lisboa. Notícias às 7 da tarde, edição de Rita Fernandes.
1: Os partidos vão estar reunidos amanhã em conferência de líderes para definir quando é que vai ser debatida e votada no Parlamento a moção de censura que foi entregue hoje pelo Chega. André Ventura marcou uma declaração para fazer esse anúncio, já entregou no Parlamento a moção de censura ao governo, considera que se Luís Neves continuar como ministro da Administração Interna, a autoridade do primeiro-ministro fica irremediavelmente fragilizada. Há pouco, o presidente da Assembleia da República confirma que vai marcar para amanhã conferência de líderes com os partidos.
2: Eu vou convocar uma conferência de líderes para amanhã, em que participarei de forma remota, para precisamente em conferência de líderes nós podemos definir a data a partir do qual o prazo se conta para a discussão da moção que foi apresentada. Vou enviar para todos os grupos parlamentares um despacho em que faça referência às matérias que têm de ser avaliadas em a conferência de líderes, precisamente porque estamos num período em que há interrupção dos trabalhos parlamentares, há interrupção e de retoma dos trabalhos parlamentares em situação ordinária, só acontece no dia 15 de setembro, e eu quero avaliar com os líderes parlamentares precisamente a definição da data a partir da qual se deve contar os 3 dias para efeitos de levar a discussão na Assembleia da República. É isso que iremos com certeza resolver amanhã.
1: O presidente da Assembleia da República que vai marcar para amanhã conferência de líderes. Os partidos vão estar juntos para definir quando é que vai ser debatida e votada no Parlamento a moção de censura ao governo entregue na Assembleia pelo Chega. André Ventura apresentou esta tarde as justificações que o levam a apresentar esta moção de censura, Teresa Borges.
3: Tinha prometido avançar esta terça-feira caso o ministro continuasse no governo. Adiou uma decisão final para esta quarta-feira. É já fora do prazo que tinha inicialmente estabelecido para o ultimato que fez ao primeiro-ministro, que o líder do Chega confirma que afinal avança.
4: O Chega deu entrada hoje no Parlamento de uma moção de censura com o objetivo, claro, de censurar o primeiro-ministro e o governo pela manutenção de Luís Neves no cargo de Ministro da Administração Interna.
3: Diz que esta moção de censura é o último recurso e uma decisão irreversível e garante não vai abrir mão da comissão de inquérito já anunciada pelo partido.
4: Se a moção de censura for aprovada, o Chega compromete-se a um regresso à comissão parlamentar de inquérito logo após o início de uma nova legislatura. Se a moção de censura não for aprovada por inviabilização do PS e do PSD, o Chega manterá no Parlamento a Comissão Parlamentar de Inquérito.
3: A ameaça já tinha sido feita no final da semana passada. André Ventura disse que iria primeiro ouvir os órgãos do partido e também tentar chegar à fala com o Presidente da República. Diz que o fez e sublinha.
4: Sei que o Presidente da República tem atuado, está vigilante e está preocupado. Mais do que o Presidente da República, este é um problema ou uma situação que tem que ser resolvida entre o Governo e o Parlamento.
3: E reforça as críticas ao Primeiro-Ministro.
4: Se continuarmos a ter Luís Neves como Ministro, sabemos que a autoridade do Primeiro-Ministro, não para prejuízo do PSD, mas para prejuízo de todos, está irremediavelmente colocada em causa.
3: Termina o suspense de dias, moção de censura apresentada, resta agora saber quando será debatida no Parlamento.
1: É isso que vai ficar definido amanhã na conferência de líderes que vai reunir os partidos para tomar essa decisão. O Chega entrega a moção de censura ao governo antes mesmo de ouvir Luís Neves no Parlamento, na comissão da próxima semana. A comentadora de política da Antena 1, a editora de política da Antena 1, Natália Carvalho, considera que este calendário mostra que o objetivo do Chega é político e não propriamente para esclarecer o caso.
5: Com esta moção de censura, André Ventura está a matar a audição que estava prevista para dia 8, a audição ao Ministro da Administração Interna.
1: Terça-feira.
5: Uma audição terça-feira, que, onde Luís Neves deveria dar as tais todas as explicações que André Ventura pede. O que significa com esta decisão? Ninguém quer discutir as explicações, ninguém quer ouvir de facto que explicações é que o ministro quer ou tem a dar, quer-se colocar a discussão no plano político. Isto interessa a André Ventura, obviamente, porque aposta num desgaste do governo, mas também interessa ao governo, porque aposta em antecipar esse tal desgaste, ou seja, matar também ele o desgaste. Portanto, estamos numa discussão política e não numa discussão sobre as tais explicações dos erros, das ações cometidas por Luís Neves enquanto diretor da Polícia Judiciária.
1: As contas parlamentares permitem adiantar que a moção vai ser chumbada e, por isso, a editora de política da Antena 1, Natália Carvalho, considera que, por isso, o primeiro-ministro sai reforçado. Nas reações dos partidos, o Livre, na voz de Isabel Mendes Lopes, diz que a moção de censura é mais uma iniciativa do Chega para fazer ruído político.
6: Assistimos a mais um episódio de folclore por parte do Chega. É certo que Luís Neves tem várias explicações para dar,

0: a moção de censura apresentada pelo Chega, José Manuel Pureza, do Bloco de Esquerda, considera que o governo tem, antes de mais, de ser confrontado com problemas como o aumento do custo de vida.
1: O Ministro da Administração Interna não pode ser um agente de confusão e quem zela pelo regular funcionamento das instituições tem evidentemente que ter isso em conta. Esta posição ao longo do tempo de Luís Neves vem se tornando cada vez mais insustentável, muito por sua responsabilidade. Mas esta moção de censura que agora André Ventura anuncia não tem nada, rigorosamente nada a ver com isso. O governo merece censura por ter deixado aumentar o preço das rendas e das prestações ao banco. O governo merece censura porque a conta do supermercado é cada vez menos sustentável. Merece censura pelo caos criado nos exames nacionais. Merece censura porque não há professores. Sim, merece censura. Mas André Ventura não censura o governo por isso. Luís Montenegro agradece e as pessoas continuam com as contas por pagar. Isso é que é o drama deste momento em Portugal.
0: José Manuel Pureza, do Bloco de Esquerda, sobre a moção de censura apresentada pelo Chega. Portugal já está a preparar equipamentos de produção de energia para enviar para a Ucrânia, a caminho do inverno, para ajudar o país a superar o frio do inverno. O ministro dos Negócios Estrangeiros, Paulo Rangel, esteve reunido com o ministro dos Negócios Estrangeiros da Ucrânia. Os dois estão num encontro de chefes de diplomacia da União Europeia na Irlanda e foi lá que Paulo Rangel confirmou que já está à procura de empresas que possam recolher esses equipamentos energéticos.
2: Essencialmente, procurar em Portugal uma lista de empresas que já foram identificadas pelos dois países que podem fornecer alguns equipamentos. Também ver equipamento elétrico ou que serve para a produção de energia elétrica que neste momento já não é usado por nós, mas ainda está na posse do Estado português ou de companhias portuguesas. Por exemplo, nas centrais a carvão que já foram desativadas, há muitas peças e material que podem ser muito importantes para a produção de energia na Ucrânia e, portanto, estivemos a passar em revista, se quiser, de uma forma um pouco mais técnica, algumas das ajudas que poderíamos preparar para este inverno.
0: Para recolher equipamentos de produção de energia que Portugal vai enviar para a Ucrânia numa ajuda ao país para enfrentar o inverno. A União Europeia está a preparar novas sanções à Rússia depois de a Alemanha ter acusado Moscovo de estar por detrás da tentativa de ataque com um drone no aeroporto alemão de Leipzig. Em cima da mesa estão novas sanções que estão a ser ponderadas pela União Europeia, entre elas restrições à atribuição de vistos a turistas russos ou também, Sérgio Infante, sanções económicas.
3: Avança um novo pacote de sanções contra a Rússia. A responsável pela política externa envia uma mensagem clara a Moscovo. Todas as tentativas para intimidar a Europa vão falhar. E Kaya Kallas anuncia a estratégia dos 27.
4: Estamos a trabalhar com a Comissão Europeia em novas propostas para reforçar a aplicação das sanções. A discussão vai continuar. A Rússia tem de pagar pela destruição que causou.
3: As declarações durante uma reunião dos ministros dos Negócios Estrangeiros na Irlanda, onde a responsável da diplomacia europeia revelou ainda que neste encontro houve um grande apoio à restrição de entradas de cidadãos russos.
4: Houve um amplo apoio para adotar uma proibição de entrada na União Europeia para ex-combatentes russos e ao reforço de restrições de vistos para turistas russos.
3: Até porque neste encontro com os jornalistas surgiu a informação que um dos suspeitos, no caso do drone russo no aeroporto alemão, entrou na União Europeia com um visto de turista concedido pela Itália. Hoje a Alemanha anunciou a identificação de dois suspeitos, um russo e um bielorrusso.
0: Todo este caso leva a União Europeia a preparar um reforço de novas sanções à Rússia.
5: Rita Fernandes, nesta edição das 7 na Antena 1, também na RTP Antena 1 Madeira e RTP Mundo, online em noticias.rtp.pt.
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5: Olá, continuação de boa sintonia aqui na Rádio Regional Arouca com Adelino Pinho. Espero que goste da minha seleção musical deste programa. Vamos ouvir. Ora, vamos então lá para o homem do bichinho, Irã Costa.

0: 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Ora, para ouvirmos Bruno e Marrone.
1: 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Uma coisa que a gente sempre pergunta no sinaleiro.
2: É.
1: Pô, cadê o pai dessa menina aqui, desse menino? Ou um velho, pô, cadê o filho? Você entendeu? Então o Paulo Debete e o Paulinho Rezende, eles retrataram muitas coisas nessa música muito, que eu gostaria de falar.
2: Essa música é muito sentimental.
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Ora, para ouvirmos Bruno e Marrone.

0: então ouvir Reginaldo Rossi ao vivo.
1: Olha, a canção que eu vou cantar agora é o meu maior sucesso desde 1972. É uma canção que já teve mais de 50 regravações no mundo todo. E tem uma coisa, se eu não cantar no show, o empresário não paga o show, as pessoas jogam pedra em mim, sabe, desmancha o ginásio. A canção é muito bonita, é muito linda. 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

0: Está no final da primeira hora do programa aqui em Brasil. Vamos ao sinal horário, vamos aos comerciais. Eu volto já para a segunda hora.
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13: Ora, estamos de volta para o programa da segunda hora aqui em Brasil com Adelino Pinho. Vai até vamos ouvir sucessos populares do Brasil.
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0: Ratinho de Forró.
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11:19. Ora, espero que goste da minha seleção musical. Aqui em Brasília, todos os dias, entre as 19 e as 21. Boa viagem. Ora, todo mundo gosta de ouvir a Fafá de Belém. Vamos ouvi-la?

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1: São 20 horas e 30 minutos. Ora, não esqueça de avisar os seus amigos sempre das 19 às 21 aqui em Brasília na Rádio Regional Arouca. Ora, vamos ouvir Roberto Carlos e amigos com os grandes sucessos.

São 8:40. Ora, você gosta daqui do programa Aqui Brasil, os grandes sucessos musicais? Ora, um obrigado para si que vai na nossa companhia ouvindo os sucessos do Brasil.

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1: Vamos ouvir Reginaldo Rossi ao vivo.
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0: Fazer o quê, né?
1: Faltam 8 minutos para 21. Ora, espero que goste da minha seleção musical. Aqui em Brasília, todos os dias, entre as 19 e as 21. Boa viagem. Ora, todo mundo gosta de ouvir a Fafá de Belém. Vamos ouvi-la?

0: Ora, está na hora de colocarmos ponto final em mais um programa Aqui Brasil. Estarei de volta amanhã a partir das 19. Continuo na sintonia da Rádio Regional Arouca.
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a continuação de uma boa noite ouvindo a Rádio TV Regional de Arouca, para ouvirmos Marco Paulo, de corpo e alma.

Sucessos musicais com a apresentação de Adelino Pinho entre as 21 e a meia-noite. 21:33. Para ouvirmos Tiago Silva, Adoro o Malhão.

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Sucessos musicais com a apresentação de Adelino Pinho entre as 21 e a meia-noite. 22 horas e 29 minutos.

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Sucessos musicais com a apresentação de Adelino Pinho entre as 21 e a meia-noite, 22 horas e 55 minutos. Daqui a um pouquinho há notícias. Tony Marrone, se Deus me ouvisse.

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1: O Presidente da Assembleia da República já enviou a convocatória para a Conferência de Líderes esta quarta-feira, 10 ou 17 de setembro. Numa destas datas, os deputados devem votar a moção de censura ao governo do Chega. 4 detidos, 2 deles menores, por desordem e resistência às autoridades em Madrid. Manifestações de apoio a Ceuta e contra-manifestações marcaram o dia em Espanha. Donald Tusk diz que foi um ato de sabotagem o incêndio numa fábrica de drones na Polónia esta semana.
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1: Ou a 10 ou a 17 de setembro deve votar-se no Parlamento a moção de censura do Chega ao Governo. A Conferência de Líderes Parlamentares reúne-se amanhã para deliberar no despacho que o Presidente da Assembleia da República enviou a todos os partidos e documento a que a Rádio Pública teve acesso. Aguiar Branco propõe que os líderes parlamentares decidam entre duas interpretações sobre a data, uma vez que o plenário não se encontra ainda em funcionamento efetivo, como já tinha referido aos jornalistas esta tarde. Nos Açores, Aguiar Branco.
2: Retoma dos trabalhos parlamentares em situação ordinária, só acontece no dia 15 de setembro, e eu quero avaliar com os líderes parlamentares precisamente a definição da data a partir da qual se deve contar os 3 dias para efeitos de levar a discussão na Assembleia da República. É isso que iremos com certeza resolver amanhã.
1: No texto que enviou aos líderes parlamentares, Aguiar Branco refere que não há um precedente parlamentar aplicável a este caso. O Ministro da Economia e Coesão afirma que não é dever dos elementos do Governo, à exceção do Primeiro-Ministro, manifestar opinião sobre o caso Luís Neves. Na grande entrevista da RTP esta noite, Castro Almeida diz que o Ministro da Administração Interna tem todas as condições para continuar, porque assim decidiu Luís Montenegro.
3: O Ministro tem condições para estar no Governo enquanto tiver a confiança do Primeiro-Ministro. E o Primeiro-Ministro foi muito claro a esse respeito. Ele disse o que tinha a dizer e só ele, dentro do Governo, tem legitimidade para falar deste assunto. Ter ou não ter confiança no Ministro é uma questão pessoal do Primeiro-Ministro. E ele foi claríssimo a esse respeito.
1: Castro Almeida acusa o Chega de não querer verdadeiramente apurar os factos, uma vez que anunciou uma comissão de inquérito antes de ouvir o Ministro no Parlamento, e entende que o Chega está a fragilizar mais o país do que o Governo.
3: Eu acho que fragiliza é o desenvolvimento do país. Há pouco tempo o Partido Chega promoveu a constituição de uma comissão parlamentar de inquérito para apurar todos os factos que têm vindo a público acerca do Ministro da Administração Interna, Luís Neves. Aparentemente mudou de opinião, porque antes mesmo de constituir a comissão de inquérito, antes mesmo de apurar os factos, já decidiu, já resolveu julgar e condenar o governo e quer derrubar o governo. Agora apresenta uma moção de censura para derrubar o governo. Como se isso resolvesse algum problema do país. Eu acho mesmo que instabilidade política, crise política, é tudo aquilo que o país não precisa.
1: Castro Almeida na grande entrevista da RTP esta noite. Apelo da Comissão de Trabalhadores da Agência Lusa para a intervenção do Presidente da Assembleia da República no caso do deputado do Chega que ameaçou fechar a agência de informação e insultou os jornalistas em causa uma notícia da Agência Lusa onde se chama ao Hamas, um grupo extremista considerado terrorista por Israel. Ora, o deputado do Chega, Pedro Frazão, diz que a Lusa branqueou o Hamas e acusa a agência de propaganda. A Comissão de Trabalhadores recusa estas críticas e Pedro Sousa Pereira diz à Antena 1 que a situação exige uma tomada de posição.
4: A Comissão de Trabalhadores tem a obrigação, com elevação e seriedade, fazer frente a qualquer tipo de ameaça contra profissionais da agência Lusa, neste caso jornalistas. E por este motivo, tomamos esta posição, que foi informar e pedir uma posição, em conformidade, seja ela qual for, ao Presidente da Assembleia da República, visto tratar-se de um deputado eleito.
1: A Comissão de Trabalhadores da Lusa, na mensagem que enviou a Aguiar Branco, fala em grave ameaça de um deputado eleito. No vídeo que publicou nas redes, o deputado do Chega, Pedro Frazão, diz que quando o Chega for governo, vai fechar a agência e chama nojentos aos jornalistas da Lusa. A Comissão de Trabalhadores enviou também o texto a todos os partidos no Parlamento.
4: Enviamos a todos os partidos, incluindo o próprio Partido Chega. É evidente que este tipo de ameaças é perturbador numa altura em que se discute os estatutos da agência Lusa, numa altura em que se discute aquilo que o governo chama de transformação do serviço público e da agência Lusa incluindo. Portanto, é preocupante que não se trata de um comentário qualquer ou de um desabafo numa rede social. Trata-se de uma ameaça direta, uma intenção concreta, que é o fim, ou encerramento, ou afastamento dos jornalistas da agência Lusa por um deputado que tem responsabilidades legislativas.
1: O Conselho de Redação da Lusa subscreve a posição da Comissão de Trabalhadores quanto à direção de informação. Para já não comenta o caso. Dezenas de milhares de pessoas concentraram-se durante a tarde em Ceuta e em várias cidades espanholas para exigir soluções urgentes para a cidade autónoma. Foram centenas as manifestações em que se pediu a demissão do presidente do governo espanhol, Pedro Sánchez. Os protestos foram convocados, sobretudo, pela Federação Espanhola de Municípios e Províncias, dominada pelo Partido Popular, com o governo a acusar a direita de explorar a crise migratória no enclave espanhol. No caso da manifestação na cidade autónoma, foi convocada por associações de moradores. João Coraceiro.
5: Pelas ruas da cidade autónoma, centenas e centenas de bandeiras de Espanha e de Ceuta, muitas tarjas também, palavras de ordem: Ceuta não está à venda, Ceuta deve ser defendida. A frase ecoava entre os 20 mil manifestantes, número avançado pela delegação do governo na cidade. Os protestos convocados por ocasião do dia de Ceuta serviram para exigir melhorias para a cidade autónoma e demonstrar que os habitantes do enclave espanhol estão unidos contra o que consideram ser o abandono do governo na gestão da crise migratória.
6: Estamos abandonados e têm que fazer algo por Ceuta.
5: Registo da televisão pública, a TVM. Ao longo do protesto foram vários os insultos contra Pedro Sánchez e os apelos à demissão do primeiro-ministro espanhol. O pedido repetiu-se em várias cidades de Espanha: Madrid, com 50 mil pessoas, Valência, 25 mil, Barcelona, 1.500, protestos convocados pela Federação Espanhola de Municípios e Províncias, dominada pelo Partido Popular, com governo e partidos à esquerda a acusar a direita de explorar a crise migratória. Em Madrid, os manifestantes pediam soluções ao Executivo.
7: O que pretendemos é fazer ruído.
8: Não se pode tolerar o que está passando em Ceuta.
5: Na capital espanhola, centenas de pessoas rumaram depois até ao Congresso, o local de maior tensão. As autoridades tiveram de dispersar grupos ultranacionalistas com gás lacrimogéneo e balas de borracha. Em várias das manifestações pelo país, participaram dirigentes do partido da direita radical Vox. Os protestos coincidiram também com várias concentrações de coletivos antirracistas e antifascistas. De volta à cidade autónoma, a concentração terminou com um manifesto lido pelo presidente de Ceuta.
9: Viva Ceuta!
10: Viva!
9: Viva Espanha!
10: Viva!
5: No fim, soaram os hinos de Espanha e de Ceuta.
1: Em Madrid, a delegação do governo assinala a detenção em frente ao Congresso de 4 manifestantes, 2 deles menores. Durante confrontos com a polícia, foram detidos por desordem e resistência à autoridade. No balanço provisório assinala-se também 4 polícias que ficaram feridos. Foi ato de sabotagem, diz o primeiro-ministro polaco. O incêndio na fábrica de drones, no centro da Polónia, no início desta semana, incidente que foi seguido por um semelhante noutra empresa de defesa em Lublin, também na Polónia. Donald Tusk não referiu quem praticou esses atos, mas disse sim que as próximas semanas e meses vão ser críticos para os países da Europa de Leste devido aos planos russos para aumentar a tensão e desestabilizar outras nações. Bruxelas prepara novas sanções contra a Rússia, que podem incluir restrições de vistos para turistas. É a resposta à tentativa de ataque com um drone em Leipzig, na Alemanha. A responsável pela política externa da União Europeia sublinha que não vão permitir-se ameaças à Europa e os ministros dos negócios estrangeiros concordaram em reforçar as sanções à Rússia. Se referiu já Kaya Kallas.
11: Estamos a trabalhar com a Comissão Europeia em novas propostas para reforçar a aplicação das sanções. A discussão vai continuar. A Rússia tem de pagar pela destruição que causou. Houve um amplo apoio para adotar uma proibição de entrada na União Europeia para ex-combatentes russos

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3: 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Sucessos musicais entre as 21 e a meia-noite. Vamos então começar por ouvir Miguel e André. Ensina-me a sonhar, é o novo tema. E vamos então continuar com as grandes músicas com a companhia do Adelino Pinho. Agora é para ouvirmos Miguel e André, o tema Ensina-me a Sonhar, é do seu mais recente trabalho.

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0: Ora, e continuando numa boa seleção musical, vamos ouvir Kelly Medeiros. Vamos ouvir o tema dela.

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1: Acidente do elevador da Glória em Lisboa. Esta quinta-feira inaugura-se o memorial em homenagem às 16 vítimas mortais. Há também uma carta com críticas à Câmara de Lisboa pelo silêncio, pela falta de apoio a vítimas e familiares e onde se pede responsabilização. No Nepal passam 8 dias da enxurrada que provocou milhares de desaparecidos. Morreu Cassandra Wilson, a compositora e cantora norte-americana, tinha 70 anos.
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1: Foi há 1 ano o acidente do elevador da Glória em Lisboa. Esta quinta-feira inaugura-se o memorial em homenagem às 16 vítimas mortais. Na véspera, a RTP teve acesso a uma carta aberta onde vítimas e familiares das pessoas que morreram neste acidente afirmam que o convite para a inauguração do memorial foi a única comunicação que receberam por parte da Câmara de Lisboa e pedem respostas, apoio e responsabilização. Diana Almeida.
3: 1 ano depois do acidente no elevador da Glória, há vítimas e familiares que continuam à espera de respostas, apoio e responsabilização. São estes os 3 pontos essenciais que introduzem a carta aberta, escrita em inglês, a que a RTP teve acesso. 4 páginas onde as vítimas e familiares não pedem que se apresse a investigação nem conclusões precipitadas. Pedem sim a comunicação, transparência, apoio e responsabilização. Na segunda-feira, durante a apresentação do plano para o novo elevador, o vice-presidente da Câmara de Lisboa, Gonçalo Reis, afirmou em relação às vítimas do acidente que...
4: A Carris e a Câmara Municipal de Lisboa têm feito tudo, tudo, tudo para ir de encontro às vítimas, às familiares das vítimas, contactando as embaixadas.
3: No entanto, na carta aberta das vítimas e familiares, podemos ler que durante estes 12 meses, muitos só receberam uma comunicação por parte da Câmara de Lisboa, o convite para a inauguração do memorial. O inquérito de crime sobre o acidente do elevador da Glória continua aberto. Numa nota à comunicação social, o Ministério Público diz que o despacho final pode decorrer até ao final do primeiro trimestre de 2027.
1: Inauguração do memorial para as vítimas do acidente do elevador da Glória às 9 da manhã desta quinta-feira, 1 ano depois do acidente, vai ser no Largo da Oliveirinha, numa cerimónia quase privada. O memorial inclui uma oliveira com 150 anos, rodeada por 16 blocos de pedra, onde se gravou os nomes das vítimas mortais. Um pouco mais tarde, às 10:30 da manhã, o Sindicato dos Transportes Rodoviários e Urbanos de Portugal organiza outra homenagem para relembrar as vítimas do acidente, como refere à Antena 1 o dirigente sindical Manuel Leal.
5: Aquilo que pretendemos fazer é, passado de facto 1 ano sob estes trágicos acontecimentos, não deixar de relembrar todos aqueles que foram vítimas deste acidente, entre as quais o nosso colega André Marques, guarda-freio, e no essencial constituirá na deposição de uma coroa de flores no local do acidente.
1: Junto aos restauradores em Lisboa, a FECTRANS, a União dos Sindicatos de Lisboa e a CGTP associam-se a esta homenagem do Sindicato dos Transportes Rodoviários e Urbanos de Portugal. E passam 8 dias do colapso de um glaciar no Nepal, que gerou uma enxurrada de lama e pedras. Perto de 5 mil pessoas continuam desaparecidas. João Coraceiro.
6: No Nepal, mais de 9 mil militares permanecem no terreno, lideram as operações de busca e salvamento com maquinaria pesada, helicópteros, escavadoras. Naquele país, há quase 5 mil desaparecidos. As autoridades enfrentam ainda os escombros e as torrentes de água e de lama para chegar a centenas de pessoas que acreditam estarem presas em ruínas de obras ou túneis. Durante a semana, mais de 11 mil pessoas foram resgatadas, mas há equipas só para identificar corpos. A preocupação está também em reconstruir o país. O governo acredita que vão ser necessários 4 a 5 mil milhões de dólares para reerguer o Nepal. Quase 50 pontes ficaram danificadas, 30 foram arrastadas pelas águas. A ONU estima que a catástrofe provocou mais de 2 milhões de toneladas de detritos entre partes de prédios, rochas, sedimentos. A produção de energia elétrica foi também afetada depois dessa enxurrada sem precedentes de gelo, rochas e lama. Ao nível da ajuda internacional, ela já supera os 42 mil milhões de dólares em bens de emergência e equipamento médico. É uma ajuda de vários países e organizações humanitárias. humanitárias. A Índia e a China enviaram equipas especializadas em túneis e equipas forenses.
1: Quase 12 mil pessoas foram resgatadas desde quarta-feira da semana passada no Nepal. Esta quinta-feira, o presidente do governo espanhol apresenta-se no Congresso para dar explicações aos deputados sobre a crise migratória em Ceuta. Pedro Sánchez tem de lidar agora com uma nova guerra com a oposição à direita e extrema-direita, depois de um relatório do Centro Nacional de Imigração e Fronteiras referir que as autoridades marroquinas foram permissivas e orientaram os migrantes que entraram na cidade autónoma no final de julho. O primeiro-ministro de Espanha fala também aos deputados um dia depois das manifestações em Ceuta e outras cidades do país para exigir a admissão de Sánchez e exigir também soluções para o enclave espanhol. Em Madrid, esta noite, há registro de 4 detidos, 2 deles menores, nos confrontos com as autoridades junto ao Congresso. 4 polícias ficaram feridos, indica a delegação do governo. Sobre o relatório que reacendeu a polémica quanto à gestão pelo governo espanhol da crise migratória, 3 documentos oficiais da polícia sublinham que nenhum documento atribui a Marrocos a entrada de dezenas de milhares de migrantes no enclave espanhol. O Ministério do Interior de Espanha diz ainda que o Centro Nacional de Imigração e Fronteiras não tem agentes no terreno ou competências enquanto unidade de investigação judicial. 10 ou 17 de setembro, numa destas datas, deve votar-se no Parlamento a moção de censura do Chega ao Governo. A Conferência de Líderes Parlamentares reúne-se esta quinta-feira para deliberar. No despacho que o Presidente da Assembleia da República enviou a todos os partidos, a que a Rádio Pública teve acesso, Aguiar Branco propõe que os líderes parlamentares decidam entre 2 interpretações sobre a data, uma vez que o plenário não se encontra ainda em funcionamento efetivo, como referiu aos jornalistas nos Açores na véspera.
7: Retoma dos trabalhos parlamentares em situação ordinária, só acontece no dia 15 de setembro, e eu quero avaliar com os líderes parlamentares precisamente a definição da data a partir da qual se deve contar os 3 dias para efeitos de levar a discussão na Assembleia da República. É isso que iremos com certeza resolver amanhã.
1: E no texto que enviou aos líderes parlamentares, Aguiar Branco refere que não há um precedente parlamentar aplicável a este caso. O Ministro da Economia e Coesão afirma que não é dever dos membros do Governo, à exceção do Primeiro-Ministro, manifestar opinião sobre o caso Luís Neves. Na grande entrevista da RTP esta noite, Castro Almeida diz que o Ministro da Administração Interna tem todas as condições para continuar, porque assim decidiu o Primeiro-Ministro.
8: O Ministro tem condições para estar no Governo enquanto tiver a confiança do Primeiro-Ministro. E o Primeiro-Ministro foi muito claro a esse respeito. Ele disse o que tinha a dizer e só ele, dentro do governo, tem legitimidade para falar deste assunto. Ter ou não ter confiança no ministro é uma questão pessoal do primeiro-ministro. E ele foi claríssimo a esse respeito.
1: Castro Almeida acusa o Chega de não querer verdadeiramente apurar os factos, uma vez que anunciou uma comissão de inquérito antes de ouvir o ministro no Parlamento, já apresentou uma moção de censura. O ministro entende que o Chega está a fragilizar mais o país do que o governo.
8: Eu acho que fragiliza é o desenvolvimento do país. Há pouco tempo, o Partido Chega promoveu a constituição de uma comissão parlamentar de inquérito para apurar todos os factos que têm vindo público acerca do Ministro da Administração Interna, Luís Neves. Aparentemente mudou de opinião, porque antes mesmo de constituir a comissão de inquérito, antes mesmo de apurar os factos, já decidiu, já resolveu julgar e condenar o governo e quer derrubar o governo. Agora apresenta uma moção de censura para derrubar o governo. Como se isso resolvesse algum problema do país. Eu acho mesmo que instabilidade política, crise política, é tudo aquilo que o país não precisa.
1: O ministro Castro Almeida, na grande entrevista da RTP esta noite. Foi ato de sabotagem, diz o primeiro-ministro polaco, o incêndio na fábrica de drones no centro da Polónia, um incidente que foi seguido por um semelhante noutra empresa de defesa em Lublin, outra localidade polaca. Donald Tusk não referiu quem praticou esses atos, mas referiu que as próximas semanas e meses vão ser críticos para os países da Europa de Leste devido aos planos russos de aumento de tensão e desestabilização de outras nações. Bruxelas prepara novas sanções, precisamente contra a Rússia, incluindo restrições de vistos para turistas em resposta à tentativa de ataque com um drone em Leipzig, na Alemanha. A responsável pela política externa da União Europeia sublinha que não vão permitir-se ameaças à Europa.
9: Estamos a trabalhar com a Comissão Europeia em novas propostas para reforçar a aplicação das sanções. A discussão vai continuar. A Rússia tem de pagar pela destruição que causou.

0: Desde abril que o técnico português de 73 anos começou o projeto naquele país africano, a renovação surge na sequência da campanha que Carlos Queiroz realizou durante o Mundial de Futebol deste ano. Morreu Cassandra Wilson. De acordo com um comunicado dos representantes da artista, morreu em casa, junto da família e amigos próximos, em Jackson, onde nasceu, no Mississippi. A cantora, compositora e produtora de jazz tinha 70 anos em 2001.
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